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1: 9:20, 12 graus em Farroupilha, muita neblina, bem fechado mesmo tempo aqui em Farroupilha. Um intervalo agora, na volta tem mais música boa pra você nesta segunda-feira aqui na Rádio dos Melhores Ouvintes. 9:21.
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3: O modo não perturbe ajuda na concentração. Ativar essa função silencia notificações e chamadas, reduzindo distrações, principalmente durante o período de atividades importantes. 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
1: 9:23, voltamos com a noite na Espaço, no oferecimento Energia Esportes e Boutique Animal. 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Uma matéria que entrou no site da Espaço há pouco, um caso de Bento Gonçalves. Se não me engano, tá tendo um festival de balonismo agora por aí, não é? Uma suspeita de queda de balão mobilizou equipes dos bombeiros e SAMU na tarde dessa segunda. O piloto, único encontrado no local, havia pousado em segurança e não apresentava ferimentos. O chamado foi registrado por volta das 5 da tarde, após informações de que o balão teria caído em uma área de mata entre a comunidade de São Valentim e o bairro Nossa Senhora da Saúde. Para atender a ocorrência, o SAMU deslocou 3 ambulâncias, uma motolância e uma equipe médica. O Corpo de Bombeiros também enviou uma viatura de resgate e um caminhão. Após a chegada das equipes e avaliação da situação, foi constatado que o piloto não precisava de atendimento hospitalar. Não houve registro de feridos e as circunstâncias que levaram ao pouso na área não foram detalhadas até o momento. Era um dia muito bom também para fazer esse voo de balão, né? O piloto então foi encontrado sem ferimentos. Estava vendo os comentários, nos colegas nossos nos veículos de Bento Gonçalves, pessoal relatando nas redes que era uma cena assustadora, a situação do balão descendo nessa área de mata. Tem até uma foto que tá na capa dessa matéria no site da Espaço, do local onde é que o balão acabou pousando, bem mesmo numa área cheia de árvores das grandes, ali em Bento Gonçalves, mas por sorte sem feridos, só tinha o piloto no cesto e ele não se feriu. Pouso de balão em área de mata mobiliza equipes de emergência em Bento Gonçalves. 9:26, 12 graus aqui em Farroupilha à noite na Espaço. Daqui a pouquinho eu vou mandar os abraços pessoal que continua interagindo no nosso WhatsApp 54996111971. Aqui na Espaço, bottle up.

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O caminho do fogo é a água, assim como o caminho do barco é o porto. O caminho do sangue é o chicote, assim como o caminho do reto é o torto. O caminho do risco é o sucesso, assim como o caminho do acaso é a sorte. O caminho da dor é o amigo,

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1: 10 para as 10, tempo muito fechado aqui em Farroupilha, 13 graus a temperatura, um intervalo, na volta, muito mais para você na noite, né? Espaço desta segunda-feira, dia da padroeira do Brasil, dia de Nossa Senhora da Conceição Aparecida. 10 para as 10, voltamos já.
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10: Fique atento, a laranja fortalece as defesas do organismo. Fonte de vitamina C, a fruta auxilia o sistema imunológico e é uma aliada importante, principalmente nos períodos mais frios do ano. A vida é melhor quando se tem saúde.
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1: 9:55, estamos de volta com a Noite na Espaço, no oferecimento Boutique Animal e Energia Esportes. 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Olha, fazia tempo, nem no inverno. Eu vi uma neblina tão forte e tão persistente como está nesta noite aqui em Farroupilha. Agora 11 graus a temperatura para esta terça-feira, está indicando dia chuvoso. Já a partir da manhã, mas fica uma chuva com uma chance mais intensa ao longo da tarde e da noite desta terça-feira. A temperatura sobe um pouquinho no que foi nessa segunda, 18 graus a máxima, que persistirá 18 graus pelo menos até a próxima sexta-feira, assim como vai persistir o tempo fechado e chuvoso, uma semana bem instável aqui em Farroupilha. A chuva inclusive persiste ainda um dia mais, vai até o sábado, tempo fechado e com chuva a qualquer momento, e com muita nebulosidade, com muita neblina também. Uma baita semana, né? Então, como eu falei, esse tempo fechado e chuvoso vai até sábado, a temperatura batendo a máxima na casa dos 18 graus fica assim até a sexta-feira. No sábado esfria um pouquinho, máxima 14, mínima 7. Então, vai ficar assim como está agora, ou pior, né, com mais chuva para os próximos dias em Farroupilha. 3 minutos faltando para as 10, querida Simone de Montenegro está participando. Olha, um dia muito especial que é o aniversário da Simone, que legal, então feliz aniversário, querida amiga do rádio, que tá sempre na escuta, minha companheira de todas as noites. Olha, se não me engano, desde que eu comecei aqui na programação da Noite no Espaço, eu recebo mensagem da Simone. Então, beijão, Simone, feliz aniversário, saúde, felicidade, sucesso, tudo de bom e muito obrigado mais uma vez pela mensagem, pela participação de sempre, viu? Também o recado aqui, a participação do meu grande amigo, meu irmão Roberto Salvati, mais um amigo do rádio, sempre na escuta, finalzinho de feriadão, ao som da Espaço, jogando um pouquinho. É, o seu Euro Truck Simulator, belíssimo jogo de simulador de caminhão, e no rádio do caminhão, no joguinho, ele sintoniza a Espaço FM. Roberto, bom jogo, meu irmão, abraço pra ti, pra Débora, pra família, obrigado pela participação e mais uma noite. Também o Andriel, obrigado Andriel pela mensagem, também Renato, obrigado Renato pela participação, turma que segue na sintonia participando. 2 minutos faltando para as 10, aqui na Espaço New Order.

0: 9 minutos faltando para as 11 da noite. Uma neblina que permanece já umas 4 horas muito forte aqui em Farroupilha. Temperatura continua caindo, agora 11 graus. A gente faz um intervalo e na volta tem mais música boa para você aqui na Rádio dos Melhores Ouvintes. 8 minutos faltando para as 11 da noite.
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0: 3 minutos faltando para as 11, já nos encaminhando para a hora final da noite na Espaço desta segunda-feira. 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Mais destaques no site da Espaço. Bento Gonçalves sediou nesse fim de semana o 20º Encontro Nacional de Pumas. Aí o Festival de Balonismo, que falamos mais cedo, teve uma peripécia hoje num pouso de balão forçado em meio à área de mata, que mobilizou equipes. O pessoal até tinha o receio que tivesse caído o balão, uma tragédia, enfim, mas foi um pouso forçado e o piloto, que era o único que estava no cesto do balão, não se feriu. Entre os destaques dessa edição está o maior grupo participante vindo de São Paulo com 12 carros, o tradicional Puma. O encontro também chama atenção pela criatividade de algumas modificações, como um Puma transformado em barco. No site você vai ver várias matérias, várias fotos, aliás, muito bacanas, muito bonitas dos Pumas. Os diversos tipos, estou vendo aqui o transformado em barco, que legal. Que legal mesmo, ele fez, na verdade é um barco, ele transformou mesmo num barco, é o lugar onde é que estaria as rodas do Puma, foi feita uma pintura, que legal. Você pode conferir todas as fotos desse encontro no site da Espaço FM. Agora, 11 horas em ponto, aqui em Farroupilha, muita neblina ainda, 12 graus. Abração pro Luciano Silva, sua namorada Aline Lázari e a filhota Pet, a Samira, meus companheiros de todas as noites, estão mais uma vez sintonizados aqui na Espaço. Chegando agora, 4 Manos.

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1: 11h23, um intervalo na noite, né? Espaço. Na sequência, mais música pra você. Já é reta final do programa. Desta segunda-feira, tem tempo ainda, mais 37 minutos de música boa na Rádio dos Melhores Ouvintes. 11h24.
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27: 11:29, reta final da noite na Espaço, no oferecimento Boutique Animal, Energia Esportes. 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No site da Espaço surgiram novas informações de acidentes aqui pela região. Um engavetamento entre três veículos deixou uma criança ferida na 453 em Caxias. Uma colisão entre dois veículos deixou três pessoas feridas na 122 em Flores da Cunha. Também nós tivemos um registro de acidente em Carlos Barbosa, na BR-470, dois homens feridos. Em Garibaldi, isso foi ontem ainda, duas pessoas feridas numa saída de pista com princípio de incêndio. No plantão policial, chama atenção o número de foragidos presos pela Guarda Municipal em Caxias. Só hoje, 4 foram detidos. É pessoal que ganha saidinha, que responde em liberdade e não cumpre o que é determinado, e aí ou vem o mandado da justiça e essas pessoas não são encontradas no primeiro momento, mas o número, pô, é aquela coisa de se pensar, olha, as pessoas com pendências criminais que estão andando por aí livremente, tentando fugir ao menos, só nesse ano, só a Guarda Municipal, não falando de Polícia Civil, de Brigada Militar, em Caxias, só a guarda prendeu 105 foragidos. 4 deles foram presos só nesta segunda-feira. É um belo trabalho. É o que interessa também agora mesmo saber é como a justiça age nesses casos. Ah, tinha mandado da justiça para prender. Daqui a pouco, dá de novo um direito à liberdade com novas ordens de seguir regras. Pô, aí é complicado, né? A questão é que tem que mudar tudo, não só no judiciário, mas também nas leis. É dupla mudança aí para tentar que fique mais rigoroso, que esses caras fiquem presos. Outra que chama atenção em Caxias do Sul, um motociclista, ele foi preso, a moto tinha um dispositivo e eram aquelas baita motos, não era motinha qualquer. A moto mantinha um sistema que levantava a placa, impedindo a visualização. Isso aí é para quem passa nos pardais, passa por câmeras, enfim, ele aperta um botãozinho e levanta a placa. O veículo também apresentava escapamento adulterado e espelhos retrovisores em desacordo com as normas de trânsito. E o detalhe, esse motociclista foi detido após passar por uma guarnição da Guarda Municipal e provocar os agentes. Isso que é informação oficial da Guarda Municipal, tá? A gente coloca a matéria com base na autoridade, o que ela está descrevendo quando envia para a imprensa a ocorrência. Ele, segundo a Secretaria da Segurança Pública, o motociclista teria passado pela guarda e provocado os agentes. Não descreveu que provocação que ele fez. E aí a guarda foi atrás, né? Não se fez, os caras não se fizeram de louco, né? E abordaram ele no bairro 1º de Maio, em Caxias. E aí a brincadeira, a gracinha, acabou com a bela motoca apreendida. E vai responder, né, por essas adulterações no veículo. Aí, ó, quis fazer graça, já tava fazendo crime de trânsito, ainda por cima foi fazer graça, perdeu a motoca. Matéria que tá no site da Espaço. Agora, 11:32. Aqui em Farroupilha, segue a neblina, 11 graus a temperatura, na Espaço SPC.

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1: Rádio Espaço. 11:56, fim de papo na noite, né? Espaço dessa segunda-feira, muito obrigado pela sua companhia, a gente volta nessa terça, às 8 horas, logo após a Voz do Brasil. Engavetamento entre 3 veículos deixa criança ferida na 453 em Caxias. Brigada prende homem com fuzil no interior de Pinto Bandeira. Após provocar agentes da Guarda Municipal, o condutor é abordado com um dispositivo que levantava placa de moto em Caxias. Pouso de balão em área de mata mobiliza equipes de emergência em Bento. Encontro Nacional de Pumas é realizado pela primeira vez no Rio Grande do Sul. Esses e outros destaques, site, aplicativo e redes sociais da Espaço FM. Nós encerramos com Simone e a Espaço volta às 6 da manhã com o Panorama. Boa noite, boa terça, boa semana agora. Até mais.

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5: Muito bom, muito bem. Com licença, 6:01. Bom dia, com licença. Por aqui, gente, Centro Farroupilha, no prédio da Espaço FM. Estamos com 12 graus, tempo instável, cerração continua fechadíssima. Eu tenho dito, é a cerração da melhor qualidade. Vambora. Isso é muito sujeira também, diz passagem. Temperatura 12 graus, temperatura 12, máxima para hoje entre 19 e 22 graus na Serra Gaúcha. Previsão é de chuvarada, mas o sol deve mostrar a cara timidamente. Previsões para hoje. 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Edson de Souza, não ter todas as respostas não torna a sua vida sem sentido. Quem quiser essa mensagem, no WhatsApp, é só pedir que durante a manhã a equipe da Espaço está enviando para você. Em seguida tem Panorama Show da Informação. Uma terça-feira hoje, movimentadíssima, né? Uma terça com cara de segunda, embora que muita gente ainda continua na carona de um super feriadão. Muitas escolas hoje antecipando para hoje, dia do professor, órgãos públicos também, prefeitura de Farroupilha antecipando dia do servidor municipal, um mega feriadão. Pessoal só retorna amanhã, na quarta-feira. Para quem segue na carona no feriadão, bom proveito. Para quem tá voltando à normalidade, para quem não saiu, foi direto, trabalhou direto. Gente, recado para começar muito bem, Edson, repito, não ter todas as respostas não torna a sua vida sem sentido. 6:03, bom dia, Edson, chega aí.
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7: O telescópio aponta para um céu coberto onde nenhuma estrela oferece resposta. Mesmo assim, ele continua voltado para cima. A vida também atravessa períodos em que você procura sentido e encontra mais perguntas do que certezas. Talvez o trabalho já não anime, os filhos tenham seguido seus caminhos ou um plano antigo tenha perdido importância. O que antes organizava os dias mudou. E você não sabe explicar exatamente o que deseja agora. Essa dúvida não significa que sua vida ficou vazia. Sentido não aparece apenas em grandes missões. Ele pode existir no cuidado com alguém, numa tarefa bem feita,

que encontrou um novo propósito. Um curso curto, uma participação na comunidade ou um projeto pessoal podem mostrar mais do que meses pensando sem sair do lugar. A experiência ajuda a pergunta a ganhar forma. Também aceite que algumas respostas mudam. O que deu sentido a uma fase pode não servir para a próxima. Isso não torna a escolha antiga falsa, apenas mostra que sua vida continuou se movimentando. O nevoeiro impede uma visão completa, mas não apaga o céu. Você pode continuar vivendo com dignidade enquanto ainda procura. Nem todo dia precisa explicar a existência inteira. Às vezes, basta conter um cuidado, uma presença e um motivo honesto para levantar. Não ter todas as respostas não torna sua vida sem sentido.

10 minutos, bom dia, 6:10. Não ter todas as respostas não torna a sua vida sem sentido. Quem quiser essa mensagem no teu WhatsApp, só pedir que durante a manhã, depois de 8 horas por aí, o pessoal tá enviando pra você.

0: Você, Laila Harrison, fechando a dobradinha, gente, impecável, ligou, pediu, ouviu, engavetamento entre três veículos, deixa criança ferida, na rodovia 453, entre Caxias e Farroupilha, espaçofm.com.br, brigada militar prende homem com fuzil no interior de Pinto Bandeira, após provocar agentes da Guarda Municipal, condutor é abordado com dispositivo que levantava placa de moto em Caxias do Sul. Pouso de balão em área de mata mobiliza equipes de emergência em Bento Gonçalves. Encontro Nacional de Pumas é realizado pela primeira vez no Rio Grande do Sul. Santa Madre celebra o sucesso da maior Oktoberfest da Serra Gaúcha no Blaut. Mais de 1.500 almoços servidos, baile com brilha som, presença da cervejaria Santa Madre. Espaço FM .com.br. Capotamento deixa homem morto na rodovia 307 em Santa Rosa. Colisão entre dois veículos deixa três pessoas feridas na 122 em Flores da Cunha. Acidente entre dois veículos deixa homem ferido na 470, trecho de Carlos Barbosa. Quatro foragidos da justiça são presos em Caxias no mesmo dia. Fiscalização apreende peixes e equipamentos de pesca irregular em represas de Caxias do Sul. Falso Madri e gringos estão na grande final da Taça Cesínio Portolan de Futsal da Liga Independente de Futsal. Saída de pista com um princípio de incêndio deixa duas pessoas feridas na 453 em Garibaldi. Indivíduo é preso com 130 pedras de crack e R$ 928 no município de São Marcos. Duas pessoas morrem após acidente entre carro e caminhão na 386. Corpo de mulher encontrado preso à vegetação no Rio Carreiro, em Guaporé. Que feriadão, hein? Motorista morre em capotamento na 124, trecho de Montenegro. Colisão frontal deixa casal morto na 472. Batalhão de choque de Caxias realiza corrida noturna. Senado vota fim da escala 6x1 em primeiro turno hoje. Ou melhor, vai ser amanhã. Amanhã a previsão do Alcolumbre. Motorista é preso com maconha, cocaína, êxtase e haxixe em Caxias do Sul. Vamos parar por aqui, gente. Plantão policial pra lá de movimentado. Terça-feira com cara de segunda. E o detalhe, pessoal aqui comentando, Prefeitura de Farroupilha só volta amanhã. Um mega feriadão. Prefeitura de Farroupilha parada, só volta. Obviamente os serviços, alguns serviços estão em andamento, enfim, mas baita feriadão para quem é servidor público de Farroupilha. Aí o pessoal, muitas escolas paradas hoje também, o pessoal antecipou dia do professor, servidor anteciparam para agora também, mega feriadão. Aí o pessoal ficou até o fim do expediente da sexta, sábado, domingo, segunda, terça, o pessoal só volta na quarta feira. Anteciparam o dia do professor, que é dia 15, anteciparam o dia do servidor, que é 28 de outubro. Mega feriadão, Prefeitura de Farroupilha parada, só volta amanhã, 6h14. 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Tempo instável, cerração fechadíssima, temperatura 12 graus. Padre Marcelo, bom dia.
1: Ave Maria, cheia de graça, o Senhor é convosco. Bendita sois vós entre as mulheres. Bendito é o fruto do vosso ventre, Jesus. Santa Maria, Mãe de Deus, rogai por nós, pecadores, agora e na hora de nossa morte. Amém. E que desça sobre você, sobre o nosso Brasil, sobre nossas famílias, a bênção do Deus Todo-Poderoso, Pai, o Filho e o Espírito Santo.
0: Amém. Amém. Saúde, segurança, proteção, trabalho, felicidade, fé, coragem. Bom dia, bom dia. 6:15, tempo instável. Centro Farroupilha, aqui no prédio da Espaço, 12 graus. Prédio da Rádio Espaço, aqui na Avenida Paulo Brulho, com a 13 de maio, 6:15. Nossa Senhora de Caravaggio, rogai por nós. Menino Jesus, abençoai-nos, Divino Espírito Santo, iluminai-nos, Divino Espírito Santo, iluminai-nos. Bom dia, bom dia. 6:15. Nossa Senhora Aparecida, ontem, dia da nossa padroeira do Brasil, Nossa Senhora Aparecida, rogai por nós. Santa Ana, Santa Clara também, que me pediram aqui, mas deixa eu fechar a rodadinha aqui, a rodada rápida. Nossa Senhora Aparecida, Santa Ana, São José, São Joaquim, Nossa Senhora de Fátima, Santo Antônio, Nossa Senhora Imaculada Conceição, Nossa Senhora da Saúde, rogai por nós. Bom dia, bom dia, boas-vindas. Santa Bárbara, rogai por nós. 6:16, São Cristóvão, rogai por nós. E São Cristóvão, aqui o recado para quem tá na rodagem, boa viagem. São Cristóvão, onde você estiver, Farroupilha, Serra Gaúcha, Rio Grande, Brasilzão, planeta fora, nas ondas da Espaço, muito obrigado, boa viagem. 6:16, teu rádio tá ligado na Espaço, enfim, São Brás nos proteja sempre, São Brás nos proteja. Dupla detida com 53 quilos de maconha, bairro Charqueada, em Caxias do Sul. Tá aqui, ó, feriado, feriadão, prefeitura só volta na quarta-feira, mega feriadão, chuva deve persistir até o próximo sábado. Manchetes, destaques, as festas também ontem para criançada. Polícia Rodoviária Federal resgata gato atropelado na 470, Espaço FM.com.br. Gente, um recado, interatividade, fique à vontade. Cláudio, abraço, começou a escala 4x3, tá bom? Um abraço, Cláudio, nas ondas da Espaço FM. Deixa eu mandar um abração aqui para Florianópolis, Leonardo Viegas não pode faltar com a gente nas ondas da Espaço FM. Não ter todas as respostas logo cedo é um convite para aprender coisas novas e se surpreender com o que o dia vai trazer. Que hoje a dúvida vire curiosidade e o incerto vire oportunidade. Leonardo, impecável. Berenice, alô, Fortaleza. Muito obrigado, bom dia. Irani Rodi, Irani, bom dia. As caminhadas seguem com esse tempo ruim, hein? Serração, muita umidade. Irani, um abraço, bom dia. Vargas, nas ondas da Espaço FM. Agradecer família Antonello, Enedir Evaristo Antonello, nas ondas da Espaço FM. Muito obrigado. Bom dia. Pessoal pedindo uma mensagem aqui do Edson. Tá na mão, tá na mão. Muito bom. Depois das 8, a equipe Leandro de Souza Berniz. Leandro, muito obrigado. Vargas, Nova Milano, a capital gaúcha da Serração. Como é que tá o tempo por aí? Um abraço, bom dia. Vanessa Panassolo, família Panassolo, nas ondas da Espaço. Muito obrigado. Valderes Capelete, muito obrigado. O Leandro de Souza Berniz, já de manhã cedinho com a gente. Roberto Salvati, pra ti, pra família. Marquinhos, as ondas da Espaço FM. Família Vansetti, família Vansetti. Daniel Tito Vansetti, bom dia. Teu rádio tá ligado na Espaço FM. Roxer Vinini, vereador, advogado, um dos vereadores mais atuantes que a gente tem na Câmara Municipal, atualiza sobre o golpe do advogado, um problemão que vem já acontecendo já há muito tempo. A OAB de Farroupilha, Ordem dos Advogados do Brasil, junto com a polícia, tem se envolvido também para esclarecer, para prevenir golpe do falso advogado. Vereador, advogado Roque Servinini, dá uma atualizada. Roque.
2: Olha, eu acho que a forma de prevenir é esse trabalho muito importante que a imprensa vem fazendo, de divulgar, né? A OAB também tem feito isso, tanto a subseção aqui de Farroupilha quanto a nossa estadual, e isso tem ajudado bastante. E a outra, né, maneira é o cliente fazer contato com seu advogado, com seu escritório, não ir atrás de mensagens de WhatsApp. Às vezes ele só enxerga ali uma foto do logotipo do escritório ou uma foto do próprio advogado e ele acaba puxando conversa dentro de algumas ofertas que são feitas de muitas facilidades. Ó, ganhamos o processo, estou aqui no tribunal para despachar com o desembargador, ou estou aqui para despachar com o juiz, ou estou aqui na Justiça do Trabalho, o teu processo foi ganho, só tem que fazer um depósito. Isso não existe. Não existe nenhum lugar o advogado que vai sentar lá na frente do juiz e despachar com o juiz sobre o processo de um cliente ou com um desembargador e dizendo que ganhamos. Isso tudo é enrolação, muita facilidade. Sempre que tem alguma decisão, a decisão é nos autos do processo e vem pro advogado comunicar o seu cliente, né? Não é lá o juiz que comunica, e isso tem chegado nos clientes. Então, acho que a coisa mais importante que tem é o cliente não responder nada por mensagens, fazer contato nos números oficiais do seu advogado, do seu escritório, e esses golpes, eles vêm e vão. Por exemplo, tem dias que começa a aparecer mensagem de tudo que é tipo de cliente, dizendo que estão se passando pelo advogado. Aí passa 30, 40 dias e começa de novo, e vai em todos os advogados. E cada vez os golpes vão ficando mais astuto. Por exemplo, marcamos uma audiência do teu processo, vai ser quinta-feira, às 15 horas, está indo o link para você participar. Eles conseguem montar uma audiência fictícia, né? Se passando por juiz, né? O golpista se passando por juiz, arrumando parte contrária, arrumando advogados, e você vai estar participando de uma audiência, às vezes fazendo um acordo e depois tendo que cumprir, pagar alguma coisa para liberar esses recursos. Então, cada vez está mais sofisticado e é importante cada vez mais que faça contato ou presencial com o seu escritório ou por telefone diretamente com o seu advogado.
3: E nesse sentido, o registro de um boletim de ocorrência é importante e se torna fundamental?
2: Claro que é importante. Inclusive, os advogados têm um sistema um pouco diferenciado para vincular essas reclamações junto à própria OAB, para ter também um controle disso. Agora, o que eu acho que precisaria ser feito? Hoje existem alguns processos que são segredo de justiça, mas não são todos. Por exemplo, processos que envolvem família, questões íntimas, eles são segredo de justiça, ninguém tem acesso. Mas nos demais processos, todos podem ter acesso aos dados. Inclusive, às vezes, nos processos tem contas bancárias para recebimento de valores e o golpista tem acesso a tudo isso. Então, talvez, devesse se repensar o Código de Processo Civil ou as leis que dizem respeito a isso, de colocar um segredo, não ser mais público. Porque a partir do momento que é público, todos têm acesso. E se tem acesso aos dados, tem acesso ao processo, você consegue entrar no processo, ver o básico necessário para aplicar golpes. Então, talvez, essa legislação devesse ser mudada. Eu sei que já tem um movimento da OAB tratando disso, mas eu acho que é importante. Isso passa pela Câmara dos Deputados, passa pelo Senado, porque é uma legislação federal, não estadual e nem municipal. Né?
3: Limitar o acesso.
2: Limitar o acesso com um segredo. Tem segredo nível 1, 2, 3, enfim. Estabelecer algum tipo de segredo que para acessar precisa ter uma chave ou ter uma procuração.
0: Excelente. Roque, utilidade pública, atualização sobre o golpe do falso advogado. Comenta o assunto em casa, comenta o assunto do trabalho, do teu dia a dia. Já é um assunto antigo, só que continua e cada vez mais aperfeiçoado. Irani Rode, um abraço. Caminhadas são interrompidas ou encurtadas com esse tempo ruim. Queremos tempo bom, gente. Primavera tá aí. Presalino, um abraço pra ti e pra família também nas ondas da Espaço FM. Daiane tá com a gente. Daiane, muito obrigado. Família Andreola, Cassiano Luiz Andreola, muito obrigado. Eu vou repetir a frase do Leonardo aqui. No embalo da mensagem do Edson, não ter todas as respostas logo cedo é um convite para aprender coisas novas e se surpreender com o dia, com o que o dia vai trazer. Que hoje a dúvida vire curiosidade e o incerto vire oportunidade. Vamos aproveitar. Wanda, muito obrigado. Wanda, só um recado rapidinho aqui. Só deixa eu confirmar com os ouvintes. As 10 cidades mais bolsonaristas do Rio Grande do Sul, com a eleição recente do primeiro turno, Nova Pádua, alô Nova Pádua, alô César, pessoal trabalhando de manhã cedinho nas ondas da Espaço FM e um bom gosto musical aí, muito obrigado Nova Pádua, a cidade mais bolsonarista do estado, 87,2%, 87% da população votou no Bolsonaro, no Flávio. Nova Bassano, 83,19%, Vespasiano Correa, 82,83%, Pinto Bandeira, 82,79%, Arroio do Padre, 82,54%, tem mais, Monte Belo do Sul, 82,51%, Protásio Alves, 82,10%, Ipiranga do Sul, 82,04%, ainda tem Antagorda e Campestre da Serra, as 10 cidades mais bolsonaristas, as 3 primeiras, 2 são da Serra, Nova Pádua em primeiro, Nova Bassano em segundo, Vespasiano em terceiro, as 10 cidades mais lulistas no estado, Redentora, não tem nenhuma da Serra aqui, nenhuma da Serra, é Norte e Região Sul, Redentora 57,94%, Erval 57,94%, tá empatado aqui, empatadas as duas. Candiota, na campanha, Candiota na campanha, 57,77%. Rio Grande, Região Sul, 56,17%. Pinheiro Machado, 54,81%. Pedro Osório, a diferença é grande, né? 54,55%. Garruchos, nas missões, 54,38%. Benjamin Constante, região norte, 54,16%. Pedras Altas, 54,14%. E São Valério do Sul, 53,74%. As 10 cidades mais lulistas do Rio Grande do Sul. Lidera empatada com 57,94%. Redentora na região norte. E Erval, região sul. 6:26. Teu rádio está ligado aqui na Espaço FM. Interatividade, sempre muito bem-vinda. Interatividade, sempre muito bem-vinda. Utiliza o WhatsApp 99611-1971. Pessoal que tem informação, tem sugestão de pauta que a gente adora receber do ouvinte também. Assuntos que você gostaria que a Rádio Espaço abordasse, 99611-1971. Pessoal tem informação também, trânsito, fique à vontade. Algum comentário, algum assunto, quer gravar um áudio também? Um minuto, 1:15, 1:30 no máximo, 99611-1971. Não perca tempo, 6:27. Tempo estável, cerração fechadíssima. Temperatura 12 graus, bom dia.
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0: Para 6:30, 6:30, bom dia. Temperatura, estamos com 12 graus, cerração fechada e muita umidade. 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Interatividade. Tem informação? Quer dar teu recado também? Envia pra cá pelo WhatsApp 99611-1971. Grava aí. Vanessa Panazzolo. Nas ondas da Espaço. Vanessa, muito obrigado. Família Panazzolo. Nas ondas da Espaço FM. Roselaine, gostaria de homenagear a filha Tamiri Suzin Seara pelo dia do fisioterapeuta. Dizer que sua mãe e seu pai sentem muito orgulho pela profissão que, para profissional que ela se tornou. Homenagem do pai Sérgio, da mãe Roselaine. Tamiri Suzin Seara, dia do fisioterapeuta. A todos fisioterapeutas. A gente tem um timaço de fisioterapeutas aqui no Rio Grande do Sul, que orgulha a todos aí. Parabéns, parabéns. Manda, envia tua homenagem pra cá. Muito obrigado. Cerração na Serra Gaúcha inteira. O Alderê São Marcos aqui, município de São Marcos. Júlio César Castilhos de Freitas. Será que vai ter cadeia para quem fez a baderna, a destruição na Paulista também? Tratamentos diferenciados, enfim. Adriana Maria Bart, nas ondas da Espaço FM, semana mais curtinha. Para quem é funcionário da Prefeitura de Farroupilha, é quarta, quinta e sexta. Pessoal comentando aqui, feriadão na Prefeitura, puxaram dois feriados aqui direto, ou três, né? A Prefeitura de Farroupilha parada, só volta na quarta-feira. Claro que podem responder serviços essenciais trabalhando normalmente. Só detalhe, puxar um dia do professor para hoje e também dia do servidor, dia 28. Muita gente comentando aqui, Prefeitura de Farroupilha parada, escolas também, muitas escolas também anteciparam o dia do professor e já só voltam na quarta-feira, quarta, quinta, semana de 3 dias de trabalho. Adriana, muito obrigado, bom dia. Adriana Maria Bart, nas ondas da Espaço, homenagem para os aniversariantes, fique à vontade, homenagem por volta de 15 para 7, terça-feira. Pessoal da Quero Quero vai estar ao vivo com a gente hoje, em plena terça-feira, lançando ofertas para terça-feira, para semana. 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Família Oliveira, família da Luz, Eliane e Clair Oliveira da Luz, nas ondas da Espaço FM. Aqui um registro rápido com a enfermeira Léo Montimeso, enfermeira, inclusive da equipe do SENAC aqui de Farroupilha, do curso de técnico de enfermagem do SENAC, onde Farroupilha, o SENAC é referência. A Léa Montimeso foi a palestrante em um dos momentos que teve maior repercussão, maior público. Lotaram o salão aí de atos, o auditório Adelino Colombo do Sim de Lojas, para ouvir sobre sexualidade dos idosos. Esse idosos é que chama o pessoal com mais de 60 já de idoso. Sexualidade, a tua vida sexual após 60, como vai? Léa Montimeso Meso, repito, foi a palestra que teve mais público, salão, auditório completamente tomado.
13: É um assunto de extrema importância dentro realmente da melhor idade, da terceira idade. Então o ideal é que a gente traga uma fala bem importante para eles, de desmistificar várias questões, porque muito que se fala hoje da terceira idade é que eles não têm mais que fazer isso, que eles não têm mais vida sexual. Então a ideia da palestra de hoje foi justamente trazer e desmistificar isso, falar sobre a questão de que sim, eles podem ter a vida sexualmente ativa, que não é só a questão sexual, que é a questão de eu me descobrir, de eu entender o meu corpo, né, de eu entender o meu processo de envelhecimento e o que eu posso fazer dentro dessas mudanças que ocorrem. Então a ideia foi justamente trazer, né, essa fala para essa população que eu amo, enfim, né, adoro trabalhar com a parte idosa. Então foi justamente desmistificar essa questão para eles, né?
14: Leia, quais são os principais tabus enfrentados com os idosos?
13: Um dos principais tabus é a questão do preconceito, e aí eu falo do preconceito como sociedade inteira, né? Então acho que esse é um dos maiores obstáculos, é tipo eu botar o idoso ou a pessoa da terceira idade, melhor idade, em um lugar que ela não pertence. Sim, ela tem todas as limitações dela, mas ela é uma pessoa com autonomia, com respeito, com o que deve fazer. Então é nesse sentido. Mas o maior tabu que a gente tem hoje é o preconceito da própria sociedade relacionado a essa população.
14: Esse público, ele tem uma sexualidade ativa?
13: Tem, totalmente. Eles têm direitos, isso é um direito deles, inclusive. Mas claro, de novo, com todas as questões que vêm com a idade, né? Mas sim, eles têm, e a gente tem comprovação científica falando sobre isso. Eles vivem melhor quando eles são sexualmente ativos. Então acho que isso também é um dado bem importante.
14: Hoje se tem dados estatísticos de que o maior número de doenças sexualmente transmissíveis está com esse público. Isso é uma realidade?
13: Isso é uma realidade, justamente pelo dos caminhos que existe, porque existe isso, é a questão do diagnóstico tardio.
14: Falta orientação nesse sentido?
13: Falta procura, falta orientação. Então por isso também um dos caminhos aqui da palestra foi justamente trazer de que eles precisam fazer exames periódicos, que eles também precisam procurar as UBSs e fazer as testagens. Então isso é cientificamente sim comprovado, que existe um maior número de doenças sexualmente transmissíveis dentro da terceira idade, justamente pelo diagnóstico tardio.
14: Os filhos chegam a falar com os pais nesse sentido sobre sexualidade?
13: Não, infelizmente esse é um dos tabus que a gente tem, né? A família não conversar sobre a sexualidade. Muitas vezes eles acabam, de certa forma, bloqueando, né, os pais para essa conversa. E até porque, se tu for pensar, a nossa sociedade foi criada para quê? Então, não pode falar sobre sexo. Então, tem várias essas outras questões também que acabam influenciando.
14: Que mensagem você deixou nessa palestra para esse público que esteve lotando as dependências do Sindiloja?
13: Eu acho que o maior legado, assim, que eu deixo dessa palestra é justamente fazer com que eles tenham esse olhar de que eles podem fazer tudo independente da idade deles, inclusive a questão da sexualidade.
0: Excelente. Comenta o assunto aí, sexualidade dos idosos, sexualidade depois dos 60. Léo Montemeso, foi a palestra que mais reuniu gente, lotou completamente o auditório do Sindilojas na semana que a gente teve, semana passada, que foi a semana inteira dedicada aos idosos. Uma tradição de Farroupilha também. 6:37. Lé Montemeso, enfermeira, também uma das coordenadoras do curso de técnico de enfermagem do Senac. Tem inscrições abertas, aproveitando o assunto. Farroupilha é referência na região inteira, único Senac que tem o curso de técnico de enfermagem, parceria junto com São Carlos, com hospitais da região também. Lé, qualquer novidade, por favor. Recebendo aqui o Bituário Grupo L Fórmulo, Caxias do Sul, Brandina Aparecida Ogliari, 61 anos de idade. Generino Canali, 88 anos de idade. São atendimentos, Grupo L Fórmulo. Repito, Generino Canali, 88 anos. Iná Magalhães Mancuso, 91. Maria Madalena Zanata dos Santos, 78. Sadi Vasques de Ataídes, 83. Bento Gonçalves, Farroupilha e São Marcos, até o presente momento aqui nenhum atendimento. Tô lendo aqui no portal Grupo L Fórmula, Santa Maria. Maria, Loreci de Lourdes Telles, 78, Olivia Copete, Daltroso, uma criança recém-nascida, Elci Siqueira Clavé, de 91, Elizabeth Catarina Goulart dos Santos, 59, Sirlei Souza Bittencourt, 71 anos, Osório, nenhum atendimento. Muito obrigado, equipe. Grupo L Fórmula, 6:38, Correio do Povo, capa, El Niño deve atingir pico entre novembro e dezembro com força inédita em 150 anos. Projeções indicam enfraquecimento gradual a partir do início de 2027. Intensidade maior não garante impactos proporcionais no Rio Grande do Sul. Chuva persiste no estado nessa terça-feira e tempo não deve firmar até o fim da semana. Área técnica do Tribunal Superior Eleitoral vê riscos, mas não localiza fake news no canal Exército do Lula. Campanha de Flávio diz que vai enviar novo relatório ao Tribunal Superior Eleitoral sobre canal Exército de Lula. Presidenciável do PL percorre 3 cidades gaúchas nessa quarta-feira amanhã. Flávio Bolsonaro aqui no Rio Grande do Sul, presidente do Conselho Deliberativo do Grêmio, instaura procedimento para avaliar suposto caso de racismo no Grenal de domingo passado. Rio Uruguai segue com alerta de inundação e mantém 480 pessoas desalojadas. Guarda Revolucionária do Irã ataca navio em Hormuz. Manchetes destaques. Fala sobre estrangeiros, expõe divergência entre Renato Portaluppi e o Departamento de Futebol do Grêmio. Antony deve seguir como titular do Inter até o final da temporada. Manchetes destaques. Dólar opera em alta com tensões de guerra no Oriente Médio e na Ucrânia. Corpo de mulher que estava desaparecida é encontrado no Rio Carreiro, em Guaporé, Serra Gaúcha. O Corpo de Bombeiros Militar do Rio Grande do Sul informou que as equipes destacadas para realizar buscas por uma mulher desaparecida no Rio Carreiro, em Guaporé, Serra Gaúcha, localizaram o corpo da vítima ainda no início da tarde de ontem. No feriado, a mulher foi identificada como Ana Paula Dorigo Pizzuti, 45 anos de idade, 6:41.
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16: Fique atento, com grande quantidade de água em sua composição, a melancia é uma excelente escolha para dias quentes e contribui para manter o seu corpo hidratado. A vida é melhor quando se tem saúde.
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0: Gente, comecinho da semana, feriadão e tudo mais, 6:42, vai te programando, Falso Madrid e Gringos, na final da Taça Cezinho Portolano de Futsal, o melhor de futsal de Farroupilha, sábado agora, grande final. Taça Cezinho Portolan, promoção da Liga Independente. Gringos e Falso Madrid fazem a grande final. Vai te preparando. Luciano, a equipe aí da Liga de Futsal, a Liga Independente, qualquer novidade, manda ver. Gringos e Falso Madrid na grande final, sábado agora, 6:43. 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
3: Agora 6:47, temperatura 12 graus. Hoje é dia do fisioterapeuta. Faz a tua homenagem aqui, Adriana. Muito obrigado, Adriana. Sugestão de pauta sobre bloqueio de contas, hein? Ótima matéria. Já coloquei na pauta hoje durante o dia. A reportagem vai atrás e vai divulgar. Deixa eu homenagear aqui, fisioterapeuta. Envia tua homenagem pra cá. Nós temos uma turma, profissionais de altíssimo nível, que a gente tem os fisioterapeutas Farroupilha, Serra Gaúcha, Rio Grande. Homenagem muito especial ao Júnior Pascoal, Bolivar Pascoal Júnior. Júnior, ver teu carinho, respeito e profissionalismo nos enche de orgulho e admiração. Que Deus te ilumine sempre com carinho. Os teus pais, Anitta e Bolivar, a tua irmã Amanda, o cunhado Anderson, namorada Brenda. O Júnior Pascoal, um dos grandes profissionais que a gente tem em Rio Grande afora. Júnior, parabéns, envia tua homenagem. Hoje é dia do fisioterapeuta. Grandes profissionais merecem nosso reconhecimento, nossa homenagem maior. Jussara Bristotti Colombo, Jussara, muito obrigado. Nas ondas da Espaço FM, tem um feliz aniversário em seguida, tem um informativo Sintrafar chegando. Muito obrigado, Alex Roberto Orlandim, família Orlandim, muito obrigado, bom dia. 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Vamos chegando aqui, hein? Gostamos de parabenizar pelo aniversário Ivo Rancan, quem parabeniza é a filha Cristiane, o neto Vicenzo, o genro Douglas, famílias queridas nas ondas da Espaço FM. Acaba de sair mais uma pesquisa, segundo turno, nova pesquisa BTG Nexus sobre a disputa Flávio Bolsonaro e Lula, a menos de 2 semanas do segundo turno. Levantamento também mede firmeza do voto, migração dos eleitores no primeiro turno e expectativa de vitória. Flávio Bolsonaro aparece com 52% dos votos válidos contra 48% de Luiz Inácio Lula da Silva na primeira pesquisa BTG Nexus sobre o segundo turno da eleição presidencial divulgada há poucos instantes. O cálculo exclui os eleitores que declaram voto branco ou nulo e aqueles que não sabem ou não responderam. Na amostra total do cenário estimulado, Flávio registra 48% e Lula 45%. Outros 5% dizem votar em branco ou nulo e 2% não sabem ou não responderam. 6:50.
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0: Já já tem um feliz aniversário informativo Sintra Far 6:54.
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2: Bom dia, ouvintes da Rádio Espaço FM. O programa de hoje do Sintrafar é apresentado pelo presidente Márcio Ferrari e o tesoureiro Adriano Calegari.
3: Acompanhe agora os destaques da semana. E iniciamos a nosso informativo lembrando a todas as mulheres e ouvintes da importância da campanha Outubro Rosa na prevenção do câncer. Essa é uma época do ano dedicada a esse trabalho. E reforçamos então o convite e o apelo a todas as mulheres para que façam os exames preventivos, a todas as famílias que deem muita atenção à necessidade de combater o câncer precocemente e termos, assim, um êxito no combate a essa doença que leva tantas vidas de nossos amigos e familiares.
2: A abertura da colheita de citros aconteceu na última sexta-feira. A citricultura em Farroupilha vive um momento histórico de estruturação e consolidação institucional. Tradicionalmente é conhecida pela forte produção de uvas, vinhos, leite, frutas de caroço e pelo recente retorno como grande polo de produção de kiwi. O município vem expandindo e oficializando o papel dos citros na diversificação da economia agrícola.
3: A produção de citros em nossa região encontrou na agricultura familiar e nos solos um local muito bom para seu desenvolvimento, principalmente laranjas e bergamotas, as tangerinas também conhecidas em outras regiões do país. E é uma excelente alternativa para agregar renda ao longo do ano.
2: O microclima e a composição do solo favorecem o cultivo de frutas de alta qualidade, caracterizadas por uma coloração intensa, tanto na casca quanto na polpa, e por um equilíbrio marcante entre açúcares e acidez, o Galbrix, muito apreciado pelos consumidores. O manejo em Farroupilha ganha o suporte técnico de entidades locais, como o Sintrafar, focando em boas práticas de sustentabilidade e conservação do solo.
3: A colheita dos citros na nossa região se estende por vários meses durante o ano, devido ao uso de variedades de ciclo precoce, médio e tardio, como as bergamotas montenegrina e o tangor murcot. Isso garante o abastecimento para o mercado com frutas frescas e quantidade para a indústria de suco.
2: O marco mais recente da atividade na cidade foi a realização da primeira abertura oficial da colheita da citricultura de Farroupilha, cedida na linha São Miguel, na propriedade do nosso associado Clemente Valando. Promovida pela Prefeitura de Farroupilha, em parceria com a Emater, o Conselho Municipal do Desenvolvimento Sustentável e o nosso sindicato. Esse evento celebra oficialmente o início da colheita e joga luz sobre os esforços dos fruticultores locais e colocar o município de vez no mapa da citricultura do estado.
3: Os cuidados pós-colheita são rigorosos, uma vez que o mercado consumidor exige que os frutos durem bastante na prateleira. Todos nós gostamos de pegar uma fruta, deixar em casa, na geladeira, na prateleira, e que dure bastante tempo. A colheita deste ano deverá superar 1 milhão de quilos somente em Farroupilha, com qualidade e sabores diferenciados. As regiões que estão se destacando no nosso município na produção de citros são a região do 4º distrito e agora também do 2º distrito de Farroupilha.
2: Um aviso muito importante. Na quinta-feira, depois de amanhã, dia 15, acontecerá na Câmara de Vereadores uma audiência pública para trazer a todos os cidadãos farroupilhenses informações sobre a instalação do sistema antigranizo em nosso município e região. A audiência inicia às 19 horas e contará com a presença do técnico responsável pela empresa instaladora do sistema.
3: Essa audiência é aquela que foi transferida, era para ter acontecido no dia 8 e ficou transferida então para o dia 15.
2: Lembramos aos ouvintes que o expediente do sindicato acontece pela manhã das 7h30 às 11h30 e à tarde das 13 horas às 17h30 de segunda a sexta. O sindicato está com livre admissão de associados para quem não é agricultor. Entre em contato pelo telefone 3261-1370 ou por mensagem de texto também no 3261-1370. A partir de hoje, esse será o número de contato oficial do sindicato para ligações e também mensagem de texto.
3: O sindicato continua oferecendo convênios com médicos das mais diversas especialidades, dentistas, quiropraxistas, terapeutas que usam técnicas alternativas, massoterapeutas e outros profissionais da saúde que atendem seus próprios consultórios, além de convênios com laboratórios de exames clínicos e por imagem.
2: Além desses convênios, mantemos na sede do sindicato os tradicionais atendimentos com o médico clínico geral e também com a ginecologista, assim também com o atendimento com o dentista.
3: No sindicato também são feitos o CAR, o INCRA, o ITR, o cadastro de silvicultor, o cadastro vitícola e contrato, além de outros documentos relacionados à produção e à propriedade, como o CAF, o Cadastro da Agricultura Familiar, documento indispensável para acessar linhas de créditos oficiais do governo.
2: Sintrafar, unindo agricultores, desenvolvendo a agricultura. Uma boa semana a todos.
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0: Senhoras e senhores, fazer conexão, 10 minutos de propaganda eleitoral obrigatória e gratuita. Só uma informação, essa audiência pública que o Sintrafar informou há pouco, foi uma tomada de decisão, está cancelada, não teremos mais essa audiência. Vamos lá com a voz do Brasil, não, com a voz dos candidatos, 10 minutos, até já.
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2: Senhoras e senhores, bom dia, 7:10, de volta, Panorama Show de Informação, Feltrim Imóveis, Feltrim, Grupo Feltrim, Memorial São José, Grupo L Fórmula, Super Andressa, Sicredi Serrana, Unimed.

0: 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De volta, Panorama Show da Informação. Interatividade sempre muito bem-vinda. Utilize o WhatsApp Espaço 99611-1971. Brigada Militar realiza 4 prisões e apreende armas e drogas em menos de 72 horas no município de São Marcos. Já vamos ampliar 36º Batalhão. Soldado Daiane, muito obrigado. Já a gente amplia. Gente, hoje é dia do fisioterapeuta. Eu tenho um feliz aniversário aqui em seguida. 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Temos em seguida o feliz aniversário. Envia tua homenagem para cá. Utiliza o WhatsApp 99611-1971. Aproveita e também homenageia os fisioterapeutas da tua família, fisioterapeutas que você se trata e tudo mais. Hoje tem que celebrar. Nós temos grandes profissionais aqui na Serra, em todo o Rio Grande aí, profissionais de uma categoria aí impecável. Vambora, vamos homenagear 7:13. Estamos na Espaço FM, é Panorama Show de Informação. Saiu há pouco, gente, a pesquisa, mais uma pesquisa eleitoral aqui, saiu agora há pouco, nova pesquisa BTG Nexus sobre a disputa Flávio Lula a menos de 2 semanas do segundo turno. Levantamento também mede firmeza do voto, migração dos eleitores do primeiro turno e expectativa de vitória. Flávio Bolsonaro aparece com 52% dos votos válidos contra 48% de Luiz Inácio Lula da Silva na primeira pesquisa BTG Nexus sobre o segundo turno da eleição presidencial. Foi divulgada há pouco. O cálculo exclui os eleitores que declaram voto branco ou nulo e aqueles que não sabem ou não responderam. Na amostra total do cenário estimulado, Flávio registra 48% e Lula 45%. Outros 5% dizem votar em branco ou nulo e 2% não sabem ou não responderam. A diferença entre os dois candidatos é de 3 pontos percentuais, enquanto a margem de erro do levantamento é de 2 pontos para mais ou para menos. Pesquisa BTG Nexus divulgada há pouco. 7:14.
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0: Agora 7:16, bom dia, tempo instável, cerração fechadíssima, temperatura, estamos com 13 graus, vamos dar uma acelerada, tenho feliz aniversário Rádio Espaço, feliz aniversário, que delícia, 7:16, cerração fechadíssima, prédio aqui da Espaço FM, Avenida Paulo Brolho, com a 13 de maio, 13 graus, cerração fechada, Centro Farroupilha. 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Aproveitar terça-feira. Gente, comentários aqui. É que a Prefeitura de Farroupilha não foi divulgada como deveria, né? Que botaram uma manchete, mas a Prefeitura está num mega feriadão. A Prefeitura está parada desde sexta-feira, final de expediente, até só volta amanhã. Claro que serviços aí que tem, que não pode parar, continua, mas Prefeitura tá com super feriadão, só volta quarta-feira, só volta amanhã. Eles anteciparam o dia do professor, agora dia 15, e também dia 28, que é dia do servidor público, mega feriadão. Prefeitura de Farroupilha parada, só volta na quarta-feira. Muita gente comentando. 7:18, deixa eu liberar espaçofm.com.br. Engavetamento entre 3 veículos deixa a criança ferida na 453 Caxias. Brigada Militar prende homem com fuzil no interior de Pinto Bandeira. Vereador Roque Servinini, vereador e advogado, sugere mudança na legislação para combater golpes do falso advogado. Pouso de balão em área de mata mobiliza equipes de emergência. Bombeiros em Bento Gonçalves. Encontro Nacional de Pumas é realizado pela primeira vez no Rio Grande do Sul. Após provocar agentes da Guarda Municipal, condutor é abordado com dispositivo que levantava placa de moto. Em Caxias do Sul, colisão entre 2 veículos deixa 3 pessoas feridas na 122 em Flores da Cunha. Capotamento deixa homem morto na 307 em Santa Rosa. Acidente entre 2 veículos deixa homem ferido na 470 em Carlos Barbosa. 4 foragidos da justiça são presos em Caxias do Sul no mesmo dia. Fiscalização apreende peixes e equipamentos de pesca irregular em represa de Caxias. Saída de pista com princípio de incêndio deixa 2 pessoas feridas Lucas, na rodovia 453, em Garibaldi. Santa Madre celebra o sucesso da maior Oktoberfest da Serra Gaúcha, foi no Blaut, com a presença do melhor chope Santa Madre. Mais de 1.500 almoços servidos. Falso Madrid e Gringos disputam sábado, final da Taça Cezino Portolã de futsal. Liga Independente. Indivíduo é preso com 130 pedras de crack e R$928 em São Marcos. Corpo de mulher encontrado preso à vegetação no Rio Carreiro, em Guaporé. O Corpo de Bombeiros Militar localizou por volta do meio-dia de ontem o corpo de Ana Paula Dorigo Pizzuti, 45 anos, nas águas do Rio Carreiro, na divisa entre Guaporé e Vista Alegre do Prata. A vítima estava presa à vegetação a cerca de 20 metros da margem, nas proximidades do Poço das Amoreiras. As buscas mobilizaram equipes dos bombeiros, da Brigada Militar e Polícia Civil. Um Honda Civic pertencente à família foi encontrado abandonado nas proximidades da ponte entre os municípios. A Delegacia de Polícia de Guaporé vai instaurar inquérito para apurar as circunstâncias e as causas da morte. O corpo foi encaminhado para necrópsia. Vítima Ana Paula Dorigo Pizzuti. Eles trabalham com afogamento, mas nenhuma hipótese é descartada. 7:21, espaçofm.com.br.
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0: 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Agora 7:23, bom dia, temperatura 13, tempo instável, muita umidade. Vamos lá com feliz aniversário, Rádio Espaço, feliz aniversário, que delícia. 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Feliz aniversário, Rádio Espaço. Feliz aniversário, que delícia. A gente começa homenageando a turma da Rádio Espaço. Hoje está de festa. Está em festa. O Vinícius Stadlober Portolan está de aniversário. Homenagem dos pais Rodrigo e Daniela, o irmão Lucas. E aí vem a turma toda. o Rudimar, a Lúcio, o Rogério, o Jerônimo, a José, a Tati, o Juliano, a Leda, os primos queridos, o Jerônimo Filho, a Maria Luísa, o Lucas, o Rami Augusto, o Guilherme, a Brenda e toda a equipe da Espaço FM, pessoal da Colombo, Vinícius Estado Lober Portolan. Vinícius, muita saúde, muita alegria, muita conquista que tu merece, querido Vinícius Estado Lober Portolan, feliz aniversário. Hoje é dia do fisioterapeuta, envia tua homenagem pra cá, pro teu fisioterapeuta, para fisioterapeutas da tua família também. Tem muito profissional que merece o nosso carinho, nossa homenagem. Vanderlei Detone, homenagem da Big Fair, Morgana Friderich do Amaral, homenagem Tecnova, Daniel Flores Esmanioto, homenagem da Troféu Trombini, Farroupilha Esporte e Lazer, hoje Jandir Valandro, homenagem da Associação dos Feirantes. Valandro, um abraço, bom dia. Maikele, sábado agora tem o baile, jantar e baile da Feira Livre do Produtor na linha Eli. Ana Maria Gasperin, mas na ordem aqui, Maikele Melo Valizeschi, os pais Rosane Valdomiro, o irmão Micael e toda a equipe da Anselme. Ana Maria Gasperin, o esposo Gilmar, alô Casca, bom dia. O Giordano Carona, filho querido Giordano, que faz parte hoje da banda da cantora Simone, não, trabalho impecável. Alô Giordano, Ana Maria Gasperin, Ana, muita saúde, parabéns. André Paese, Angrensani, homenagem da mãe Andréia, a irmã Isabela, a avó Lúcia, os dindos Kiko, Cláudia e Osório, feliz aniversário. Andréia da Silva, homenagem dos compadres Sadi e Almira, Antonella da Silva Rosanelli, os avós Adalberto, Salete e Jocélia, os dindos Ivanor, Janete, Giovana e Bruna, feliz aniversário Arthur Debona Bassotto, os pais Walter e Rosane, Cristiano Soares, homenagem da sobrinha Maria Eduarda, os cunhados Iva e Eduardo, Edgar José Hoffman, homenagem da esposa Lúcia, os filhos Isabela e Anderson, enteadas Graziella e Graziane, os genros Giovanni e Renan, netos Giovana, Vitor, Ricardo, Gabriel e Lorena, o cunhado Cláudio, feliz aniversário Liana Belavera Arcari, homenagem dos pais Tânia e Azir, Lores João Maioli, homenagem da esposa Elione, os filhos Vantoir e Valdoir, a nora Luana, a neta Isabelle Lores, Luiz Carlos Matos, a esposa Elizabeth, os enteados Graziele e Wagner, Rosana Charnobai Kurmarski, homenagem da irmã Vera, cunhado Roy, Rosana, bom dia, João Vitor Lázaro e Tomazini, homenagem dos pais prefeito Jonas, a Juliane, a irmã Maria, aqui tem a avó Marisa, a avó Marilde, toda a família querida, filho do nosso prefeito Jonas, alô Juli, parabéns pelo João Vitor, alô Maria, na homenagem, a avó Marisa, a avó Marilde, as vós queridas, Carona Rádio Espaço e que delícia, querido, lindo João Vitor, Silvio Antônio Fardo, homenagem da esposa Crista, o filho Daniel, o irmão Sidney, cunhada Liara, afilhado Bruno e a mãe Inelve, o Sérgio Luiz Dobner, a esposa Marisa, o filho Marcelo, Sérgio, feliz aniversário, Vanuí Gaiardo, a esposa Fátima, os filhos Wilson e Laura, Vanuí Gaiardo, Vitório Damin, a esposa Margarete, os filhos Letícia, Lilian, Larissa e Leonardo, Vonei Mangini e a Fabiane Cambrucci Mangini, aniversário de casamento, homenagem do filho Guilherme. Eu tenho uma turma gigante aqui no WhatsApp que eu vou divulgando aos poucos. Feliz aniversário, Rádio Espaço, feliz aniversário, que delícia. Meu sobrinho querido e afilhado Vinícius está de aniversário hoje. Vinícius, Estado Lober, Portolan. Vinícius, muita saúde, conquista sempre. 7:29. Quem tá chegando agora, bom dia. Cerração fechada, temperatura 12 graus, muita umidade. Ainda na carona de feriadão, prefeitura só volta na quarta-feira. Muitas escolas também anteciparam o dia do professor e estão de folga hoje. Vambora. Feltrin Group, Cooperativa Vinícola Garibaldi, Oral Unique, Unimed Serra Gaúcha, Sicredi Serrana, Super Andreassa, Memorial São José, Grupo L Fórmula, 7:30, 7:30.
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4: Agora 7:33. Quem tá chegando, bom dia. Quem segue com a gente, muito obrigado. 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Deixa eu liberar, gente. Desde ontem também, fim de semana, muito animal perdido, muito animal que desapareceu também aqui. Ontem aquela cachorrinha, a Fifi, foi encontrada. Tudo certo. O Lauri de Miranda sempre nos ajudando com a informação. Lauri, aí da equipe do Golden Center, tem animal aí perdido, tá por lá. Hein, Lauri, me passa mais detalhes.
5: Bom dia, Rogério. Tudo bem? Como vai? Rogério, esse cachorro apareceu aqui no Golden, aqui. Ele tá por aqui desde hoje de manhã, bem cedo. E é um cachorro bem educadinho, ele atende, a gente chama ele. Mas tá meio perdido aqui, é meio, não é velho, é meio novo. Se pudesse dar uma comunicada aí, porque é um crime, né, deixar esses bichinhos soltos aí. Um caminhão passa, um carro passa, atropela, machuca lá. Ele e quem tá dirigindo, né? Um cachorro de grande porte. Um abraço, boa semana.
4: Lauri, muito obrigado. O cachorro tá aí no Golden, gente. Só de dar uma ampliada aqui. Um cachorro de médio a grande porte, mais para médio aqui, de cor branca. Não identifico a raça dele aqui, mas bem cuidado, bem cuidado. Tá perdido aí no Golden Center. Lauri, qualquer novidade, manda para cá. 7:34, recado do trânsito, gente. Perigosíssimo aí, com esse tempo. Ontem também, desde domingo, muito acidente nas rodovias de Farroupilha e região. Uma mensagem linda que o Edson leu hoje de manhã: não ter todas as respostas não torna a sua vida sem sentido. Quem quiser essa mensagem no celular, no WhatsApp, é só pedir que a equipe envia para você. Não ter todas as respostas não torna a sua vida sem sentido. Pede aí que a turma envia pro teu WhatsApp. Tem novidade na Casa Velha. 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Deixa eu agradecer a turma que está chegando. Hoje é dia do fisioterapeuta. Parabéns para nossa fisioterapeuta, pós-graduada em terapia intensiva pediátrica, pesquisadora, mestre e doutoranda, Tatiane Paludo. Aproveitar para desejar boa sorte para a apresentação de sua defesa para o doutorado, dia 26 agora. Homenagem dos pais, das irmãs, te amamos e temos muito orgulho da pessoa e profissional incrível que você é. Família Paludo, aplaudindo de pé aqui, Tatiane Paludo, agora no doutorado também, nos mantém informado e queremos você aqui com a gente também aí, pra gente ampliar essas informações. Angélica, o que está acontecendo com a prefeitura? É feriadão na prefeitura parada, só volta na quarta-feira. Deram uma antecipada, dia do professor, dia do servidor público, mas Nossa Senhora Aparecida, o pessoal trabalhou fim de semana até sexta-feira, final da tarde, e agora só volta na quarta-feira, a prefeitura parada. Angélica perguntando o que está vendo com a prefeitura. Pessoal, feriadão, Margarete Agostini, muito obrigado, bom dia. Queria parabenizar o fisioterapeuta Cássio Broilo, pelo dia do fisioterapeuta, que nos dá, aqui ó, parabéns pelo trabalho, fisioterapeuta, também Amanda, a Letiane, o Cássio Broilo, um dos grandes fisioterapeutas que a gente tem, me manda o nome completo da Amanda pra cá, muito obrigado, Letiane, tem que homenagear Cássio Broilo, parabéns. Homenagem, gostaria de homenagear a filha Lenita Palavro, que mora e trabalha em Florianópolis, fisioterapeuta, homenagem do pai altivo, da mãe Lourdes, do mano querido Lucas, alô Lucas, homenagem também dos tios, família Palavro, altivo, parabéns pela filha querida Lenita, que mora já um bom tempo, a grande profissional também, tem que se orgulhar, gente, nossos fisioterapeutas aí, Rio Grande afora, a Lenita já mora um bom tempo lá em Florianópolis, queridíssima Lenita, parabéns, altivo, parabéns à família toda, mãe Lourdes, o mano Lucas, de carona aqui, Rádio Espaço, e que delícia, Brigada Militar, 36º Batalhão, Brigada Militar realiza 4 prisões e apreende armas e drogas em menos de 72 horas no município de São Marcos, já vou deixar engatilhado em seguida, parabenizar todos os fisioterapeutas que dedicam seu conhecimento e tempo para melhorar a vida das pessoas, em especial ao Cássio Broilo, que a ética, amor e responsabilidade sejam teu guia. Desejo dos pais queridos Álvaro e Margarete, a mana Esther, a avó querida Irene, a namorada Gabriela, enfim, toda a família. O Cássio, parabéns aí pela data. Feliz. E o Cássio também é um dos farroupilhenses, gaúchos brasileiros que mais assistiu shows aí de grandes bandas pelo mundo afora. E Cássio, muita história boa para contar. Aqui, bom dia. Obrigado, Carmen, pelo carinho diário. Quero parabenizar Augusto Baldo de Bona, meu filho, o pai Ivonir, a mãe Adriane, a irmã Luísa, cunhado Vitor, namorada Eduarda. Feliz aniversário, Augusto Baldo de Bona. Carona Rádio Espaço, que delícia. Alô, Narek, bom dia. Queria homenagear a Silvana Gilden, uma amiga querida, que vi seu esforço para chegar aonde chegou hoje, uma grande profissional na fisioterapia, Silvana Gilden. Beleza? Parabéns pela data, Carmen Gralic, tá te enviando aqui. Quero homenagear pelo dia do fisioterapeuta, a nora Daniela Paza Cansan, a sogra Ivani Colombo Cansan, dia do fisioterapeuta, a homenagem muito especial, Daniela Paza Cansan. Dani, parabéns aí, qualquer novidade, gostaria de parabenizar, aniversário Ivo Rancan, homenagem da filha Cristiane, o neto Vicenzo, o genro Douglas, dia festivo hoje. As sugestões de pauta aqui sobre bloqueio de contas, já anotei, muito obrigado. Olha só, mensagem linda, queremos homenagear nosso fisioterapeuta Júnior Pascoal. ver o teu carinho, respeito e profissionalismo nos enche de orgulho e admiração. Que Deus te ilumine sempre. Um carinho, teus pais, Anitta e Bolivar Pascoal, a tua irmã Amanda, o cunhado Anderson, a namorada Brenda, o Júnior Pascoal também nessa elite dos grandes fisioterapeutas que o Rio Grande do Sul tem, Rio Grande afora. Sensacional. Queria homenagear a filha Tamires Suzin Seara pelo dia do fisioterapeuta. Dizer que sua mãe e seu pai sentem muito orgulho pela profissional que você se tornou. Homenagem do pai Sérgio, da mãe Roselaine, Tamires Suzin Seara. Parabéns pelo dia do fisioterapeuta. Envia tua homenagem pra cá. A gente vai divulgando aí na sequência. Deixa eu chamar o Jefferson. Gente, quero, em plena terça-feira, uma terça com cara de segunda, terça-feira de tempo estável, temperatura 12 graus. Já vou liberar, gente, te prepara um fim de semana que vem aí, já vou antecipando. Sexta, sábado e domingo, mais de 10 mil pessoas vão estar em Farroupilha. Nós vamos ter Fegadã e Feste Chula, 76 grupos de dança já confirmados, mais de 100 chuleadores, no total mais de 10 mil tradicionalistas em Farroupilha, sexta, sábado e domingo. Já a gente vai passar detalhes. 7:42, hoje na Câmara de Vereadores, vereadores debatem permuta de áreas no bairro Centenário ao Executivo Municipal e a concessão de títulos municipais. A sessão tem início às 18 horas, podendo ser acompanhada pelo canal da Câmara no YouTube. Após votação dos projetos, os parlamentares buscam o cronograma de obras da CSG e avaliam o cenário envolvendo o setor produtivo do alho. Uma sessão movimentada hoje, 18 horas, ordem do dia, Câmara de Vereadores. Atenção pro sinal, quero, quero. Sinal, quero, quero, avisa que o Jefferson já chegou e tem novidade pra gente. Jefferson, pros amigos da Rádio Espaço, bom dia.
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8: Vambora, vambora, 7:52, tempo instável, cerração, centro, Farroupilha, temperatura 12 graus, hérnia de disco ou dor ciática, não deixe a dor travar você, conheça a doutora Hérnia Farroupilha, especialistas em coluna, com um método exclusivo para evitar procedimentos cirúrgicos, é ciência e tecnologia a favor da sua coluna. 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Eu vou intercalando aqui, gente. Feliz aniversário para os fisioterapeutas no seu dia. A gente tem um timaço de fisioterapeutas. Quero avisar também, gente, está confirmado. 17:55, Marcel Van Hatten, senador eleito Marcel Van Hatten vai estar com a gente na abertura do fim de expediente de hoje. 17:55, direto com a gente, Marcel Van Hatten. Deixa eu agradecer a Silvana, a equipe aí da comunicação também do Marcel. 7:52. Gostaria de desejar parabéns ao dia do fisioterapeuta para o filho Ramon Lázari, profissional dedicado e especial. Os pais Marciana e Carla, o mano Vitor, a esposa Thaisa, o filho Francisco, nosso Iron Man. Marciano, obrigado pela lembrança. Ramon, tem que divulgar esse teu trabalho também impecável, Ramon, parabéns. Família Lázari, Ramon, parabéns. quero homenagear nossos amados fisioterapeutas João Vitor e Luana, da Clínica Afeto. Aqui a Doc, o Richard e a Preta. Feliz dia dos aí, o amado Pedrinho Lote e o nosso amado Pedrinho Lote, os grandes fisioterapeutas aqui, homenagem da Doc, da Preta, do Richard. Muito bom. Aqui, tem mais, vai homenando pra cá, isso aqui é pra nós, é uma alegria poder homenagear. Parabéns à fisioterapeuta Joana Russell Marmentini pela competência, dedicação e carinho com que trata seus pacientes. Professora Cristine, Cris, muito obrigado. Vera Lúcia, aqui ó, vamos homenagear esses profissionais que sempre estão ao nosso lado, pessoas super profissionais que nos enchem de orgulho e admiração. Amanda da Silva, Cássio Broilo, Pedro Lotti, Rosângela Reginato, com todo nosso carinho e admiração, Vera Lúcia e Luiz Cláudio, a equipe da churrascaria Ronda Charrua. Parabéns, fisioterapeutas. Aqui, parabéns pelo dia do fisioterapeuta, para Kellen Zucco, abraço da mãe Rosane Zucco, do José Antônio Zucco, toda a família querida, Carona, Rádio Espaço, e que delícia, parabenizar minha fisioterapeuta Fabiana Luvison, pelo carinho e profissionalismo, e a todos os profissionais da fisioterapia, a Mari Marques Dalpisol, sensacional aqui. Letiane, muito obrigado, muito bom. Parabenizar a filha Gabriela Anguinone pelo dia do fisioterapeuta, com pós em dermato funcional. Parabéns os pais Agostinho e Graciela Anguinone. Aqui a nossa querida Gabriela. Gabriela, parabéns gigante para ti. E os pais queridos aí, a Graciela, o Agostinho, a Gabriela, que nos enche de orgulho para a Farroupilha inteira, os grandes profissionais que a gente tem da fisioterapia. Muito obrigado. Sônia Ribeiro, manda mais detalhes para cá. Ok, pessoal, já pode ir fazendo as listas aí, pra gente liberar. Gostaríamos de parabenizar o Bolivar Pascoal Júnior pelo dia, a paciência, a dedicação com o filho, ver a evolução dele a cada sessão é um presente para nossa família. Muito obrigado pelo seu trabalho, o Bolivar Pascoal Júnior, por trabalho incrível. Feliz dia do fisioterapeuta, o Hilário e a Maria Helena Lovato na homenagem. Maria Helena, obrigado aqui pela lembrança. Muito bom. Gente, dia do fisioterapeuta para celebrar. 7:56. Depois vai estar no portal da Espaço. Alô, redação, assim que ficar, que a lista já tá gigante. Manda mais para cá pra gente colocar também as homenagens da população ao dia do fisioterapeuta. 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Telefone, por gentileza aí. Pessoal mandando informação para cá no 3268-2100. Gauchada reunida, atenção Farroupilha, em plena terça-feira, já para você se preparar pro grande fim de semana. Farroupilha deve receber mais de 10 mil tradicionalistas. Nós vamos viver sexta, sábado e domingo, Fegadão, Festival de Danças, e também o Fest Chula. Mais de 76 grupos de dança, nossa, mais de 100 chuleadores aí no complexo do Parque Cinquentenário. O Rogério Carlos da Silva, o querido Rogério Duchaski, Departamento de Eventos da Secretaria do Turismo, Cultura, Esporte, Lazer e Juventude, mais a secretária municipal, professora Marli Bortolin da Silva, passo informações para a população. Fim de semana, já para você em plena terça-feira, já se preparar. Sexta, sábado e domingo, gauchada reunida em Farroupilha.
9: Aproximadamente quantas pessoas estarão em Farroupilha, hein? Com Fegachura e Fegadã, Rogério, aproximadamente.
10: Esse ano vai passar de 10 mil pessoas, né?
9: Tudo isso.
10: É, por quê, Rogério? A gente tá com... Até hoje nós estávamos procurando lugar para alojar o pessoal, coisa que nunca aconteceu, sabe?
9: Mas
10: nós
9: tempo.
10: Estamos, sim, nós estamos com 76 grupos de dança para se apresentar. Estamos com mais de 100 chuleadores, mais de 9 trios de chula e mais de 16 grupos birivas. O que que é o grupo birivas? É os grupos que só dançam peões, né? Que é dança do Chico do Porrete, que é dança de chula, dança do facão, né? Então assim vai ser o maior Fegadã de Farroupilha vai ser esse ano.
9: Devia ser a primeira pergunta. Traduz pra gente o que que é o Fegadã.
10: O Fegadã é o festival de danças gaúchas, né? Sendo que, vamos usar o termo assim, diferente do Enarte.
9: A pergunta seria também, qual é a diferença de um Fegadã de um Enarte?
10: Um Enarte, assim, ó, vamos usar o termo que, para o povo entender, mais teatro, né? Digamos assim,
11: envolve
10: porque tem
11: mais arte, eu digo.
10: Porque
11: mais
10: tem, na verdade, isso. E o Fegadã, pra te ter uma ideia, ele não tem as entradas e saídas, coreografias. É somente dança. Tu me entende? Então tem essa grande diferença da questão de Enarte. A gente trabalha bastante em coreografia de entrada, coreografia de saída, temas, né? E o Fegadã já não, já é mais pesquisa mesmo, mais, vamos dizer assim, história de dança mesmo que é feito.
9: Sexta, sábado e domingo, entrada franca, vai ter cobrança de ingresso, Marli, Rogério?
10: Não, tudo gratuito.
11: Tudo gratuito.
10: É gratuito. Né? Tudo gratuito.
9: Farroupilha, porque é um evento promovido por quem?
10: Pelo MTG, 25ª região e a Prefeitura de Farroupilha.
9: Farroupilha, né? A Farroupilha oferece a estrutura, é isso?
10: Isso, oferece toda a estrutura do Parque Cinquentenário, né? A gente também ajuda nessa questão de alojamento.
11: O Jonas se empenhou muito para essa contratação aqui. Nós vamos ter a apresentação do Grupo Carqueja. No domingo à tarde, lá nos pavilhões.
10: Isso, antes também, dos resultados, isso ali, aí, na secretária. Antes
11: da divulgação das premiações.
9: Fala um pouquinho do Carqueja aí.
10: O Carqueja é um grupo estilo Quarteto Coração de Potro, Projeto Tauriano, que trouxe um monte de gente. Esses dois grupos, Rogério, no nosso rodeio. O domingo foi fora de sério que o Quarteto Coração de Potro colocou de gente lá dentro. Foi fora de sério. E o grupo Carqueja é nesse estilo, sabe? Então, assim, ó. Como diz o prefeito Jonas, né? Vamos trazer eles porque é a primeira vez em Farroupilha. Então é pela primeira vez que o pessoal vai ter o Grupo Carqueja aqui em Farroupilha no Fegadã, né? No domingo, antes do resultado.
9: Rogério Carlos da Silva, Rogério do Chasca, a secretária Marli Bortolini da Silva, Turismo, Esporte, Lazer, Juventude, Cultura e tudo mais. 8:01. A gente prepara isso aqui propositalmente, largar essa matéria na terça-feira, porque é o fim de semana agora. Sexta-feira, sexta, sábado e domingo. A previsão é de mais de 10 mil pessoas aqui. Eles estão procurando, ainda fechando, já fecharam os alojamentos em escolas, em salões e tudo mais. Rede hoteleira, pessoal dos restaurantes também, já procura Marli, o Rogério, para divulgar lojas também, porque de repente eles conseguem dar uma fugida aí, porque vem famílias também. O pessoal se envolve, mas eles têm as folgas também, porque o grupo se apresenta, eles voltam pra base, né? Pro alojamento, pro hotel, enfim. Então, vão aproveitar, uma coisa puxa a outra aí, com mais de 10 mil pessoas em Farroupilha, sexta, sábado e domingo, Fegadã e Fegachula. 8:02. 8:02, Quiro Praxista, Jefferson Morandi, você que tem dores na coluna, nas articulações, no nervo ciático e dor de cabeça, marque consulta com o Quiro Praxista Jefferson Morandi, que é conveniado com Sindicato Ciclo Operário e ATF Tramontina. 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Gente, vai enviando tua homenagem pros fisioterapeutas, que depois vai virar matéria, durante o dia vai virar matéria no site e vai ser colocado aí no Instagram, Facebook, matéria completa, as homenagens aí. São grandes profissionais, a gente tem um timaço de fisioterapeutas Farroupilha Serra Gaúcha que nos dão orgulho aí. E sempre é importante salientar né, a importância, a necessidade da fisioterapia, as benécias, os benefícios da fisioterapia. 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Quero vir em seguida a deputada Denise Pessoa do PT, também o deputado campeão de votos, o Maurício Marcon. A Denise Pessoa, ela mais do que dobrou a votação, ficou entre as mais votadas. O Maurício Marcon quase beirou os 400 mil votos. Maurício Marcon não muda a personalidade, mas ele muda o patamar de repercussão. Ele está sendo até cotado, se o Flávio vencer, de ir para algum ministério, mas ele já descarta. Ele quer permanecer na Câmara Federal. Já vamos liberar em seguida. 8:04, Denise Pessoa. Sou Maurício Marcon, na Espaço FM. 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Brigada Militar Farroupilha, Brigada Militar 36º Batalhão, agindo no município de São Marcos. A Brigada Militar, por meio do 36º Batalhão, realizou 4 prisões em menos de 72 horas entre os dias 9 e 12 de outubro no município de São Marcos. As ações realizadas em diferentes pontos de São Marcos resultaram na captura de um procurador pela justiça, na apreensão de 2 armas de fogo e de 130 pedras de crack. Entre as ocorrências, destaca-se a prisão de um homem de 52 anos condenado pelo crime.

0: Um homem de 50 anos foi preso por tráfico de drogas no bairro Henrique Pante. Na ação, foram apreendidas 130 pedras de crack, dinheiro e um aparelho celular. Os resultados demonstram a atuação permanente da nossa Brigada Militar no combate à criminalidade, com ações de policiamento ostensivo, enfrentando ao tráfico de drogas e captura de procurados pela Justiça. Brigada Militar, 36º Batalhão. Daiane, muito obrigado, soldado Daiane Piccoli, aqui da área da comunicação. Qualquer informação, 190 Brigada Militar, 36º Batalhão. Não perca tempo, 8:07. 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
5: Feltrin Group, Memorial São José, Grupo L Fórmula, Super Andreasa, Sicredi Serrana, Unimed Serra Gaúcha, Oral Unique, Cooperativa Vinícola Garibaldi, Luiz Carlos Miller. Bom dia, Miller.
6: Bom dia, Rogério, amigos da Espaço FM.
5: Miller, é o seguinte, super feriadão, prefeitura parada, só volta quarta-feira. Muita gente confunde área da saúde, pró-saúde. Informação sobre farmácia, saúde, por favor.
6: Em relação à farmácia popular, Rogério, está aberta hoje, normalmente, atende normal, já como já está aberta, inclusive, vai até às 17 horas, sem fechar ao meio-dia. Os postos de saúde também estão funcionando normalmente hoje, nesta terça-feira, já a abertura foi às 7:30, vai até às 11:30, depois fecha e volta às 13 horas até às 17 horas. Assim também como o centro de saúde, o pessoal conhece ali a antiga chamada UPA, uhum. O centro de saúde funcionando normalmente das 7:30 até as 19:30. Apenas fechado hoje o centro administrativo. Amanhã volta tudo normal, secretarias, todas elas funcionando. Então, a área da saúde, hoje, nesta terça-feira, dia 13, funcionando normalmente. Farmácia Popular, postos de saúde e também o Centro de Saúde, Rogério.
5: Obrigado, Mili. Qualquer novidade vai voltando. Farmácia de todos trabalhando normal. Pró Saúde está trabalhando. Feriadão é na prefeitura. Super feriadão até, porque não foi divulgado como deveria até, mas para o pessoal ficar atento. Super feriadão, Nossa Senhora Aparecida, e aí anteciparam servidor público e também dia do professor. Várias escolas também hoje estão com feriadão, super feriadão. Prefeitura parada desde sexta-feira no final de expediente. Só volta na quarta. Vambora, 8:17. Área da saúde normal. 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motivo, alguma certa frequência, depois das 21:45, 22 horas ontem também, foguetório demorado, alguma comemoração, alguma manifestação, nos informa, o pessoal me pediu ontem também, é que uma certa frequência, foguetórios à noite aqui em Farroupilha. Deixa eu liberar o Livro Girelli, sempre nos ajudando também. Utilidade pública, vazamento gigante de água. Aonde, Girelli?
2: Bom dia, Rogério. O Livro Girelli. Bom dia, rapaz. Me deparei aqui no bairro Medianeiro, na Rua Veneza. O senhor vazamento de água. Meu amigo. Nossa, resolvi ligar para você. Para você providenciar, mas é apavorante. É um rio. Tá bem? Um abraço, Livro Girelli. Deus esteja com nós todos. Um abraço. Bom dia.
5: Amém. Obrigado, Girelli. 8:20, repito, 8:20. Já vou repassar para a equipe da Corsan também. 8:20. Novidade. 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Deixa eu liberar mais um bloco aqui de homenagem aos fisioterapeutas. Tem que celebrar, tem que homenagear. 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Queria parabenizar todos os fisioterapeutas pelo dia, dizer que cada um é um anjo escolhido por Deus e enviados para aliviar as dores e os sofrimentos das pessoas. Já fiz muita fisioterapia de várias cirurgias que tive que fazer e sei do valor, da importância desses profissionais. Irani Rodi, bacana, Irani, muito obrigado. Deixa eu liberar mais aqui, Bernadette, quero homenagear a fisioterapeuta Roberta Demome, grande profissional. Roberta, Bernadette te enviando aqui um parabéns muito especial. Quero homenagear hoje o fisioterapeuta Lucas Luiz Lotti, que ele continue sendo profissional dedicado e competente com seus pacientes. Dona Ivete Conferá, Ivete, muito obrigado. Quero homenagear a fisioterapeuta, a filha amada Renata de Miranda, com pós em dermatofuncional. Hoje mora em Canoas, profissional muito dedicada e responsável. Os pais Neri e Denise de Miranda. Denise, homenagem linda aqui para a filha Renata. Parabéns aí pelo trabalho. O pessoal sempre se aperfeiçoando também. Farmácia de todos, a Farmácia Popular, trabalhando hoje normalmente. A prefeitura tá no mega feriadão, só volta na quarta-feira, só volta amanhã. Gente, homenagens, depois vai pro portal da Espaço também, grandes homenagens. O Tiago Brambila, nosso secretário da saúde, também é fisioterapeuta. Tiago, parabéns. O Tiago manda um recado bonito aqui. Quero deixar meu abraço e parabenizar todos os colegas fisioterapeutas pelo nosso dia. Como fisioterapeuta de formação, sei da importância da nossa profissão na promoção da saúde, na reabilitação, na qualidade de vida das pessoas, que possamos seguir valorizando cada vez mais a fisioterapia e o trabalho de todos os profissionais que fazem a diferença na vida das pessoas. Parabéns a todos nós. Tiago, parabéns a ti e a teus colegas, e a gente vê o carinho e a importância da profissão de vocês aí, os fisioterapeutas, população reconhecendo aqui, impecável, cada vez mais aí. Júlio, um abraço, Júlio Valandro, um dos pioneiros também na divulgação da importância da fisioterapia. Júlio, um abraço aí, todos os grandes profissionais da fisioterapia. Faz a tua homenagem para tua fisioterapeuta, pro teu fisioterapeuta. Manda para cá, envia pelo WhatsApp 99611-1971. Queria homenagear a fisioterapeuta Daniela Paza. Agradeço por tudo que faz por nós, sempre dedicando, né, o carinho, a competência. A Jussara, a tia Lúcia Colombo. Jussara, bonito recado. Daniela Paza, parabéns. 8:25. Deixa eu vir dois deputados aqui. Primeiro a Denise, depois o Maurício Marcon. A Denise fala da virada nas eleições agora para o segundo turno, trabalho que vai ser feito na Serra Gaúcha, que provou que é mais do que nunca bolsonarista. Tá aí os números, né? Os 49 municípios da Serra, acima de 70. Tem 6 municípios com mais de 80% de Bolsonaro aí. Em seguida, Denise vai comentar, Maurício Marcon em seguida, 8:25.
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5: Agora 8h33. 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Vamos aproveitar essa terça-feira. A Cris também, a professora Cristiane, sobrinha fisioterapeuta Andréia Gaviraghi Farias. Parabéns pela dedicação e carinho. Aqui, ó. Parabéns para nossa futura fisioterapeuta, a Júlia Miranda, que está se dedicando muito com carinho nessa profissão. Aqui o recado da Janete Debona. A Doc também presta homenagem. Aqui a nossa amada fisioterapeuta Roberta Deimomi. Doc, muito obrigado. Gostaria que vocês. Aqui é documento perdido. Gente, quem perdeu o documento, faz o anúncio direto. Quem encontrou documentos perdidos também, entrega. Aqui na. Quem encontrou documento, quem faz o anúncio direto, quem encontrou, entrega na Espaço FM, que a gente se encarrega em localizar aí o proprietário. 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Para quem ligou o rádio mais tarde, Nós temos mais uma pesquisa, foi divulgada hoje de manhã, cedinho. Nova pesquisa BTG Nexus sobre a disputa Flávio Bolsonaro e Lula, a menos de 2 semanas do segundo turno. Flávio Bolsonaro aparece com 52% dos votos válidos contra 48% de Luiz Inácio Lula da Silva na primeira pesquisa BTG Nexus sobre o segundo turno das eleições presidenciais, divulgada hoje. O cálculo exclui os eleitores que declaram voto branco ou nulo e aqueles que não sabem ou não responderam. Na amostra total do cenário simulado, Flávio registra 48% e Lula 45%. Outros 5% dizem votar em branco ou nulo. E 2% não sabem ou não responderam. A diferença entre os dois candidatos é de 3 pontos percentuais, enquanto a margem de erro do levantamento é de 2 pontos para mais ou para menos. Pesquisa divulgada hoje. BTG Nexus, Flávio Bolsonaro, 52% dos votos válidos contra 48% de Luiz Inácio Lula da Silva. Deixa eu ver os dois lados. Denise Pessoa do PT, a Denise se reelegeu, a Denise mais que dobrou a votação. Aí uma baita votação da Denise, 100.893 votos, o equivalente a 1,65% dos votos válidos no estado. Uma baita votação. Denise aí sobe também no que se refere à influência na Câmara, baita votação, mais do que dobrou a votação. A Denise está confiante em virada no jogo. A pergunta que eu fiz para a Denise é sobre a nossa região, a região da Denise. A Denise é de Caxias do Sul e a Serra Gaúcha, bolsonarista, 100%. Até ela me disse, não exagero. Não, mas aqui a realidade é essa. Os 49 municípios da Serra, todos o Lula perdeu. Todos o Bolsonaro venceu, inclusive nas 10 cidades mais bolsonaristas do estado. A número 1 é Nova Pádua, é Serra. 87,02% é bolsonarista. Nova Bassano, aqui na região, 83%, 83,19% é bolsonarista. Pinto Bandeira está em quarto, 82,79%. Monte Belo do Sul, 82,51%. Protásio Alves, também aqui na região, 82,10% é bolsonarista. Mais, Campestre da Serra está em décimo, 79,97% é bolsonarista. Dá para virar esse jogo aqui na Serra? Vamos conferir.
17: E a gente está, né, trazendo a orientação para o estado, para a nossa militância, para quem votou no presidente, né? A ideia é que a gente, sim, a gente tem muita condição de virar essa eleição, assim como já fizemos lá na eleição da Dilma e Aécio, né? Então a ideia é a gente fazer o trabalho aquele de formiguinha, de conversar, né, com o pessoal que não foi votar, né, de mobilizar as pessoas, de segurar os votos, né? A gente tem condições, sim, se todo mundo fizer a sua parte, a gente tem condições de virar esse jogo e reeleger o presidente Lula pela quarta vez. O nosso time aí é acostumado a fazer o que parece muitas vezes impossível, né? Eleger um metalúrgico presidente, eleger uma mulher presidente e agora, né, eleger pela quarta vez o presidente Lula.
5: E a questão da Serra, que por exemplo a Denise fez aqui em Farroupilha, mais de 2.364 votos, mas a região inteira, a nossa região é de 48, 49 municípios, basicamente quase 100% votando no Bolsonaro, uma votação acima de 70%.
17: Não exagera, Rogério. Não, mas, 100% não.
5: Não, Dilma, 100% que eu digo é as 49 cidades da região votaram no do Bolsonaro, ela ganhou na região.
17: Não, que ele ganhou em todas, sim. Ele ganhou em todas, mas.
5: E percentual 70%, né? 70%. Uhum. Como é que reverter aqui na Serra?
17: Não, a gente precisa, eu acho que a gente vai trabalhar para aumentar a votação do presidente Lula. Obviamente que a gente não pode ter a ilusão de que o Lula vai ganhar na Serra Gaúcha, né? Não, não nesta eleição, acho que a gente ainda não consegue, mas, né, vamos trabalhar aí para cada vez mais avançar o percentual, né, de votos desse campo, né? Porque a gente sabe, né, o presidente Lula foi o presidente que mais investiu nessa região, a Universidade Federal, a ampliação do Hospital Geral, o aeroporto. E eu tenho confiança que com o presidente Lula a gente vai manter, otimizar e avançar nesses projetos. E não como a gente já viu no passado, que quando saiu o presidente, parou tudo que foi obra e só foi retomado quando o presidente reassumiu novamente.
5: Denise, só pra gente fechar, notícia hoje que a Veja divulgou de gravações do Volcaro e tudo mais, algum comprometimento na campanha do Lula?
17: Não, isso aí já foi desmentido já, isso é fake news, né? Isso aí infelizmente, né? Mais uma fake news num período eleitoral, né? Isso aí já foi, não tem nem a PF já disse que isso não é verdade. Então, né, infelizmente, a gente sabe que existe, né, esse tipo de ação para interferir dentro da eleição. Agora, o que a gente tem é áudio do Flávio Bolsonaro pedindo dinheiro pro irmãozão, né, pedindo lá para o filme do pai dele. Né? Então, acho que quem tem que explicar tem áudio, todo mundo ouviu. Né? Então, acho que aí estão querendo misturar, sendo que o presidente Lula foi quem tornou o Volcaro presidiário. Quem tornou ele um banqueiro foi o governo Bolsonaro. Então, né, cada um tem a sua responsabilidade aí. Olha, ele tem falado no programa de governo dele, ele não fala na farmácia popular e ele fala em corte, né, de custo. Ele fala em tesouraço, né, nos custos do Brasil. Então, quando ele não fala em investimento em saúde pública, ele fala em terceirizações, sei lá, na área da educação. Terceirização é aspas, né, porque, tipo, ele já não fala mais educação pública e investimento. Então, ele deixa entender, né, de que, assim como aconteceu lá no governo Bolsonaro, que não houve avanço e investimento na farmácia popular, é que sim, possa ter esse tipo de congelamento desses investimentos, né? Então, é uma preocupação que está lá no programa de governo dele. Não está, na verdade, né? Muitas políticas públicas não estão no programa de governo. O Minha Casa Minha Vida não está no programa do governo do Flávio Bolsonaro, né? Então, acho que as pessoas têm que olhar bem para ninguém, né, comprar uma proposta que, na verdade, não está sendo dita. Porque se olhar o programa de governo, muita coisa está sendo dita ali.
5: Deputada federal Denise Pessoa, reeleita, quase dobrou, mais que dobrou a votação, recebeu 100.893 votos no estado, só que em Farroupilha liberou a 2.400 votos. A Denise foi uma das deputadas que mais repassou verbas aqui para o município nos últimos 4 anos em vários setores, principalmente área da saúde. Deixa eu ouvir o Maurício Marcon do PL, o campeoníssimo de votos, o Maurício Marcon, que beira 400.000 votos na eleição recente no primeiro turno, né? Agora ele também fala em mobilização para o segundo turno. Ele discorda aí da Denise, diz que é fake news o que está sendo divulgado. O país não aguenta mais 4 anos de PT. Deixa eu ver o Maurício Marcon em seguida. 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A Ecofar comunica a toda a população de Farroupilha que a coleta de entulhos e galhos vai acontecer até o dia 15 de outubro, de hoje a quinta-feira, esta semana. Volta Grande, Pio Décimo, Bairro do Parque e Planalto. 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Pessoal que tá pedindo, a questão do lixo, gente, é separado. O que tá de feriadão, super feriadão, mega feriadão, é a prefeitura. Prefeitura parou, fim de expediente da sexta-feira, só volta amanhã na quarta-feira. Fim de semana, sábado, domingo, segunda e terça, feriadão. Prefeitura de Farroupilha parada. Questão do lixo é Ecofar trabalhando normalmente. Para quem não se ligou, prefeitura deu uma antecipada. Dia do professor e dia do servidor municipal, que é no final do mês, anteciparam. Aí deram uma esticadaça e um mega feriadão. Prefeitura parada. Prefeitura de Farroupilha só volta amanhã. 8h46, churrascaria Ronda Charrua atende ao meio-dia, de terça a domingo. Embora que trabalhou ontem no feriado, Vera, Luiz Cláudio aí, parabéns aí. 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Deixa eu ver aqui o campeoníssimo. É outra informação aqui, gente. O Maurício Macon, talvez o pessoal não dimensionou. Esse cara simples, né? E não muda a personalidade. O Maurício Macon aqui pertinho da gente, querido Maurício Macon, campeoníssimo de votos no Rio Grande do Sul. Quase 400 mil votos. Ah, e só sabe berrar, muita gente dizia durante uma... Não vai se reeleger, tá uma concorrência forte. Ele se elegeu como mais votado, quase 400 mil votos, e ele elegeu 3 estaduais que foram na carona dele. O Branchieri hoje já tem vida própria, mas o Branchieri reconhece toda essa parceria com o Macon. Ele conseguiu na mesma cidade, um fato inédito, eleger 3 deputados do mesmo partido. Caxias já teve em outras épocas, né? Sartori, Rigotto se elegendo na mesma cidade, deputado, o Pepe, o Calil, de repente, como suplente, mas entrava, enfim. Mas um cara só, no mesmo partido, um PL da vida, um PL, ele botou o Branchieri com a mega votação. O Branchieri hoje tem vida própria. A Daiane, vereadora do bairro Fátima, elegeu aí com uma baita votação, mais de quase 40 mil votos. E também o Scalco, que concorreu a prefeito, enfim, tá aí 3 deputados. O Maurício Macon fala em mobilização, ele gravou um vídeo, inclusive, que nada tá ganho, muito cuidado, mobilização para o segundo turno. O país não aguenta mais 4 anos de PT, segundo o Maurício Macon. O Brasil real está preocupado com o preço da comida e com falta de segurança. Mobilização para o segundo turno.
18: Olha, Rogério, a gente teve, vou falar da rua, né? Hoje a gente teve esse evento aqui em Caxias do Sul, que nem programado estava. A gente só ia lá pegar os adesivos, enfim, fazer um vídeo para convocar para adesivaço. Quando a gente chegou na praça, começou a acumular carro lá e para botar adesivo. Eu fiquei 3 horas colocando adesivo do Flávio Bolsonaro ininterruptamente, tá? Quem passou lá viu como é que tava a situação, tinha fila, tinha horas que tinha fila pra gente colocar adesivos. Eu fiz o vídeo justamente para fazer uma provocação às pessoas, que a gente não pode esmorecer. É óbvio que matematicamente, eu tava olhando agora, as probabilidades de vitória do Flávio subiram para 89%. Houve um apoio maciço dos candidatos de centro, né? Todo mundo sabe que o país não aguenta mais 4 anos de PT. Então, nesse momento, tá basicamente um 90-10 lá nas probabilidades de vitória. As pesquisas que vêm saindo, elas vêm dando uma margem de 4 a 6 pontos de frente também para o Flávio Bolsonaro. Nós estamos aí há cerca de pouco mais de 15 dias da eleição. Então, sim, é um momento confortável, digamos, mas a gente tem visto uma disseminação de mentiras aí por parte do PT, né? Desde que vão cancelar o título do Juventude da Copa do Brasil de 99, até que vão acabar com o 13º, que é a cláusula pétrea, que vão terminar com o Bolsa Família, né? Acabar com a farmácia popular, uma série de mentiras que eram usadas também em 2018 contra o Jair Bolsonaro, e no fim acabou dando que a gente venceu a eleição e nada do que eles falaram que iria acontecer, aconteceu. Então mostra que é um governo que não tem o que entregar, né? Não tem nada para mostrar, porque se tivesse um bom governo não precisava ficar atacando com mentiras o adversário. Então aquele vídeo foi basicamente para provocar as pessoas, para elas continuarem se mobilizando nas redes sociais, se mobilizando com os vizinhos, com os amigos, né? Irem votar no próximo dia 25. É um temor que a campanha tem, que a abstenção por parte da direita aumente, porque as pessoas tendem a acreditar que a eleição já está ganha. Então, fazer uma provocação às pessoas acabou surtindo um ótimo efeito. O vídeo deu quase 2 milhões de visualizações, somando minhas redes, e acho que eu atingi o objetivo das pessoas dizerem nos comentários: não, a gente está se mobilizando, não, a gente vai se mobilizar, tu está errado. Eu digo: ótimo, podem me xingar e se mobilizar, que é o objetivo que eu queria, e a gente acho que acabou atingindo esse objetivo.
5: Mas, Bacu, em cima disso, mobilização aqui na Serra, vamos falar de 49 municípios, se passou dos 70% em todos, alguns mais de 6 passaram de 80% de apoio pro Flávio, mas cidades gaúchas que o PT venceu. Mobilização em cima, isso vale pro país inteiro. O que que a organização pensa a respeito?
18: A gente perdeu nas duas maiores cidades que a gente perdeu, foram Porto Alegre e foi Pelotas, né? Há uma intenção do Flávio de, na região sul, vir para o Rio Grande do Sul justamente por esse fato que trouxe, né, Rogério? Em, tanto em Santa Catarina quanto no Paraná, as vitórias foram maiores do que no Rio Grande do Sul. Então, há uma ideia do Zuco, a gente conversou essa semana lá em Brasília, do Flávio vir ao Rio Grande do Sul, né? Ele tem essa agenda aberta, de ele fazer uma passagem novamente em Porto Alegre, e a gente vai tentar levá-lo a Pelotas, justamente para reforçar a campanha nessas cidades que a gente acabou perdendo. É óbvio que a gente gostaria de ganhar em todas as cidades, né? Mas como tu falou, teve cidades aqui de Caxias que deu menos de 80%, a gente pode chegar a esses 80%. Então, um voto conquistado em Bento, em Flores, Farroupilha, ou no Nordeste, ou propriamente em Porto Alegre, ou em Pelotas, vale o mesmo que conquistado em Caxias. Então, obviamente, a mobilização ela tem que ser de todas as pessoas que querem um país melhor, né? Eu estava vendo há pouco uma reportagem agora no X, que a Globo News foi ao supermercado retratar a nova alta dos alimentos, né? A inflação surpreendeu, é com uma nova alta. Entrevistaram lá a dona Maria, não me lembro o nome dela, e ela disse que está apavorada, que vai no mercado, que a alta já não é mais mensal, a alta é semanal, né? Então, enquanto o PT fica inventando mentiras aí contra a campanha, as pessoas não estão conseguindo ir no mercado. Então, há essa desconexão do petismo com a realidade das ruas, do mercado, da dona de casa, da pessoa que sai com medo hoje para ir trabalhar. Então, acho que o Flávio vem acertando muito nesse quesito. A vitória no primeiro turno mostrou que foi uma campanha muito mais assertiva do que propriamente a do Lula. Isso nem vamos entrar no mérito aí dos áudios vazados hoje. Tem um outro áudio agora que acabou saindo também, mas enfim, nem vamos entrar nesse mérito, porque o Brasil real, ele está preocupado com o preço da comida e com a segurança. E o Flávio tem abordado muito bem esse tema, é um tema que o Lula não consegue abordar, né? Lembra que eu te desafiei aí a propor pro Pepe Vargas pra gente discutir aí um tete a tete, olho a olho, né? Falou sobre a questão das mulheres, enfim, o feminicídio aumentou no governo Lula, né? Mais mulheres morreram sob a tutela do presidente Lula. Então, as pessoas querem o Brasil real. E o Brasil real está muito ruim para quem está vivendo aí com um salário pequeno, cada vez mais apertado, e que não está vendo perspectiva de melhora sob esse governo.
5: Deputado Marcon, só para a gente aqui encerrar, porque o Vorcaro conta que liberou dinheiro para filmes sobre Lula por negócio no governo. É a matéria que a Veja, Primeiras Confissões, colocou. Eu conversei há pouco também com a Denise Pessoa, ela disse que isso é fake news.
18: É, a direita, a revista acabou de soltar uma outra notícia confirmando a voz. Até teve um perito que fez a aferição da voz do Vorcaro e comprovou que a voz era do Vorcaro. Eu entendo a minha colega Denise dizer que é falso, até porque vai dizer o quê, né? É uma confissão de um crime, isso se chama lobby, né? Quando as pessoas ouvem a palavra lobby, muitas vezes elas não sabem o que que é. O lobby, ele é uma corrupção. Então, o Vorcaro, ele deu um dinheiro pro filme do Lula, né? Segundo o áudio, que veio da onde? Veio da corrupção, que ele conseguiu contratos no governo, provavelmente superfaturados, né? Então, quem pagou por essa corrupção foi propriamente o povo brasileiro através dos impostos. Então, para as pessoas entenderem a triangulação, né? Tu faz um contrato superfaturado com o governo, parte desse recurso fica com quem fez o rolo, obviamente, no caso o Vorcaro, enfim, e parte desse recurso é redistribuído de uma forma, entre aspas, lícita, para um patrocínio de um filme. Coisa que, ao que se sabe, aconteceu. Os próprios advogados do Lula dizem que há provas, né? O próprio Vorcaro diz que teria como provar essas transferências através de mensagens, através de localizações, né? Através de contatos, que ele teria como comprovar. Então, dizer que é falso é que nem dizer para as pessoas que é falso que os preços dos alimentos estão impraticáveis no supermercado ou que a violência aumentou, né? Eu sinto pela minha colega que tem que defender um governo que, no meu ponto de vista, é indefensável.
5: Deputado Maurício Marcon, do PL, tá aí as opiniões. Denise Pessoa, Maurício Marcon, fica à vontade, compartilha, repercute. 8:55. O Maurício Marcon, que é o campeoníssimo de votos no estado, 379.834 votos, quase 400 mil. O Maurício, a simplicidade dele sempre, o Maurício já é sondado, já pensando em outras eleições aí. Deve ir pro Senado, sem dúvida, porque com essa votação tu tem uma moral aí, gente, 400 mil votos. Muita gente, ele vai pro ministério se o Flávio ganhar. Em relação à possível atuação em um futuro governo, Marcon revelou que aguardará orientações de Flávio Bolsonaro, mas afirmou que não pretende assumir nenhum ministério, pois se considera um soldado de infantaria no Congresso Nacional. Precisamos do Maurício aí no Congresso Nacional. 8:56, temperatura 13. Falando em milhões de votos aqui, Marcel Van Hatten, ao vivo na Espaço FM, vai ser por telefone, mas ele vai estar ao vivo com a gente, tá em Brasília. Nesse momento, o Marcel tá na academia, meio-dia pega o voo para Brasília, 17:55 vai estar ao vivo com a gente, em ligação direta na Espaço FM. Se tiver alguma pergunta pro Marcel, fica à vontade. 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Imobiliária Conceito, 8:57. 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Gente, hoje dia do fisioterapeuta, envia tua homenagem pra cá, depois vai ter matéria especial. Deixa os atrasados, alô redação, dá uma ampliada pra gente. Vitor Giacometti, muito obrigado. O Vitor enviou pra gente, já era cedinho, era 8:41, acidente aqui envolvendo vários veículos. Vitor, me permita aqui colocar teu áudio aqui, que é a prestação de serviço. Tem um vídeo, redação, que fala por si também. Vitor.
19: Bom dia, Rogério, tudo bem? Só para informar, um acidente com danos materiais a princípio de grande monta, tá? Aqui na Rota do Sol, sentido Garibaldi Teutônia, na frente da Tramontina, tá? Então, muito cuidado para quem vem aqui, que vai demorar bastante para tirar os veículos ali. Tem tranquilamente 5 veículos envolvidos no acidente. A princípio, somente danos materiais. Um bom dia.
5: Obrigado.
19: O acidente, Rogério, aconteceu exatamente às 8:35 aqui, tá?
5: Vitor, impecável, impecável. Obrigado, que dizia prestação de serviço. Enviou também, ele fez um vídeo também. Aqui tem vários veículos envolvidos. A princípio não tem gente ferida. Não tem gente ferida. A rodovia bem sinalizada aqui, mas tem vários veículos aqui. 1, 2, 3, 4 que eu vi, deve ter 5 no total aqui. Vitor Giacometti, muito obrigado. Vitor, qualquer novidade aí, cumprimentos a ti, a família querida aí. Excelente terça-feira. Muito obrigado. Se tiver mais informações, fica à vontade aí. redação dá uma checada com a Polícia Rodoviária. Gente, Dido fisioterapeuta, olha só, gente, Gilberto Vanin, querido, alô Caxias do Sul. O Gilberto escreve assim: quero parabenizar meu filho Fred Vanin, que é fisioterapeuta, hoje está em Perth, na Austrália. Alô, Austrália, feliz dia do fisioterapeuta, família Vamin, Gilberto, pro teu filho Fred aí, muito obrigado. Aqui muita gente comentando, entrevista da Denise, do Maurício, pessoal, fica à vontade. Parabéns a todos os fisioterapeutas, profissionais da fisioterapia, em especial a filha Camila Brolo Facchini, que escolheu cuidar da saúde das pessoas com tanto amor. Noeli Facchini, Noeli, parabéns a ti, a família. Camila, querida, fisioterapia e os fisioterapeutas, o carinho, a dedicação com os pacientes, a torcida também com muito talento aí. Gente, 9 horas no ponto.
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5: Agora 9:03, deixa eu liberar a informação. Grupo L Fórmula Obituário, falecimentos, Caxias do Sul, Brandina Aparecida Ogliari, 61 anos, Generino Canali, 88 anos, Iná Magalhães Mancuso, 91, Maria Madalena Zanata dos Santos, 78 anos, Sadi Vasques de Ataíde, 83, Bento Gonçalves, Farroupilha e São Marcos, nenhum atendimento. Nós temos aqui também Santa Maria, Loreci de Lourdes Teles, Olívia Copete D'Altroso. A Olívia é uma criança recém-nascida. A dona Loreci tem 78 anos. Santa Maria Elci Siqueira Clavé, 91. Elizabeth Catarina Goulart dos Santos, 59. Sirlei Souza Bittencourt, 71 anos. Osório, nenhum atendimento. Muito obrigado. Grupo L Fórmula, Memorial Crematório e Capela São José.
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1: DiCapri 9:12, cerração fechada, continua, temperatura 14 graus, 9:12, DiCapri.
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1: De volta, estamos no Panorama aqui na Espaço FM, Cooperativa Vinícola Garibaldi, Oral Unique, Unimed Serra Gaúcha, Sicredi Serrana, Super Andreassa, Memorial São José, Grupo L. Fórmula e Feltrim Group. A gente tem uma notícia aqui no Correio do Povo, coberta de fumaça, Manaus tem o pior ar do país. Capital amazonense registra a pior qualidade do ar no Brasil pelo quinto dia consecutivo devido a incêndios florestais e ação humana na região. Cadê o governo Lula aqui? Independente se tem eleição agora, não, mas cadê o governo Lula? Cadê a Marina Silva? Cadê os artistas que gravaram depoimentos, né? Com o medo, as queimadas na Amazônia. Coberta de fumaça, Manaus tem o pior ar do país. Capital amazonense registra a pior qualidade do ar do Brasil pelo quinto dia consecutivo. Deixa eu pedir um favor no ar aqui, hein? O nosso querido Bernardi, caminhoneiro, hoje está com um caminhão, já deve ter chegado em Manaus. Bernardi, e ouvindo a Rádio Espaço, né, de Caxias do Sul a Manaus direto. Bernardi, puder gravar um depoimento, um vídeo também, como é que tá a situação em Manaus hoje aí? Te agradeço. 9:13, bom trabalho. Pessoal que tá com a gente no caminhão hoje, com essa facilidade de nos ouvir, o Bernardo saiu de Caxias ouvindo a Rádio Passos, já deve ter chegado em Manaus aí, puder gravar um vídeo e um depoimento aí, como é que tá a situação com a fumaceira em Manaus? Te agradeço. Também a destaque Correio do Povo, chuva persiste aqui no estado e o tempo não deve firmar até o fim de semana. FMI reduz a estimativa da América Latina para 2,3% e prevê crescimento de 2,2% para o Brasil. Tem uma matéria aqui do Correio que eu quero ler um trecho aqui. Voto de deputado eleito no estado custou de 95 centavos a R$45,15 cada voto. O deputado federal que mais gastou, mais pagou aqui, entre aspas, o voto mais caro foi do Luiz Buzatto, Luiz Carlos Buzatto, do União Brasil, o dono do União Brasil, do partido da Glória Menegotto, que custou em média o voto do Buzatto, o dinheiro que ele ganhou, custou R$31,13. O deputado eleito com 60.127. Já vou ler a matéria na íntegra, só para manchetear. O voto mais barato foi do campeão de votos, Maurício Macon, que custou em média 0,95 centavos. Deixa essa matéria excelente. 9:15. 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Connect Imóveis, 9:16, temperatura 14 graus, teu rádio está ligado aqui na Espaço FM, na hora do almoço. 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Luiz Carlos Miller, direto da redação, tem mais informação. Acidente, Miller.
2: Exatamente, Rogério. Esse acidente que aconteceu aí no quilômetro 89 da RSC 453, aí entre Carlos Barbosa e Teutônio e Teutônia. Esse acidente envolveu 6 veículos, apenas danos materiais. Conversamos há pouco também com o policiamento rodoviário de Garibaldi, que está em atendimento. Informa que o trânsito está fluindo por uma via lateral, mas está fluindo tranquilo nesse local desse acidente. Então, é um acidente que aconteceu no quilômetro 89, envolveu 6 veículos, apenas danos materiais. O policiamento está em atendimento dessa ocorrência.
1: 6 veículos?
2: 6 veículos, aqui é o chamado engavetamento, né? Um parou, outro, e essa cerração toda na serra também, muito cuidado. Fica o alerta aí para os condutores nesse sentido também.
1: Obrigado mesmo. Se puder utilizar aí também, dar o crédito pro Vitor Giacometti, que fez uma imagem lindíssima aqui, perfeita aqui, a imagem que fala por si. Obrigado, Vitor. Obrigado, Miller. 9:18, ouvinte repórter tem informação, vira utilidade pública. Não esquece que hoje é dia do fisioterapeuta, um parabéns especial, Elisa Palavra, fisioterapeuta, feliz da profissão e querida por todos. Aqui o Claudino Palavra, que é o pai, tem que se orgulhar, Claudino, parabéns a tia, a família, Elisa Palavra, parabéns aí pela data. Gente, dia do fisioterapeuta, depois vai sair matéria para você repercutir também no portal da Espaço FM. 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Gente, essa matéria aqui do Correio do Povo, vários veículos já divulgaram, mas o Correio deu uma resumida boa. Voto de deputado eleito no Rio Grande do Sul custou de 95 centavos a R$ 45,15. Levantamento com dados do DivulgaCant mostra a diferença entre os custos médios por voto dos candidatos eleitos para a Câmara e Assembleia. Deixa eu puxar um trecho aqui da matéria. No domingo de eleição, dia 4, foram eleitos no Rio Grande do Sul 55 deputados estaduais e 31 federais que investiram dinheiro em suas campanhas para convencer os eleitores gaúchos de que eram os mais aptos a ocupar seus respectivos cargos. Conforme dados disponíveis no DivulgaCant, entre as despesas contratadas pelos candidatos ao cargo de deputado federal, o voto mais caro no Rio Grande do Sul foi do Luiz Carlos Busato. Ele é o presidente, na verdade é o dono do União Brasil. Aqui em Farroupilha, a dona do partido é a Glória Menegoto, que no caso o Busato, o Luiz Carlos reeleito, se reelegeu, ele investiu R$ 31,13 por voto para conquistar a eleição. Já o mais barato foi do Maurício Marcon, quase 400 mil votos, que investiu 95 centavos por voto. Para deputado estadual, o voto mais caro foi de Adriana Lara, do PL, que gastou R$ 45,15 por voto, enquanto o mais barato foi de Daiane Melo, do PL, que também é da turma do Maurício Marcon, R$ 1,07. O voto mais caro a federal é do União Brasil, do Luiz Carlos Busato, ex-prefeito de Canoas, que custou em média R$ 31,13. O deputado eleito conquistou 60.127 votos e seu maior gasto, segundo ele, foi com serviços de carros de som. Uhum. Logo depois veio Bibo Nunes, que conquistou 74.207 votos. Cada voto custou, em média, R$ 25,57. O seu maior gasto foi com serviços gráficos. Cada voto de Osmar Terra, do PL, custou, em média, R$ 21,38. Ele conquistou 116.647 votos e seu maior gasto foi com assessoria de comunicação. Em seguida, vem Denise Pessoa, do PT, que conquistou 100.893 votos. Seu maior gasto foi com serviços gráficos e cada voto custou, em média, R$ 16,12. Matéria completa no Correio do Povo. Pedi para a redação fazer um resumo aí também, matéria necessária. Rony Gabriel, do Podemos, custou em média cada voto R$ 4,88. 9:23.
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1: Senhoras e senhores, bom dia. 9:27, o Jota tá chegando para comandar o Shopping Show. Vou fechar a rodada aqui, jornais chegando, jornais em circulação. Caxias do Sul, tradição regional, o mundo da bocha, da bocha em Garibaldi, com a participação de 25 países, competição fortalece uma modalidade que é amplamente praticada na Serra. Mundial de Bocha em Garibaldi. Crise financeira. Projetos passam por reavaliação antes de voltarem para a Câmara. Prefeito Adiló de Domênico articula com base governista o avanço das propostas de correção de valores do IPTU e da busca por empréstimo, considerados cruciais para dar fôlego ao caixa da Prefeitura de Caxias do Sul. A Zero Porto Alegre. TSE reúne campanhas de Flávio Lula após divergências e guerra de liminares. Entre flores e orações, fiéis celebram Nossa Senhora Aparecida também em Porto Alegre. Fim da escala 6-1 tem semana decisiva no Senado a poucos dias do segundo turno presidencial. É Brasil isso, né? Colocar um assunto tão importante em véspera, em menos de 2 semanas do segundo turno. Vambora, jornais chegando, jornais em circulação, Jornal do Comércio. Retenção de jovens no campo passa por renda. Maioria gosta de atividade agrária, mas oportunidades pesam no destino. Também é destaque, Senado pode votar PEC do fim da escala 6-1 nesta semana. Começa a montagem da Feira do Livro de Porto Alegre. Prêmio Nobel de Economia destaca a estabilização macroeconômica. JG no Shopping, a gente volta ao meio-dia no Espaço Rádio Jornal. Marcel Van Hatten aqui na Espaço FM hoje, 17:55, na abertura do fim de expediente. 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

muito bom dia, boa terça-feira, continue aqui na 100.9. Daqui a pouquinho tem espaço Shopping Show te fazendo companhia até o meio-dia, sempre para Círculo Saúde, Ótica Farroupilha e CFC Farroupilha. 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
0: Vamos juntos a partir de agora até o meio-dia nesta terça-feira, 9:39. Hoje, terça-feira, dia mundial da trombose. Hoje é dia internacional para redução de desastres. Hoje também é dia nacional do fisioterapeuta e terapeuta ocupacional. Então, parabéns a todos, parabéns. Deixa eu mandar um beijo aqui para minha sobrinha Denise Lázari, que é fisioterapeuta. E um abraço a todos, parabéns. Dia do ano 286, semana 42, 78,4% do ano já se fuera. Até o meio-dia, até 11:55, né? Temos horário político aí até o dia 23, até a semana que vem. Muito bem, das 12 às 12:10, antes das 7 às 7:10, né? Então, vamos juntos até as 11:55, depois tem Espaço Economia com Lúcia Cristina, horário político e Espaço Rádio Jornal. 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Música, informação, dicas, ofertas, horóscopo, previsão do tempo, homenagem para os aniversariantes, é o shopping te fazendo companhia, sempre em ótimo astral. E hoje vamos começar com Lou Rawls. You'll never find another love like mine. Você nunca encontrará um outro amor como o meu. 9:40, bom dia, boa terça-feira.

0: Cássio Biripom aqui na 100.9. Only the strong survive. Apenas os fortes sobrevivem. E tudo começou com Lou Rawls aqui na 100.9. You never find another love like mine. É, você curtiu aqui na 100.9 na abertura do shopping.
1: Antenada. 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
0: Espaço FM no seu ritmo. É, você nunca encontrará um outro amor como o meu. Esta foi a primeira de hoje. 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
0: 10:51 e a chuva deve atingir diferentes regiões do Rio Grande do Sul nesta manhã de terça-feira. Ao longo do dia, a instabilidade se afasta temporariamente para o oceano, permitindo a redução da nebulosidade e a presença do sol em alguns pontos. No entanto, novas áreas de instabilidade podem se formar entre a tarde e a noite, principalmente na metade norte, sob influência de uma massa de ar frio. O dia permanece ameno no sul e no leste do estado, enquanto a entrada de ar mais quente favorece a elevação das temperaturas máximas na metade norte. Conforme a Metsul Meteorologia, a instabilidade que marcou o feriadão deve persistir até o final desta semana. Máxima para Porto Alegre hoje 20 graus, Capão 20, Torres 22, Caxias do Sul 23, Passo Fundo 23, Santa Rosa 24, Livramento 18. Aqui para Farroupilha hoje a máxima diz o seguinte: 20 graus, sol, muitas nuvens, pancadas de chuva à tarde e à noite, mas é pouca coisa, tá? 4,5 milímetros. Amanhã, sol, muitas nuvens, períodos de céu nublado, noite com pancadas de chuva, pouca coisa também, 1 milímetro, 15 na mínima, 21 na máxima. Quinta-feira, 15 na mínima, 18 na máxima, sol com pancadas de chuva de manhã e muitas nuvens à tarde. À noite, tempo firme. Sexta-feira, 16, 12 na mínima, 18 na máxima, sol com muitas nuvens, pancadas de chuva à tarde, muitas nuvens à noite, sem chuva, mas é pouquíssima chuva, né? 0,4 milímetros. Lá no sábado, dia 17, 10 na mínima, 12 na máxima, sol com muitas nuvens durante o dia e períodos de céu nublado, noite com chuva, 1,4 milímetros. Domingo chove pouco também, sol com muitas nuvens durante o dia, períodos de céu nublado, noite com poucas nuvens. Se pintar chuva, é 0,8 milímetros. 7 na mínima e 15 na máxima. E semana que vem teremos frio lá na segunda-feira, viu? 4 na mínima e 16 na máxima. Ao louco! 9:53, temperatura aqui na Paulo Broido, com 13 de maio, 14 graus.
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0: Alô, Áries, o dia favorecerá iniciativas nos relacionamentos. Compartilhe sonhos, troque confidências e planeje mudanças, tá, Áries? Sentimentos profundos intensificarão o amor e trarão respostas existenciais. Assuntos íntimos, delicados, poderão ser tratados com seriedade. Esclareça dúvidas. Aposte mais receptividade com o par ou com parceiros profissionais, tá bom? Áries. Agora previsões para você de Touro. O foco estará nos relacionamentos. Harmonize a relação íntima e conte com o resgate de uma parceria de trabalho ou de um antigo projeto que voltará numa nova versão. As relações trarão bastante material para reflexão. Questões familiares ou de moradia virão à tona. Bom momento para resolver antigos conflitos e encerrar processos do passado. Previsões agora para você de Gêmeos. Aproveite uma onda de energia positiva para organizar a rotina, ampliar as comunicações de trabalho e retomar cuidados estéticos e corporais. Só tome cuidado com o tom das palavras. Marte poderá acelerar o ritmo e trazer impaciência nas relações. No amor, embarque num clima romântico e descubra prazeres diferentes. Criatividade e poder pessoal em alta. Agora, previsões para você de Câncer. O dia será bastante produtivo no trabalho e nos cuidados de saúde. Resolva assuntos práticos. Uma proposta poderá surgir e despertar seu interesse. Dê um passo em direção ao futuro e inicie uma atividade profissional que tem tudo para se tornar estável e duradoura. Negócios darão segurança. Conte com o suporte da família, a estabilidade e conforto, tá bom? Câncer. Na volta do intervalo, previsões para Leão, Virgem, Libra e Escorpião.
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0: Alô, você que nasceu sob signo de leão, sentimentos ligados à casa e à família pedirão acolhimento. Uma conversa carinhosa desfará um mal entendido antigo e aproximará quem você ama, tá, leão? Evite exageros nas relações e também nas despesas domésticas. Com coragem e otimismo, você transformará um projeto pessoal em realidade. A noite será divertida e animada com um cheiro de novidade no ar. Alô, Virgem, conversas, mensagens e encontros rápidos movimentarão a terça-feira. Suas palavras terão profundidade e poder de persuasão. Aproveite para renegociar acordos ou apresentar uma ideia. Um irmão ou colega poderá dar uma dica valiosa. As finanças seguirão em fase positiva. Organize as contas e valorize seu trabalho. Tá bom, Virgem? À noite, prefira ficar em casa e relaxar. Agora, previsões para você de Libra. Assuntos financeiros pedirão atenção e bom senso. Reveja o orçamento, renegocie valores e descubra um talento que poderá virar fonte de renda. Negocie um aumento ou cobre um valor justo pelo seu trabalho, tá, Libra? Charme e simpatia abrirão portas. Amigos motivarão um plano ambicioso. Evite compras por impulso, invista em mais segurança. Comece um novo ciclo, Libra. Agora, previsões para você de Escorpião. Com lua em seu signo, viu, Escorpião? Com lua em seu signo, emoções e intuição estarão amplificadas. Dê atenção às suas necessidades, renove o visual e jogue a autoestima para cima. Uma conversa esclarecedora trará alívio. A carreira seguirá em fase de conquista, só evite assumir mais do que cabe na agenda. Um reencontro poderá mexer com o coração. Charme, sedução em alta, Escorpião. Na volta do intervalo, previsões para Sagitário, Capricórnio, Aquário e Peixes.
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2: 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A vida é melhor quando se tem saúde.
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18: Alô, você que nasceu sob signo de Sagitário.

Vender parceria, indicação ou convite para um projeto importante. A carreira seguirá em evidência, mostre resultados e amplie sua rede. Uma amizade antiga poderá reaparecer com novidades, viu, Capricórnio? Escolha com quem dividir seus planos. Sucesso e novas alianças à vista. Previsões agora para você de Aquário. A carreira estará em destaque e trará oportunidades de mostrar seu talento. Lidere um projeto e negocie com firmeza. Um parceiro ou sócio dará o apoio que faltava. Uma decisão profissional pedirá calma. Avalie os detalhes antes de assinar. No amor, a fase seguirá animada, com planos de viagem e interesses em comum, prestígio e poder de influência em alta. Previsões agora para você de peixes. Vontade de viajar, estudar e conhecer outras realidades falará mais alto. Pesquise um curso, planeje um roteiro ou retome um contato de longe. O trabalho seguirá movimentado, com boas chances de reconhecimento. Na vida íntima, uma conversa profunda aumentará a confiança. A fé e o otimismo ajudarão a superar um antigo bloqueio. Novos horizontes à vista, viu, peixes? Horóscopo 100.9 no shopping, volta amanhã, mais ou menos nesse horário. 10:09, 16 graus a temperatura. Jota Quest, Maia e Tiago.

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1: 10:16, 05 19 22 44 47 e 57, os números da Mega que foram sorteados, né? É, a Mega, então, no dia 11, né? No dia 11, concurso 3069, teve as dezenas sorteadas. Vamos ver aqui: 5, 19, 22, 44, 47 e 57. Amanhã, o concurso, amanhã, dia 14, o concurso da Mega deve pagar 150 milhões de reais. Porque com 6 acertos não houve ganhadores, 5 acertos, 150 apostas ganhadoras com 26 mil reais. 4 acertos, 9.096 apostas ganhadoras, cada aposta levando R$ 709. 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O sorteio será amanhã, dia 14. Ontem era feriado, então você pode fazer sua aposta hoje, né? Hoje, terça-feira, amanhã, quarta-feira, até as 20 horas. E boa sorte, tá bom? Então, o sorteio da terça passou para a quarta. 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
1: As 10:20, 10:20, bom dia para você. Não é balas, é munições, tá? 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
1: 10h21, em casa, no trânsito, no trabalho, você por aí, ao som da Espaço. Bom dia, excelente terça-feira. Hoje, na Câmara Municipal, vereadores debatem permuta de áreas no bairro Centenário ao Executivo Municipal e a concessão de títulos municipais. A sessão tem início às 18h, podendo ser acompanhada pelo canal da Câmara no YouTube. Após votação dos projetos, os parlamentares buscam o cronograma de obras da CSG e avaliam o cenário envolvendo o setor produtivo do alho. Hoje, 18h, sessão ordem do dia na Câmara Municipal.
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1: 10h25. minutos, no site da Espaço, um acidente envolvendo seis veículos foi registrado por volta das 8h30 de hoje no KM89 da RSC 453, no sentido Garibaldi Teotônio. A ocorrência, registrada como engavetamento, foi atendida pela Polícia Rodoviária Estadual. O acidente resultou apenas em danos materiais. O trânsito fluiu por uma via lateral no trecho até a retirada dos veículos da pista principal. Tem matéria, tem vídeo, tem foto também no portal de notícias da 100.9, espaçofm.com.br. Uma pessoa conhecida pode aparecer no WhatsApp com outro número e pedir dinheiro, tá, meu amigo, minha amiga? Antes de fazer qualquer transferência, confirme a identidade por uma ligação ou outro contato que você já tenha. Essa é uma dica de Johnny Lantejola e PP Apanho Centro Automotivo. Telefone 3261-2743, facebook.com/JohnnyLantejola. Fica muito ligado, viu? Fique muito ligado, muito ligada, porque os bandidos, né? Os criminosos, os vagabundos estão ainda no golpe. Pega uma foto tua, né? De uma rede social, coloca a tua foto no WhatsApp e entra em contato com uma pessoa aí, né? E aí, se você clicar, conversar, aí já te prepara, viu? E link, por favor, não clique em links, tá? Fique atento, atenta para não cair em golpes. 10h27.
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1: Boa notícia, a modernização do ensino técnico agrícola no Rio Grande do Sul ganhou um novo capítulo com a entrega de uma plantadeira à Escola Técnica Estadual Cruzeiro do Sul, em São Luís Gonzaga. O equipamento foi adquirido por meio do programa Desenvolve RS, Escolas Técnicas da Secretaria de Desenvolvimento Rural, com investimento de R$300 mil. Mais do que a renovação de um implemento agrícola, a iniciativa representa uma estratégia de qualificação profissional, aproximação dos estudantes com a agricultura de precisão e fortalecimento da permanência dos jovens no campo. A escola atende atualmente 431 estudantes. Está aí uma boa notícia.
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7: Um anjo. Angels, Robin Williams.

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0: E na primeira teve Robbie Williams, Angels, o restaurante do Parque by Chef Antonielli, serve de segunda a segunda ao meio-dia, seu tradicional buffet livre e aquilo de terça a sábado, das 18 às 22 horas, pizzas à la carte e petiscos, além de fundi, que está em promoção para pagamento em dinheiro de R$ 128,90 por R$ 99,90, e no domingo à noite, somente delivery. 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Chuva persiste no Rio Grande do Sul nesta terça-feira e tempo não deve firmar até o fim de semana. Instabilidade segue nos próximos dias com temperaturas abaixo da média. Dá um tempinho aí, na volta do intervalo, nova manhã com 14 bis por aqui.
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2: 10h43, o feriadão prolongado em Farroupilha não altera o funcionamento dos serviços municipais de saúde hoje. A farmácia de todos, os postos de saúde e o centro de saúde atendem normalmente, enquanto o centro administrativo permanece fechado. A alteração no calendário ocorreu em razão da antecipação do Dia do Professor, celebrado depois de amanhã, em 15 de outubro, né? E o Dia do Servidor Público, comemorado em 28 de outubro. As datas foram transferidas para esta terça-feira, prolongando o feriado de Nossa Senhora Aparecida. Então, o centro administrativo retoma o atendimento ao público amanhã, quarta-feira, dia 14.
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2: 10h45, mais 30 segundos, a 17ª rodada da pesquisa presidencial BTG Nexus, divulgada hoje, revela que há 12 dias das eleições, Flávio Bolsonaro, do PL, está numericamente à frente do presidente Luiz Inácio Lula da Silva, do PT, no segundo turno da disputa pela presidência da República. Mas em estimativa de empate técnico, o senador tem 52% contra 48% do petista em votos válidos. O levantamento indica que 92% dos entrevistados têm certeza de seu voto no segundo turno, enquanto 7% admitem que podem mudar de ideia. Deste contingente que ainda pode mudar de voto, 20% dizem que poderiam votar em Lula e 16% afirmam que poderiam escolher Flávio. No quesito rejeição, Flávio apresenta melhor índice do que Lula, né? Em relação à pesquisa anterior. Caiu de 51% para 47% a fatia de eleitores que não votaria de jeito nenhum no senador. Por outro lado, a rejeição ao petista aumentou 3 pontos percentuais e foi de 48% para 51%. 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E por falar em manhã, 14 bis natural, nova manhã, bom dia, boa terça-feira, ao som.

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hora de homenagearmos os aniversariantes de hoje. Para que delícia de sabor. Farroupilha e Caxias do Sul, hoje dia do fisioterapeuta. Parabéns a todos os fisioterapeutas, hoje é dia do terapeuta ocupacional também, tá? Então, parabéns a todos e a todas. De aniversário hoje, o Vinícius está de Lober, Portolã. Parabéns, Vinícius. Homenagem dos pais Rodrigo e Daniela, irmão Lucas, Dindos, Rudimar, Lúcia e Rogério, tios Jerônimo, Josi, Tati, Juliano e Leda, primos Jerônimo Filho, Maria Luísa, Lucas, Rami Augusto, Guilherme, Brenda e de toda a equipe aqui da Rádio Espaço FM. Parabéns ao Vini, grande Vinícius, está de Lober, Portolã, de aniversário hoje. Parabéns, Vinícius. Alô, Vanderlei Detone, homenagem da Big Fair. Morgana Friedrich de Amaral, homenagem da Tecnova. Daniel Flores Esmanioto, homenagem da Troféu Trombini Farroupilha Esporte e Lazer. Alô, Jandir Valandro. Ô, seu Jandir, tá de aniversário hoje. Parabéns, seu Jandir. É, muitos o chamam de Jurandir. Jandir, um abraço, viu? Homenagem da esposa, filhos, familiares e da Associação dos Feirantes. Parabéns, Jandir. Forte abraço. Alô, Maikele Melo Valizeski, homenagem dos pais Rosane e Valdomiro e também do irmão Micael e da Malharia Anselmi, né? Maikele Melo Valizeski. Alô, Ana Maria Gasperin, parabéns, homenagem do esposo Gilmar, mais conhecido como Casca, e do filho Giordano, né? Dona Ana Maria Gasperin, parabéns. Alô, André Paese Angresani, homenagem da mãe Andréia, irmã Isabela, avó Lúcia e dos Dindos, Kiko, Cláudia e Osório. Parabéns, André Paese Angresani. Alô, Andréia da Silva, homenagem dos compadres Sadi e Almira, seu Sadi, dona Almira. Alô, Antonella da Silva Rosanelli, homenagem dos avós Adalberto e Salete e também Jocélia e dos Dindos, Ivanor, Janete, Giovana e Bruna, tá? Antonella da Silva Rosanelli, parabéns. De aniversário hoje, o rei Arthur, olha só, 6 aninhos, hoje o Arthur de Bona Bassotto. Parabéns, Arthur, 6 anos hoje. Homenagem dos pais Walter e Rosane e de todos os familiares e amigos e amiguitos. Parabéns, Arthur. Alô, Augusto Baldo de Bona, homenagem dos pais Ivonir e Adriane, irmã Luísa, cunhado Vitor e namorada Eduarda. Parabéns, Augusto. Augusto Baldo de Bona. Alô, Cristiano Soares, parabéns. Homenagem da sobrinha Maria Eduarda e dos cunhados Iva e Eduardo, tá? Cristiano Soares. Alô, Edgar José Hoffman, homenagem da esposa Lúcia, filhos Isabela e Anderson, enteadas Graziela e Graziane, genros Giovanni e Renan, netos Giovana, Vitor, Ricardo, Gabriel e Lorena, e do cunhado Cláudio, tá? Edgar José Hoffman. Ivo Rancan, parabéns, Ivo. Homenagem da filha Cristiane, do neto Vicenzo e também do genro Douglas, tá? Seu Ivo Rancan. Liana Belaver Arcari, parabéns, Liana, homenagem dos pais Tânia e Azir. Parabéns, Liana. Alô, Lores João Maioli, tá de aniversário hoje, seu Lores. Homenagem da esposa Ilone, filhos Vantuir e Valduir, nora Luana e da neta Isabelle, seu Lores João Maioli. Alô, Luiz Carlos Matos, parabéns, homenagem da esposa Elizabeth e dos enteados Graziele Wagner, tá, Luiz Carlos? Alô, Rosana Zarnobai Kumarski, homenagem da irmã Vera e do cunhado Roy. Alô, João Vitor Lázari Tomazini, tá de aniversário hoje o JV, parabéns, João Vitor Lázari Tomazini. Homenagem dos pais Jonas e Juliane, da irmã Maria, avós, né? Avós, dona Marisa e dona Marilde, e também de todos os familiares e amigos. O João Vitor, que é filho do nosso prefeito, né? E da nossa primeira dama, Juliane, e do seu

O Jonas. Alô, Sérgio Luiz Dobner, parabéns, Sérgio. Homenagem da esposa Marisa e do filho Marcelo, tá, seu Sergião? Alô, Silvio Antônio Fabro. Não é Fabro, é Fardo, perdão, tá, Silvio? Silvio Antônio Fardo, homenagem da esposa Crista, filho Daniel, irmão Sidney, cunhada Liara, filhado Bruno e da mãe Adona e Nelve, seu Silvio Antônio Fardo. Alô, Vanuir Gaiardo, parabéns, Vanuir, homenagem à esposa Dona Fátima e dos filhos Wilson e Laura, seu Wilson e Dona Laura, parabéns, Vanuir. Alô, Vitório Damin, tá de aniversário hoje, parabéns, seu Vitório, homenagem da esposa Margarete, dos filhos Letícia, Lilian, Larissa e Leonardo. A turma dos L, Letícia, Lilian, Larissa e Leonardo, parabéns, seu Vitório Damin. Um beijo para Vossa Excelência da esposa, Dona Margarete, seu Vitório. Alô, Vonei, Mangini, Fabiane, Cambruce, Mangini, aniversário de casamento, parabéns ao casal. Vonei, Mangini e Fabiane, Cambruce, Mangini, mais um dia, mais um ano, aliás, mais um ano de Feliz Vida 2, homenagem especial do filho Guilherme, tá bom? Aniversariantes que estão em nossa agenda, a todos muita saúde, alegria, felicidade, prosperidade, muito amor, só coisas boas, grana também, que vai bem, vem bem e que esta data se repita por muitos e muitos anos. Parabéns especial, então, para o Vinícius Stadlober Portolan, que hoje está completando mais um ano de vida, muita saúde e paz para todos nós outros. Para todos vocês, parabéns, feliz aniversário, só coisas boas. Take That, chegando na Espaço.

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1: Ah, tanta felicidade, too much heaven be just, how deep's your love, quão profundo é o seu amor com Take That. 11 horas 24 minutos, outubro é mês de aniversário na Lia Colchões e para comemorar, tem muitas promoções esperando por você. 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
0: 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Dino Fonseca,

0: Estou Perdendo o Controle, Luz e My Religion, R.E.M.
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0: E na primeira teve Dino Fonseca com Rock Beats, Nada Sei, 11:37. Notícia triste chegando. Netinho, um dos principais cantores do Axé Music, morreu hoje, terça-feira, aos 60 anos, em um hospital de Salvador. O artista enfrentava um câncer no sistema linfático há mais de um ano. Segundo a assessoria do artista, por desejo expresso do próprio Netinho, o velório e a cremação serão realizados de forma reservada em uma cerimônia restrita a familiares e amigos próximos. Quem lembra do Netinho sabe que a música Mila foi uma das mais executadas lá, que época que foi isso? Lá em 60, vamos ver aqui. Eu tenho aqui a informação, né? Os anos 80, 90, né? Netinho nasceu no dia 12 de julho de 1966. Em 88, Netinho estreou como cantor da banda Beijo no Carnaval de Salvador e no mesmo ano estourou, né, em todo o país com o sucesso Beijo na Boca. Em seguida, emplacou outros hits como Estrela Primeira, Barracos e A Vida é Festa. O maior sucesso, como disse, né? O maior sucesso na voz do músico foi Mila, que foi em 96, né? Canção lançada lá em 1996, 3 anos após ele começar a carreira solo. O cantor se tornou ídolo nacional e ajudou a difundir o Axé Music pelo mundo, com apresentações em países como Itália e Chile. Em 2013, o Netinho sofreu 3 AVCs, acidentes vasculares cerebrais, que causaram, entre outros problemas, a perda da voz. Mas que cruz, hein? Puxa vida. Por isso, o artista ficou 4 anos sem se apresentar no Carnaval de Salvador. Como empresário, abriu um grande estúdio de gravações e mixagem lá no Rio de Janeiro, por onde passaram nomes como Maria Bethânia, Milton Nascimento, Gilberto Gil, Laura Pausini, né? Lenny Kravitz. Ele também criou o selo para lançar novos artistas baianos. Então, perdemos hoje o Netinho aos 60 anos, né? O cantor Netinho, do hit Mila, clássico do Axé Music. 11:40.
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0: 11 horas 42 minutos, mais 30 segundos. O Conselho de Governadores, oficializado pelo governador eleito do Rio Grande do Sul, o Luciano Zucco, do PL, deverá se reunir bimestralmente para discutir propostas, compartilhar experiências e contribuir com decisões estratégicas para o futuro do estado. O Zucco abriu as portas da Casa do Diálogo em reunião com ex-governadores hoje, terça-feira, durante o primeiro encontro da Casa do Diálogo no Instituto Caldeira, em Porto Alegre. Participaram os ex-governadores Ieda Crucius, a Ieda Crucius, o Jair Soares, olha, Jairzão, voltei no Jair Soares, é verdade, Pedro Simon, José Ivo Sartori, Germano Rigotto, Ranolfo Vieira Júnior, além de vice-governadora eleita, a Silvana Covatti, do PP. Tem a matéria completa com foto, né? Com a foto aí dos ex-governadores. Olha, o pessoal já tá velhinho também, né? Os ex-governadores Antônio Brito, Lívio Dutra e Tarso Genro não puderam comparecer por conta de outras agendas, tá? Eu acredito. Em contato telefônico com Zucco, Tarso também se colocou à disposição para participar do conselho. 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
8: 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Dub Mix.

0: E ao som de Morgan Wallen, Been By Now, chegamos ao fim de mais um Espaço Shopping Show. Obrigado pelo carinho, pela atenção, pela audiência, pela paciência e pela preferência. Eu volto amanhã após o panorama, se Deus permitir, sempre para a Ótica Farroupilha, CFC Farroupilha e Círculo Saúde. Vem aí Espaço Economia com Luz Cristina. Horário político obrigatório, na sequência até às 12h10, às 12h10, Espaço Regional com Rogério Portolan. Lúcia Cristina chegando com Espaço Economia. Bom almoço, boa terça, se cuidem, até mais. É com você, Lúcia.
1: O Brasil levou 13 anos e 7 meses para vender o primeiro 500.000 de veículos leves eletrificados. O segundo 500.000 veio em apenas 14 meses. O dado presente no último relatório da ABV, Associação Brasileira de Veículos Elétricos, dimensiona a velocidade da mudança de fase do mercado de eletromobilidade do país, que ultrapassou em setembro a marca de 1 milhão de unidades vendidas. Para a entidade, o número é mais do que um símbolo, é mais um recorde histórico e a prova definitiva de que já ingressamos numa nova etapa de evolução do mercado automotivo brasileiro. A eletromobilidade não é mais uma expectativa para o futuro, mas a realidade do presente. A BVE atribui o resultado a um conjunto de fatores, entre eles a instalação de montadoras de eletrificados no país, como a BYD e GWM, a ampliação da oferta de modelos, o fortalecimento do pós-venda e a expansão da infraestrutura de recarga em edifícios comerciais e residenciais e nas rodovias. O Fundo Monetário Internacional prevê que o crescimento da economia brasileira vai perder fôlego no próximo ano, registrando um aumento menor do que o previsto para 2026. A avaliação faz parte do relatório Perspectiva Econômica Mundial, em que a entidade sediada em Washington faz previsões sobre toda a economia global. Segundo o FMI, essa desaceleração do crescimento econômico brasileiro reflete condições monetárias ainda restritivas, voltadas para o retorno da inflação à meta, a retirada de estímulos da política fiscal e a incerteza global. Na mais recente ata do Comitê de Política Monetária do Copom, o Banco Central destacou que os juros altos no Brasil têm provocado uma desaceleração da economia, mas que a taxa continuará caindo aos poucos para impedir a volta da inflação. Os últimos dados do PIB brasileiro confirmam essa desaceleração. A economia nacional havia crescido 3,4% em 2024 e 2,3% em 2025. Em cerimônia marcada para o início da tarde desta terça-feira, em Porto Alegre, o governador Eduardo Leite e seu sucessor eleito, Luciano Zucco, inauguram o escritório de transição. O espaço cedido pela atual gestão, funcionará no 11º andar do edifício Guaíba, na Avenida Dolores Alcaraz Caldas, número 90, no bairro Praia de Belas. A primeira reunião no local terá a participação de integrantes das equipes encarregadas de conduzirem o processo. Na pauta, um panorama geral do Executivo Estadual. Por volta das 13h30, Leite e Zucco conversarão com jornalistas em frente ao prédio. A equipe indicada por Zucco será coordenada pelo atual secretário da Educação de Porto Alegre, Leonardo Pascoal, com as participações do secretário de Planejamento da capital, César Schirmer, e do coordenador da bancada do Partido Republicanos na Assembleia Legislativa, Leandro Soni, além do assessor legislativo, Norton Bau, e do empresário Alencar Caputi. Banco do Brasil e Máquina Sassi. Por hoje era isso, bons negócios e até amanhã.

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2: 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A culpa é deles. E como não tem o que dizer, partem pra trás.

0: Agora, 12 horas e 10 minutos, vamos de Espaço Rádio Jornal, oferecimento Rosler, diagnósticos Cressol Coxan e Central de Rações. Tempo bom com nebulosidade, temperatura. 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Rodovia dos Romeiros, deputado federal eleito, Gustavo Vitorino com a gente em seguida, aqui no Espaço Rádio Jornal. 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Jornalista Jerônimo Filho, previsão do tempo.
1: A instabilidade cobre o estado com pancadas em vários pontos. Na Serra, a máxima não passa dos 20 graus. Para a quarta, seguem as condições para pancadas, com a temperatura entre 15 e 21 graus. Essa instabilidade segue ao longo de toda a semana, com pancadas e possíveis aberturas de sol em pontos isolados. Informações do tempo para o Espaço Rádio Jornal.
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0: Agora 12 horas e 14, temperatura, estamos com 18 graus, de volta em Espaço Rádio Jornal. 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

0: 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Agradecer a gentileza costumeira, deputado estadual Gustavo Vitorino, hoje deputado federal eleito. Vitorino aqui para a Rádio Espaço, Rogério Portolan conversando contigo. Muito obrigado, cumprimentos, Vitorino, boa tarde.
1: Boa tarde, Rogério, boa tarde, amigos da Rádio Espaço, amigos de Farroupilha e toda a região. Obrigado pela oportunidade de estar com vocês. Olha, é sempre uma nova emoção, né? Agora vem Brasília aí, mas vamos deixar bem claro, eu continuo sendo parceiro da Rádio Espaço, viu? Contem comigo sempre, onde eu estiver.
0: Igualmente, igualmente. Vitorino, 94.428 votos. Um comentário teu, o que vem pela frente, o que a gente pode esperar do Vitorino em Brasília, na semana. Assembleia nos representou muito bem. Agora em Brasília, o que a gente pode esperar do teu trabalho?
1: Olha, Portolan, Brasília tem um cenário completamente diferente do Rio Grande do Sul. Então, partindo dessa premissa, a minha proposta em Brasília vai ser discutir temas específicos. Eu entendo, por exemplo, que uma das minhas bandeiras é fundamental que seja a da rediscussão do Pacto Federativo. Não dá para o Rio Grande do Sul ficar mandando para lá 2/3 da nossa riqueza todo mês, receber menos de 1/3 de volta, ou seja, estão drenando a riqueza do Rio Grande do Sul. O nosso estado tem muitos problemas, tem problemas graves de infraestrutura, de logística, problemas na área da saúde, nós temos problemas graves na área da educação, e tudo isso precisa recurso. E os nossos recursos estão sendo drenados para estados que recebem 4, 5, 6 vezes aquilo que arrecada. Então essa vai ser uma das minhas pautas lá, e eu vou bater nisso. Sei que vou encontrar muita resistência, porque a gente sabe, os estados, particularmente os estados do Nordeste, né, pequenos estados, são os estados que hoje mais usufruem da riqueza do país. Eles recebem, como eu disse, 4, 5, 6 vezes aquilo que arrecada. E aí a gente acaba aqui no Rio Grande do Sul tendo carência e sendo punido exatamente por sermos produtores e trabalhadores. Eu acho isso um erro, e é isso, é uma das minhas pautas que eu vou enfrentar em Brasília.
0: A partir de agora tem também a questão de verbas parlamentares, enfim, as emendas parlamentares, melhor dizendo. O Gustavo Vitorino já definiu a forma como isso vai distribuir isso para os municípios, hein?
1: Saúde, viu, Portolan? Saúde. É que, assim. Rogério, se você perguntar para qualquer pessoa hoje, qual é o principal problema do país? Aí vamos dizer, corrupção, segurança, não sei o quê. Mas aí você para e olha para a pessoa assim, e a saúde como é que está? E a pessoa te diz na hora, não, esse é o problema que nós temos. Porque nós temos um déficit brutal hoje de atendimento, de cirurgias, nós temos um déficit brutal de fornecimento de medicamentos. Então a minha intenção é, as minhas emendas, fazer o que eu fiz na Assembleia, direcionar tudo para a saúde. Eu quero direcionar tudo para a saúde. Vou conversar com os municípios que têm maiores carências, os prefeitos vão me procurar, vou conversar com eles e a gente procurar direcionar tudo para ampliação de hospitais, ampliação de blocos cirúrgicos, centros de tratamentos intensivos, compra de equipamentos, enfim, o meu foco vai ser esse. Respeito quem manda lá um recurso para uma festa, não sei o quê, manda recurso para patrocinar. Respeito, cada um faz, né, das suas emendas o que bem entende, mas eu quero mandar todo o meu recurso para a saúde, porque esse para mim é o grande gargalo que nós temos hoje no Brasil.
0: Vitorino, segundo turno vem aí, o que que o senhor está, qual é, projetando, enfim, já ganhou ou não, a mobilização que está ocorrendo, qual a sua posição?
1: Olha, não tem nada a ganho, viu, Rogério? Não tem nada a ganho. Segundo turno é uma nova eleição. As pesquisas indicam aí uma tendência, mas isso não é resultado final. O resultado final quem vai dar é o TSE e não pesquisas. Então eu acho que não tem nada a ganho, não se deve perder o foco, mas a campanha, na minha opinião, tem que ser para que as pessoas votem. Não é aceitável que nós tenhamos esse índice de ausências nas urnas que nós temos hoje no Brasil. É muito grande a falta de pessoas ao seu comprometimento com a democracia brasileira. E isso a gente tem que procurar reduzir com campanhas, pedindo para que as pessoas votem. Vai votar. A gente tem que decidir. Mas eu não gosto de política. Tá bem, se você não gosta de política, tem alguém que gosta de política e vai governar você. E nem sempre a pessoa que gosta de política e que governa você é uma pessoa do bem. Então, vá votar. Essa é a minha proposta, para que as pessoas acordem para esse segundo turno.

0: Vitorino, o senhor, acima de tudo, é um homem também de comunicação, de rádio, de TV. O senhor recorda uma campanha com tanta, não digo mentira, enfim, mas a questão da avalanche de informações que não conferem o que a gente está vendo?
1: É muito triste, viu, Rogério, isso, porque isso mostra um processo de degeneração que nós tivemos na política nos últimos tempos. Hoje em dia, você aprovar um projeto de lei, apresentar uma proposta, repercute muito menos do que você fazer um videozinho editado xingando A ou B. E isso, para mim, é um erro que passa também pelo eleitor. Ele conhece pouco do seu candidato. E a partir do momento que ele não se interessa pelo seu candidato, pelo que o candidato foi e é, ele tem tudo para se surpreender com o que o candidato venha a ser. Então, nós temos que rever muito isso. Passa pela mentira, passa pelas narrativas, fake news. Tudo isso tem origem exatamente na falta de transparência que se tem na hora de votar em relação à avaliação do candidato. Tenta imaginar, por exemplo, quem é que ainda vota num Janones. Isso por si só se explica, né?
0: Manifestação que a gente teve recentemente na polícia em São Paulo, vandalismo, enfim, tratamentos diferentes em manifestações, Vitorino.
1: Mas o tratamento diferente no Brasil já vem de algum tempo, né? A justiça brasileira praticamente acabou. Hoje nós temos burocratas togados em Brasília, que despacham de acordo com aquilo que lhes interessa. E isso é um problema gravíssimo que nós enfrentamos no Brasil. Por isso a mudança, a importância da mudança de mãos no governo, para que a gente possa exatamente rever isso. É preciso que se tenha uma visão de mudança, e a mudança passa exatamente pelo voto. Mas, Rogério, eu vou agora cutucar você com uma pergunta que eu vou fazer para mim mesmo. Pensa num projeto polêmico que vai dar o que falar e que eu já sei que você vai gostar. Já imaginou que pode ser polêmico?
0: Me dá mais uma pista aí.
1: Vamos lá. Que tal a gente acabar com essa esculhambação que viram as cidades brasileiras em período eleitoral, com wind banners, bandeiras, panfletos e material jogado no chão, bilhões de reais de dinheiro público que deveriam ir para hospitais para esse tipo de coisa? Um dos projetos que eu tenho é esse. Eu quero proibir propaganda eleitoral em locais públicos, porque esses wind banners viraram um inferno, né? Virar uma demonstração de riqueza do candidato, não de retidão. Não bastasse isso, são bandeiras espalhadas, fincadas nas praças, nas calçadas, aqueles decalques afixados em tudo que é lugar. Não. Eu vou propor que nenhum local público seja receptivo à propaganda eleitoral. Seja proibido propaganda eleitoral em qualquer local público. Ah, quer botar um wind banner? Tá bom, bota no pátio de um amigo seu que se dispõe a divulgar o seu nome e que apoia você. Quer botar uma bandeira? Bota uma bandeira na janela do seu amigo que ele se dispõe a apoiar você como candidato. Mas fincar a bandeira em praça, colocar o wind banner na frente de radares, que a gente teve casos aqui no sul de wind banner, que ficar na frente de radar, não. E desde já estou avisando, isso vai ser polêmico, porque candidato com muito dinheiro não vai gostar da ideia.
0: Então, deixa eu fechar aqui, ideia boa para a gente repercutir também, mas a questão de Estado, o Zuco agora, hoje estava reunindo com ex-governadores, a posição do Vitorino, embora está na Câmara Federal, mas também com o seu Estado. O que que vem pela frente com o Zuco, o que que se espera?
1: Bom, eu sou amigo pessoal do deputado Zuco, nosso governador, né? Então eu vou, evidentemente, defender as pautas dele, mas vou deixar bem claro, viu, Rogério? A minha fidelidade, ela se atém ao caráter, à postura e à tecnicidade de uma gestão. Então eu vou me reservar o direito, se o Zuco errar, eu vou me reservar o direito de criticar, sim. Porque eu já critiquei Bolsonaro, que é o meu mentor político, é o cara que me levou para a política, que fez eu entrar na política com 70 anos de idade. Então, assim, eu não teria nenhum preconceito de criticar o Zuco, mas vou defendê-lo, vou apoiá-lo com toda a força, porque eu acho que ele vai precisar muito apoio nesse princípio. Ele está pegando um Estado falido, com um déficit primário de 4 bilhões e 800 milhões no orçamento de 2027, vai ter que retomar o pagamento da dívida para a União, ou seja, o Zuco está literalmente

0: pegando uma batata quente. Então, assim, a crítica pela crítica, essa eu não vou aceitar e vou defender o Zuco de unhas e dentes. Mas, repito, se ele errar, eu serei o primeiro a questionar.
1: A questão, digamos, até o Eduardo Leite afirmou que vai deixar para o Zuco decisão sobre futuro da concessão das estradas. O que a gente não pode esquecer desses quase 8 anos do Eduardo Leite no comando do estado?
0: Não dá para esquecer que ele falou tanto que consertou o estado, mas não pagou a dívida externa, nossa dívida com a União, e deixa um déficit de 4 bilhões e 800 milhões. Essa é a herança do Eduardo Leite. E queria deixar essas concessões, essas estradas aí nas nossas costas, e que a gente, graças a uma movimentação do parlamento gaúcho e de vários parlamentares, dentre os quais eu me incluo, a gente conseguiu impedir essa concessão, porque ia ser um absurdo, né? Ia ser um absurdo. Rogério, para mim ir de Porto Alegre a Passo Fundo, eu ia gastar mais de pedágio que de óleo diesel. Isso não existe, né? Isso não existe. Então, menos mal que o governador Eduardo Leite teve uma luz de clarividência e disse, olha, é um problema para o Zuco resolver. Olha bem, eu não sou contra o pedágio, mas a forma que estava sendo proposta é absurdo. Eu não vou dar 2 bilhões de reais para uma concessionária assumir uma rodovia para começar obras daqui 24 meses, mas poder começar a cobrar pedágio daqui a 6 meses. E isso para mim é um absurdo. Então, conseguimos segurar isso? Tem mais coisa que a gente tem que segurar aqui na Assembleia. Eu ainda sou deputado até o final de dezembro e muita coisa a gente vai enfrentar, mas lá em Brasília pode ter certeza. O meu mapa de cabeceira vai ser o mapa do Rio Grande do Sul.
1: Vitrundo, muito obrigado em nome aqui da Rádio Espaço, nos mantenha informado também, vamos te acompanhar. O senhor falava da saúde que é prioridade, nós temos nosso Hospital São Carlos, que é referência para mais de 49 municípios, e que teve dificuldades quando um prefeito interviu no hospital, encheu de dívida e tudo mais. E hoje o hospital está aí firme e forte e precisa todo mês você ficar mendigando aí, principalmente de emendas. O pessoal vai te procurar certamente. Vitrundo, só um detalhezinho pra gente fechar, que o senhor levantou a bola, a questão de gasto em campanha política. A gente vê até os dados que foram divulgados hoje, até o Correio do Povo deu uma ampliada. O Busato pagou para cada voto, entre aspas, aí, R$31,13. Não tá na hora também de mexer nesse fundo eleitoral, candidatos aí com 1,5 milhão, 2 milhões para mais para fazer campanha, hein? Enquanto que quem tá estreando não consegue nada?
0: Olha, 1,5 milhão, 2 milhões ganharam os pobrinhos. No meu caso, eu ganhei 1,6 milhão. Teve gente aí que pegou o teto, 3 milhões, 100 e pouco, 3 milhões e 200. E ainda teve doações, enfim, teve campanhas aí de mais de 5, 6 milhões. Isso declarado no Tribunal Superior Eleitoral, né? Então, vamos lá, vamos por partes. Eu recebi 1,6 milhão. Ah, mas você usei o fundo eleitoral porque eu preciso de paridade de armas. Eu estou enfrentando gente que tem mais de 60 milhões de emendas por ano. Eu estou enfrentando gente que recebeu mais de 3 milhões de reais para a campanha. Então, se eu não tiver uma retaguarda mínima, eu não teria conseguido entrar. Mas se alguém propuser lá o fim do fundo eleitoral e o fim do fundo partidário, eu sou o primeiro a votar a favor. Pode cobrar o meu dedo, vai ser o primeiro a clicar lá e votar a favor.
1: Vitrundo, muito obrigado.
0: Não tenho dúvida.
1: Nos mantém informados sempre. Cumprimentos. Até a próxima.
0: Até a próxima, se Deus quiser. Um abraço, Rogério. Obrigado a todos da Rádio Espaço, Farroupilha e região. Sempre à disposição aqui na capital gaúcha. E a partir do ano que vem, se Deus quiser, em Brasília também. Um abraço a todos.
1: Muito obrigado, deputado Gustavo Vitorino, deputado federal eleito. A votação do Vitorino, deixa eu repetir aqui, a votação geral, 94.428 votos. Aqui em Farroupilha foram 331 votos. 12:28 no Espaço Rádio Jornal, Rosler Diagnósticos, Cressol, Coxan e Central de Rações. Deixa eu voltar para a redação, Jerônimo Filho, informações da polícia. 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Gerando Filho de volta, engavetamento envolve 6 veículos na rodovia 453, trecho aí em Garibaldi. Engavetamento entre 3 veículos deixa a criança ferida. Na 453, trecho de Caxias do Sul, colisão entre 2 veículos deixa 3 pessoas feridas. Em Flores da Cunha, acidente entre 2 veículos deixa homem ferido. Na 470, Carlos Barbosa, Brigada Militar prende homem com fuzil no interior de Pinto Bandeira. Grande trabalho aqui do 36º Batalhão, a nossa Brigada Militar. 4 prisões em menos de 72 horas no município de São Marcos. Alô, Jerônimo.
2: O engavetamento entre 6 veículos foi registrado por volta das 8h30 da manhã de hoje, na RSC 453 em Garibaldi. Conforme a Polícia Rodoviária Estadual, ninguém ficou ferido. Outro engavetamento foi registrado em Caxias e deixou uma menina de 8 anos ferida por volta das 13h30 da tarde de ontem, na localidade de Vila Seca. Os veículos envolvidos faziam sentido litoral serra quando houve a colisão. A vítima foi encaminhada para atendimento médico. Também na tarde de ontem, em Flores da Cunha, 3 pessoas ficaram feridas em uma colisão entre 2 veículos no quilômetro 103 da ERS 122. O acidente envolveu um Onix e um Fiat Strada. As 3 vítimas foram socorridas e encaminhadas ao Hospital de Flores da Cunha. Outro acidente também foi registrado na BR-470 em Carlos Barbosa, no conhecido Trevo de São José. Na colisão entre os 2 veículos, um deles tombou e um dos motoristas foi encaminhado ao hospital. Em São Marcos, a Brigada Militar realizou 4 prisões em menos de 72 horas. A ação da Brigada Militar iniciou na sexta-feira e finalizou no feriado de segunda, registrando captura de procurados pela Justiça, apreensão de armas e apreensão de drogas. Em uma das ações, um indivíduo de 52 anos, condenado pelo crime de estupro de vulnerável, foi localizado. Outro indivíduo de 25 foi preso por disparos de arma de fogo e, durante a abordagem, os policiais apreenderam um revólver 32 com 6 munições. Outra ação prendeu um homem de 47 anos que estava em posse de um revólver 38 com 2 munições. Já na madrugada de segunda, no bairro Henrique Pante, um indivíduo de 50 anos foi preso com 130 pedras de crack, dinheiro e um aparelho celular. Todos foram apresentados na delegacia. Em Pinto Bandeira, um indivíduo de 39 anos foi preso com um fuzil 762. No domingo, além da arma, os policiais apreenderam 20 munições e uma luneta. O caso foi registrado no interior do município. Informações do plantão para o Espaço Rádio Jornal.
1: Obrigado, Jorano. 12 horas e 32 minutos. 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Um destaque hoje na música: a notícia triste, a morte do cantor Netinho. Grande sucesso dele tá na trilha aí. Mila, um dos artistas associados à popularização do axé music no Brasil, morreu hoje, aos 60 anos de idade, em um hospital de Salvador. O cantor Netinho enfrentava um câncer do sistema linfático há mais de um ano. Natural de Recôncavo Baiano, Netinho construiu sua trajetória musical em Salvador, onde iniciou a carreira ainda jovem, se aproximou dos ritmos que marcariam sua identidade. Aí vem um detalhe, tocou na banda, da banda Beijo, mas foi na carreira solo, e foi com essa música aqui, ó. Ele estourou, e aí veio um sucesso, um hit atrás do outro. Só um flashzinho, vai.
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trajetória do Netinho se confunde com a expansão do Axé Music para além dos circuitos de carnaval. O movimento ajudou a projetar Netinho e os baianos no mercado fonográfico. Tem um pouco da história aqui da música baiana, mas o Netinho tá doente já há muito tempo. Câncer já acompanha ele já há muito tempo. Melhorou, depois teve queda e agora mais recentemente voltou a ter problema seríssimo. Só deixa eu rodar mais. Tem muito sucesso aqui na Espaço. Década de 90 e 2000 tocou muito, Netinho. Tem o Capricho dos Deuses. Só um flashzinho aqui. Muito sucesso, muito hit do Netinho, vai.

Já que estamos em época de eleição, o Netinho assumiu que era bolsonarista na campanha do Jair Bolsonaro. Ele foi detonado pela classe artística, principalmente Daniela Mercury, Ivete Sangalo, enfim, e tiraram ele da panelinha e ele sumiu do circuito também. Tem esse detalhe. Fica o registro da morte do cantor Netinho, ex-banda Beijo, a Mila e tudo mais. Flashzinho de outra clássica dele total.

0: 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Antes do intervalo, apenas um registro rápido, 12:37. Isso aqui é um recado não só para Farroupilha, mas para Serra Gaúcha inteira. Sábado que vem, Farroupilha vai receber mais de 10 mil tradicionalistas. Farroupilha vai sediar sexta, sábado e domingo agora, rede hoteleira cheia. Isso reflete na cidade inteira. O pessoal vai estar em escolas, vai estar em galpões. Nós vamos ter aqui o Fegadã e o Festichula. 76 grupos de dança já confirmaram, mais de 100 chuliadores. Quem promove aqui em Farroupilha é a prefeitura. E quem passa informações é a secretária da Cultura, Turismo, Esporte, Lazer e Juventude, professora Marli Bortolini da Silva, o Rogério Carlos da Silva, o Rogério Duchasque, que é o diretor de eventos da secretaria. Rogério, informações, por favor. Aproximadamente quantas pessoas estarão em Farroupilha, hein, com Fegachura e Fegadã, Rogério, aproximadamente?
1: Esse ano vai passar de 10 mil pessoas, né?
0: Tudo isso.
1: É, por quê, Rogério? A gente tá com... Até hoje nós estávamos procurando lugar para alojar o pessoal, coisa que nunca aconteceu, sabe?
0: Fazia
1: nós
0: tempo.
1: Estamos, sim, nós estamos com 76 grupos de dança para se apresentar. Estamos com mais de 100 chuleadores, mais de 9 trios de chula e mais de 16 grupos birivas. O que que é o grupo birivas? É os grupos que só dançam peões, né? Que é dança do Chico do Porrete, que é dança de chula, dança do facão, né? Então assim vai ser o maior Fegadã de Farroupilha vai ser esse ano.
0: Devia ser a primeira pergunta. Traduz pra gente o que que é o Fegadã.
1: O Fegadã é o festival de danças gaúchas, né? Sendo que, vamos usar o termo assim, diferente do Enarte.
0: A pergunta seria também, qual é a diferença de um Fegadã de um Enarte?
1: O Enarte, assim, ó, vamos usar o termo que, para o povo entender, mais teatro, né? Digamos assim, porque
2: envolve
1: tem
2: mais arte, eu digo.
1: Porque
2: mais
1: tem, na verdade, isso. E o Fegadã, pra te ter uma ideia, ele não tem as entradas aí das coreografias. É somente dança. Tu me entende? Então tem essa grande diferença da questão de Enarte. A gente trabalha bastante em coreografia de entrada, coreografia de saída, temas, né? E o Fegadã já não, já é mais pesquisa mesmo, mais, vamos dizer assim, história de dança mesmo que é feita.
0: Sexta, sábado e domingo, entrada franca, vai ter cobrança de ingresso, Marli, Rogério?
1: Não, tudo gratuito.
2: Tudo gratuito.
1: É gratuito.
2: Né?
1: Tudo gratuito.
0: Farroupilha, porque é um evento promovido por quem?
1: Pelo MTG, 25ª região e a Prefeitura de Farroupilha.
0: Farroupilha,
1: né?
0: A Farroupilha oferece a estrutura, é isso?
1: Isso, oferece toda a estrutura do Parque Cinquentenário, né? A gente também ajuda nessa questão de alojamento.
2: O Jonas se empenhou muito para essa contratação aqui. Nós vamos ter a apresentação do Grupo Carqueja. No domingo à tarde, lá nos pavilhões.
1: Isso, antes
2: também,
1: dos resultados ali,
2: isso
1: na secretária.
2: Antes da divulgação das premiações.
0: Fala um pouquinho do Carqueja aí.
1: O Carqueja é um grupo estilo Quarteto Coração de Potro, Projeto Tauriano, que trouxe um monte de gente, esses dois grupos, Rogério, no nosso rodeio. O domingo foi fora de sério que o Quarteto Coração de Potro colocou de gente lá dentro. Foi fora de sério. E o grupo Carqueja é nesse estilo, sabe? Então, assim, ó, como diz o prefeito Jonas, né? Vamos trazer eles porque é a primeira vez em Farroupilha. Então é pela primeira vez que o pessoal vai ter o grupo Carqueja aqui em Farroupilha no Fegadã, né? No domingo antes do resultado.
0: Detalhe, tudo de graça, não tem cobrança de ingresso. Sexta noite, aí é sábado o dia inteiro, domingo o dia inteiro, Fegadã e Feste Chula em Farroupilha. Mais de 10 mil tradicionalistas estão sendo aguardados, são mais de 100 chuleadores, mais de 76 grupos de dança em Farroupilha, sem cobrança de ingresso. 12:41, Cressol Coxan, Rosler Diagnósticos e Central de Rações, aqui no Espaço Rádio Jornal, Eletrogamin informando. Temperatura 19, sol e nuvens. 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Hoje tem Câmara de Vereadores. Hoje na Câmara Municipal, vereadores debatem permuta de áreas no bairro Centenário ao Executivo Municipal e a concessão de títulos municipais. A sessão começa às 18 horas, podendo ser acompanhada também pelo canal da Câmara no YouTube. Após a votação dos projetos, os parlamentares buscam o cronograma de obras da CSG e avaliam o cenário envolvendo o setor produtivo do alho. Hoje, 18 horas, sessão ordem do dia, Câmara Municipal, 12:43.
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0: Agora 12:45, homenagem hoje muito especial aos fisioterapeutas. Hoje é dia do fisioterapeuta, inúmeras homenagens aqui, inclusive já tá nas redes da Espaço, no site, no aplicativo, Instagram, Facebook, tem o nome aqui de vários fisioterapeutas, tem algumas homenagens aqui também, familiares homenageando, pacientes, tem uma aqui que ele é fisioterapeuta também, o nosso secretário da saúde de Farroupilha, Thiago Brambi, Vila, ele coloca assim, ó, quero deixar meu abraço e parabenizar todos os colegas fisioterapeutas pelo nosso dia. Como fisioterapeuta de formação, sei da importância da nossa profissão na promoção da saúde, na reabilitação e na qualidade de vida das pessoas. Que possamos seguir valorizando cada vez mais a fisioterapia e o trabalho de todos os profissionais que fazem a diferença na vida das pessoas. Parabéns a todos nós, secretário da Saúde de Farroupilha, que é fisioterapeuta, Tiago Brambila. Gente, a todos os fisioterapeutas, a importância cada vez mais da fisioterapia no dia a dia. Faz a tua homenagem. Quem não fez, manda a tua homenagem pra cá. 12:46, Casa de Carnes Raziana, para amanhã, quarta da carne, chuleta 41,90, costela sem osso, 37,90, picanha 74,90, bucho 19,90, paleta 32,90 o quilo. 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Muita gente ficou sabendo, a Prefeitura de Farroupilha tá com um super feriadão. Prefeitura só volta amanhã, na quarta-feira. Prefeitura deu uma esticada aí, deram uma antecipada no Dia do Servidor Público, que é 28 de outubro, puxaram, anteciparam agora, então tem um mega feriadão, tem dia do professor também, muitas escolas no feriadão, a saúde em Farroupilha está atendendo, é Pró Saúde atendendo, farmácia de todos, chamada farmácia popular, centro de saúde, postos de saúde, trabalhando normalmente, o que tá parado é a prefeitura. Sexta-feira à tarde, fim de expediente, é até agora, parado, feriadão na prefeitura, só volta amanhã na quarta-feira, 12:48.
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0: 12:50, tempo bom com nebulosidade, sol e muitas nuvens, temperatura 19 graus, 12:50, Mecânica O Porão.
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0: 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Atenção, a redação tem uma notícia para a gente ampliar. Pastor é morto a tiros dentro de igreja evangélica. Suspeitos invadiram o local encapuzados. Um pastor foi morto a tiros dentro de uma igreja evangélica em São Leopoldo, na noite da segunda-feira passada. O caso é investigado pela Delegacia de Homicídios e Proteção à Pessoa de São Leopoldo. Ele foi identificado como pastor Cláudio Roberto da Silva, 53 anos. O delegado Erickson Mota explica que, conforme informações preliminares, a vítima foi abordada por dois indivíduos nas proximidades de sua residência. Segundo a brigada, a polícia militar, testemunhas relataram que dois suspeitos encapuzados invadiram um espaço. Após uma discussão, eles efetuaram disparos contra a vítima, que morreu no local. Os autores fugiram em um veículo que não tinham sido encontrados até a última atualização da matéria. O crime aconteceu na igreja Esperança em Jesus Cristo, no bairro Arroio da Manteiga, São Leopoldo. O local passou por perícia e o corpo foi encaminhado para necrópsia. Cláudio, pastor Cláudio, deixa esposa e 4 filhos. O velório de Cláudio será realizado a partir das 20 horas de hoje na igreja Ministério Esperança em Jesus Cristo. O sepultamento acontece às 10 horas de amanhã, quarta-feira, no cemitério da Feitoria São Leopoldo. 12:54.
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0: 14:55. Temperatura, estamos com 19 graus. 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Os falecimentos na região, uma rápida geral aqui: Caxias do Sul, Brandina Aparecida Ogliari, Generino Canali, Iná Magalhães Mancuso, Maria Madalena Zanata dos Santos, Sadi Vasques de Ataíde, Ana Maria Pulita, Antônio Manuel Fiorentini e Setembrino Bonifácio de Camargo Santos. Isso em Caxias. Em Guaporé, Ana Paula Dorigo Pizzuti, 45 anos, a mulher que foi encontrada afogada no meio à vegetação no Rio Carreiro, em Guaporé. Polícia investiga. Davi João Apolinário, isso em Guaporé. Gramado, Décio Henrique Oerli. Em Igrejinha, Noêmia Caster. São Sebastião do Caí, José Armindo Pereira. Em Bom Jesus, Alcides Nicolau Borghetti. Falecimentos na região. 12:58. 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
0: 1:01, já tem a Flávia comandando contato imediato. 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Ainda repercutindo eleições, já no primeiro turno, o mapa do voto, os municípios mais bolsonaristas e mais lulistas aqui no Rio Grande do Sul. Tem o top 10 aqui, vou dar uma resumida. O top 5 aqui, as 10 cidades mais bolsonaristas do Rio Grande do Sul: Nova Pádua, aqui na Serra, 87,02%. Nova Bassano, também na Serra, 83,19%. Vespasiano Correia, Vale do Taquari, 82,83%. Votação do Flávio Bolsonaro. Pinto Bandeira em quarto lugar. Serra Gaúcha, 82,79%. Arroio do Padre, região sul, 82,54%. No top 10 aqui, Monte Belo do Sul, se apresenta aqui em sexto. Também na Serra, Campestre da Serra em décimo, o percentual 79,97%. Nas cidades mais lulistas no estado, em primeiro, Redentora, a diferença é grande. O percentual é de 57,94%, empatado com o município de Erval, na região sul, 57,94%. Terceiro, Candiota, na campanha, 57,77%. Rio Grande está em quarto, 56,17%. E em quinto, Pinheiro Machado, na região sul. Nenhuma cidade da Serra. O Bolsonaro venceu em as 49 cidades da Serra Gaúcha. Percentual aqui chama atenção: Nova Pádua, 87,2, Nova Bassano, 83,19. 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Amanhã de volta a partir das 12. A gente volta 5:45, às 5:45, no fim de expediente. Hoje também muito especial, alguns convidados. Senador eleito Marcel Van Hatten na abertura com a gente. A gente vai receber uma comitiva da Zapa, o Marciano Zapala, lá, e o Guilherme, o pessoal da Zapa, tem uma mega promoção, o quinto feirão Bosch na Zapa. Vamos receber também uma comitiva do Aldeia Farroupilha, vamos receber também secretário da Agricultura Renan Bontan e a chefe do escritório da Emater, Márcia Inês Berti Jorge. Agito geral, fim de expediente, 5:55 aqui na Espaço. 1:05, temperatura 19 graus, boa tarde.
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0: 1:43.

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11: 2:11, 20 graus é a temperatura. 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
1: Você foi o Maroon 5 com Memories, DJ Snake, Justin Bieber, Let Me Love You, Hit, a vida tem dessas coisas, e Paula Toller com Educação Sentimental 2. Morreu nesta terça-feira aos 60 anos em Salvador o cantor Netinho, conhecido pelo sucesso Mila, um dos clássicos da Xé Music. O artista estava internado havia cerca de 13 dias e enfrentava um câncer no sistema linfático. Netinho iniciou a sua carreira no fim dos anos 80 como vocalista da banda Beijo. Em 1993 ele seguiu carreira solo. 3 anos depois lançou Mila, música que marcou a sua trajetória e levou a Xé brasileiro a outros países. Ele também atuou como empresário musical, chegou a concorrer a deputado federal nas eleições de 2022 e, a pedido do artista, o velório e a cremação serão reservados à família e aos amigos próximos. 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
1: E a seleção brasileira feminina volta a enfrentar a Argentina hoje. Dessa vez o jogo é na Arena Pernambuco, depois da vitória, né? Por 3-1 no Beira Rio. E na Copa do Mundo Feminina de 2027, Beira Rio receberá 7 partidas. As seleções que estarão por aqui serão conhecidas no sorteio marcado para 11 de dezembro no Rio de Janeiro. 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
1: 2:34 de

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1: Vanessa da Mata e Ben Harper, boa sorte, good luck. Também tribalistas, Já Sem Namorar, Bonnie Tyler, Fools, Lullaby, John Bon Jovi, Miracle, Toquinho e Camila Faustino, Aquarela, Titãs e Marisa Monte, Flores. E o Papa Leão 14º está internado, será internado hoje em Roma. Acredito que ele já tenha sido internado por causa do horário, né? Para retirada de um nódulo no pulmão. A cirurgia deve ocorrer entre hoje à tarde e amanhã de quarta-feira. A alteração foi identificada precocemente em exames preventivos, sem sintomas e por recomendação médica. Ele decidiu fazer a operação imediatamente. O Vaticano suspendeu a agenda oficial e as audiências do Papa até o dia 20 de outubro. E a previsão é de pelo menos uma semana de internação para recuperação. Apesar da cirurgia, segue confirmada a primeira viagem apostólica de Leão 14º à América Latina, prevista para novembro, com visitas ao Uruguai, à Argentina e ao Peru. Espaço FM, 2:58.
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2: Fique atento, com grande quantidade de água em sua composição, a melancia é uma excelente escolha para dias quentes e contribui para manter o seu corpo hidratado. A vida é melhor quando se tem saúde.
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4: 13 e 4, 17 graus. 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Mais um bloco de sons, mais meia hora.

Senado retoma hoje a discussão da proposta que acaba com a escala de trabalho 6-1. A votação em primeiro turno está prevista para quarta. A PEC estabelece jornada máxima de 40 horas semanais, com 5 dias de trabalho e 2 de folga, sem redução salarial. A mudança substituiria o modelo atual, que é de até 44 horas por semana. O governo acredita que tem votos suficientes para aprovar a proposta. A oposição critica a medida, defende uma maior flexibilidade.

0: O limite cairá para 42 horas semanais por 2 meses após a publicação da emenda e chegará a 40 horas em 1 ano e 2 meses. 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

0: temperaturas em queda na Serra Gaúcha. Segundo o Instituto Nacional de Meteorologia, a instabilidade deve persistir até sexta-feira. Terça-feira com céu nublado, neblina, previsão de chuva. Hoje a máxima era para ser 23 graus, está em 17. Na quarta e na quinta a chuva continua, tem possibilidade de trovoadas. Na sexta as temperaturas variam entre 10 e 17 graus. No sábado o sol aparece entre nuvens, mas ainda pode chover. E no domingo o tempo fica mais firme, com mínima de 7 e máxima de 14 graus em Caxias do Sul. 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
0: 4:03, 17 graus, até às 5:45, já sabe, né? 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

Backstreet Boys, Bottle It Up. Samuel de Caxias interrompeu temporariamente uma obra de abastecimento de água no Travessão Porto, que é no interior do município. A decisão foi anunciada hoje após a localização de artefatos explosivos durante escavações no dia 5 de outubro. A obra prevê a instalação de 5 quilômetros e 100 metros de rede entre Parada Cristal e a Capela Nossa Senhora Imaculada. Segundo Samai, cerca de 2 quilômetros do trecho restante podem apresentar riscos de novos explosivos e a retomada dos trabalhos depende da confirmação dos órgãos competentes de que há condições seguras para continuar as escavações. Enquanto isso, as equipes foram transferidas para outras áreas do município. 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
3: 4:32, Sandra de Sá.

0: tristeza. Mensagens extraídas do celular do ex-banqueiro Daniel Vorcaro, divulgadas pelo UOL hoje, indicam que ele participava de um esquema de recrutamento de mulheres para festas privadas no Brasil e no exterior. Segundo a reportagem, Vorcaro selecionava as mulheres, definia pagamentos, organizava encontros com convidados, incluindo autoridades. As conversas também apontam para a atuação de intermediários, para a tentativa de centralizar as contratações por meio de uma agência de modelos. A Polícia Federal investiga o caso desde maio para apurar possíveis irregularidades e suspeitas de exploração sexual. A defesa de Vorcaro informou que não vai se manifestar. Outros envolvidos citados na reportagem negam parte das acusações e a investigação deverá esclarecer as condições de recrutamento e deslocamento das mulheres e se houve prática de crimes. 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

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Parabéns para o Vinícius Stadlober Portolão, homenagem dos pais Rodrigo e Daniela, irmãos irmão Lucas, Dindos Rudimar, Lúcia e Rogério, tios Jerônimo, Josi, Tati, Juliano e Leda, primo Jerônimo Filho, Maria Luísa, Lucas, Rami Augusto, Guilherme, Brenda e toda a equipe da Rádio Espaço FM. Vanderlei de Tony, homenagem da Big Fer, Morgana Friedrich de Amaral, homenagem da Tecnova, Daniel Flores Manioto, homenagem da Troféu Trombini, Farroupilha Esporte Lazer, Jandir Valandro, homenagem da Associação dos Feirantes, Maikele Melo Valizevski, homenagem dos pais Rosane Valdomiro, irmão Micael e da Malharia Ansel.

Cláudia e Osório. Andréia da Silva, homenagem dos compadres Sadi e Almira. Antonella da Silva Rosanelli, homenagem dos avós Adalberto, Salete e Jocélia. E dos gêneros Ivanor, Janete, Giovanna e Bruna. Arthur de Bona Basotto, completando 6 anos, homenagem dos pais Walter e Rosane. Augusto Baldo de Bona, homenagem dos pais Ivanir e Adriane. Irmã Luísa, cunhado Victor e da namorada Eduarda. Cristiano Soares, homenagem da sobrinha Maria Eduarda e dos cunhados Iva e Eduardo. Edgar José Hoffman, homenagem da esposa Lúcia, filhos Isabela e Anderson, enteadas Graziella e Graziane, genro Giovanni e Renan, neto Giovanna, Vitor, Ricardo, Gabriel e Lorena e do cunhado Cláudio. Ivo Rancan, homenagem da filha Cristiane, neto Vicenzo e do genro Douglas. Liana Belaveira Arcari, homenagem dos pais Tânia e Azir. Lores João Maioli, homenagem da esposa Ilone, filhos Vantuir e Valdoir, nora Luana e neta Isabelle. Luiz Carlos Matos, homenagem da esposa Elizabeth, dos enteados Graziele Wagner, Rosana Czarnobai Kukmarski, homenagem da irmã Vera e do cunhado Roy, João Vitor Lázaro e Tomazini, homenagem dos pais Jonas e Juliane, irmã Maria, avós Marisa e Marilde, de todos os familiares, Sérgio Luiz Dobner, homenagem da esposa Marisa e do filho

Fátima e dos filhos Wilson e Laura. Vitório da Mim, em homenagem da esposa Margarete e dos filhos Letícia, Lilian, Larissa e Leonardo. Volney Mangini e Fabiane Cambruzzi Mangini, aniversário de casamento, homenagem do filho Guilherme. Esses os homenageados de hoje. Saúde, muito amor também na vida de vocês. 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

0: Era Jonas Blue com Edge of Desire e Justin Bieber, Sorry. 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
3: E o técnico Renato Portaluppi cobrou mais entrega dos jogadores do Grêmio após um empate no Grenal 455 no último domingo. As críticas, segundo informações de bastidores, tiveram o respaldo das principais lideranças do elenco. Renato destacou a necessidade de mais intensidade nos treinamentos e na reta final do Campeonato Brasileiro, em que o tricolor luta para evitar o rebaixamento. O treinador também fez cobranças à diretoria pelo perfil das contratações, avaliando que alguns atletas não têm características adequadas às funções em campo. E apesar das críticas aos jogadores estrangeiros, o Renato diz que não tem problemas específicos com eles. O objetivo é unir o grupo e aumentar o comprometimento nas últimas rodadas do campeonato. 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
3: 5:36, contato imediato. Volta amanhã, 1 da tarde. Vem aí o fim de expediente com Rogério Portão.

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1: Senhoras e senhores, boas-vindas. 17h44, hora oficial de Brasília, tá começando o fim de expediente, jornalismo, diversão e prestação de serviço, um programa TRF Transportes, Borfar Seguros, Odonto Top e Sesc, a força do Sistema Fé Comércio ao seu lado. Já acionando, gente, já estamos direto. Boas-vindas para quem tá com a gente ao vivo no rádio, segue no rádio no 100.9. Boas-vindas para quem tá chegando com a gente com as imagens, quem tá com a gente no canal do YouTube, no Facebook da Espaço FM, YouTube, Facebook, aplicativo, no site e também na TV Cidade. Boas-vindas, interatividade sempre, sempre muito bem-vindo também, o teu recado, a tua participação via WhatsApp da Espaço 99611-1971. Estamos com tempo instável, cerração fechadíssima por aqui, temperatura estamos com 15 graus. Deputado federal Marcel Van Hatten com a gente, senador eleito, deputado Marcel Van Hatten, senador eleito, também com a gente, pessoal da Zapa vai estar com a gente hoje também aqui no estúdio, pessoal da CSG. Eu quero liberar rapidinho aqui o senador eleito Marcel Van Hatten na corrida também, mas hoje para fazer esse registro, deputado Marcel Van Hatten aqui para os amigos da Espaço FM, boa tarde.
2: Boa tarde, Rogério, boa tarde a todos que nos ouvem. Satisfação falar contigo no ar depois dessa eleição no primeiro turno e temos um segundo turno agora para vencer.
1: Bom, eu quero. O senhor está em Brasília, deputado Marcel Van Hatten?
2: Temos sessão na Câmara hoje, sessão no Senado também, acompanhando aqui. E amanhã temos Flávio Bolsonaro no Rio Grande do Sul, então já volto amanhã cedinho pro nosso estado.
1: Eu quero te liberar rapidinho, mas hoje mais é para te parabenizar, embora um pouquinho atrasado, a gente tá com saudade de ouvir, Marcel, para ti essa grande vitória, e o detalhe, um gesto que vai ficar marcado para a história gaúcha brasileira, o Marcel da mão puxa o Sanderson e aí os dois se elegem numa vitória espetacular, a população comprou a ideia, a proposta, enfim, que era necessário os dois, um comentário mesmo que rápido, Marcel, porque a alegria ainda permanece.
2: Um trabalho de time, né, Rogério? Cada um com suas qualidades, quando a gente trabalha em time, as qualidades dos outros são exponencializadas, né? Então, nós tivemos o Zuco também, todos nós três tivemos votações muito parecidas, né? E isso demonstrou que esse trabalho em equipe realmente foi premiado pela sociedade gaúcha, e agora nós temos dois senadores que vão trabalhar pelo que é certo. Eu tinha uma preocupação muito grande desde o início da campanha de que chegasse em Brasília, daqui a pouco eu sozinho, ou quem sabe até o Sanderson sozinho, junto com outro senador de esquerda. E eu trabalhei desde o início nessa tese. Precisamos eleger os dois senadores alinhados. E tanto trabalhamos que felizmente deu certo. E agora temos também uma maioria de direito, que não foi só o Rio Grande do Sul, não. Santa Catarina, Paraná, São Paulo, Rio de Janeiro e muitos outros estados elegeram dois senadores de direita também nessa eleição. E agora teremos uma maioria no Senado para fazer, inclusive, aquilo que é exigido pela população brasileira, que é o impeachment de ministro do Supremo Tribunal Federal.
1: Senador, que está com o segundo turno batendo a porta, mas só me permita aí, dá para acreditar, dá para levar fé nesse Senado, novo Senado que foi eleito?
2: Com certeza, esse Senado aí tá pronto. Eu mesmo estive há pouco com uma senadora, a senadora Damares, ela deu um discurso muito forte, dizendo que podem parar com essa história de querer fazer acordo, de fazer algo contra o contra o que foi decidido nas urnas, porque ela não abre mão. Eu fiz a mesma coisa também, disse isso nas minhas manifestações públicas, e a gente precisa garantir que aquilo que as urnas decidiram seja realmente cumprido a partir do ano que vem no Senado.
1: Senador Marcel Van Hatten, senador eleito. Marcel, orienta a gente, 6-1, qual é o clima em Brasília?
2: Olha, a gente... Só um minutinho, vai ficar aqui um minutinho?
1: Marcel tá ao vivo lá direto na Câmara.
2: Oi,
1: com a gente.
2: Desculpa, Rogério, eu tô aqui no
1: por
2: plenário.
1: Favor.
2: Escala 6-1 vai ser votada agora na Câmara, aliás, no Senado, segundo disse Davi Alcolumbre, mas eu acho um absurdo que seja votado do jeito como estão fazendo, né? Tem que ser algo que seja bom para o trabalhador. E da forma como foi discutido na Câmara e aprovado, não vai ser bom para o trabalhador. Na verdade, nós estamos trabalhando sobre um tema que deveria ser no sentido do horário flexível. né, que o trabalhador possa discutir e decidir como ele vai trabalhar, e não do jeito como foi aprovado agora, que acaba prejudicando uma série de categorias, inclusive do trabalho especial. Então, eu estou muito preocupado com o que o Senado está tentando fazer, justamente para tentar, de alguma forma, dar uma sobrevida à campanha do Lula, que já, felizmente, no primeiro turno se demonstrou derrotada pelo Flávio Bolsonaro e vai ser derrotada de novo no segundo.
1: Mas só deixar claro, deve ser aprovada, quer dizer, é mais campanha política do que qualquer outra coisa?
2: Oi.
1: Eu repito, essa aprovação do 6-1 do jeito que está, é mais para campanha política ou qualquer outro objetivo?
2: Com certeza, na verdade, é para tentar fazer uma demagogia eleitoreira disparatada às custas do trabalhador, que mais uma vez é prejudicado pelo governo Lula. Pergunta para o trabalhador, para qualquer pessoa hoje no Brasil, se está conseguindo comprar aquilo que comprava um tempo atrás no supermercado. Muito obrigado. Pergunta se é possível fazer os mesmos compromissos que se assumiam no passado, financeiramente falando. Não dá mais, por quê? Porque se perdeu o poder de compra. E o Lula está falando em alternativas populistas que não resolvem o problema grave que nós vemos, que é excesso de gastos, um governo perdulário, corrupto, gastador. Basta ver na Janja, basta ver o que toda essa turma dos ministros do Lula gasta com jatinhos, basta ver o que está acontecendo também nos ministérios, enfim. Tem que acabar o que nós estamos vendo hoje no governo federal do Lula, e por isso a alternativa hoje é Flávio Bolsonaro, e estamos trabalhando nessa campanha. Inclusive, ele amanhã estará, repito, no Rio Grande do Sul, em Porto Alegre, às 17 horas, Largo Glênio Pérez. Convido todos a participarem, inclusive quem é da Serra Gaúcha, esteja conosco amanhã em Porto Alegre.
1: Senador eleito Marcel Van Hattem, Marcel, hoje rapidinho, está um trabalho muito bem por nos atender, só o teu recado, se tem já uma visita programada para Farroupilha, para a Serra, só um detalhe aqui, ó, Farroupilha, 31.084 votos, Caxias, 160.691, Bento, 51.000, a Serra quer te dar um abraço pessoalmente, viu, Marcel?
2: Com certeza, a gente vai estar aí muito breve, não tem data marcada ainda, a gente está dependendo do calendário eleitoral, a gente está fazendo as visitas nos locais em que são mais, neste momento, importantes para a gente vencer essa eleição no segundo turno. E, obviamente, se Farroupilha estiver entre eles, estaremos antes da eleição do segundo turno. Se não estiver logo depois, com certeza também. Até porque Farroupilha está com um apoio massivo também para o Flávio Bolsonaro. E eu peço só para o cidadão de Farroupilha para aumentar essa votação, porque não está ganho. Eu tô preocupado, gente, dizendo que a eleição está ganha, que etc. Isso não existe. O PT faz uma campanha suja, muita mentira, muita fake news, saíram atrás e por isso estão redobrando os esforços para tentar vencer essa eleição. Não é fácil e nós precisamos trabalhar em todos os locais, inclusive em Farroupilha e na Serra Gaúcha, para que aquela diferença que nós tivemos no primeiro turno seja ampliada no segundo.
1: O exército do Lula, após registro do TSE, Nunes Marques autoriza canal no WhatsApp. Tem que ter cuidado.
2: Exército fake news, né?
1: Como, senador?
2: O exército cuja arma é fake news, desinformações, mentira, ofensas. É isso que esse exército do Lula, entre aspas, está fazendo. E é por isso que nós precisamos redobrar a atenção, porque infelizmente tem gente que cai nessas coisas. E nós precisamos bater muito forte na verdade para que a gente tenha a vitória do Flávio nessa eleição.
1: Marcel, muito obrigado, bom trabalho em Brasília, qualquer novidade, por favor, muito obrigado.
2: Muito obrigado, conte comigo, um abraço grande e vamos juntos para um Brasil melhor, e agradeço mais uma vez por todos os votos que recebi em Farroupilha, na Serra Gaúcha, também no Sanderson, que eu não deixei de mencionar em uma única entrevista, vocês são testemunhas disso, e a gente fez esse trabalho em conjunto para poder chegar a essa grande vitória. Muito obrigado a todos.
1: Senador eleito Marcel Van Hattem, direto de Brasília, com a gente aqui na Espaço FM 5:53. Só para dar um detalhezinho, o Marcel está dentro do Congresso, da Câmara, nos atendendo aí, essa gentileza do Marcel. A gente até conversou também com a Silvana, que é da equipe da comunicação. Deixa passar o segundo turno para o Marcel vir até aqui no estúdio, a gente conversar com mais calma, fazer esse registro que estava devendo aí desde a eleição do domingo, dia 4. Fim de expediente na Espaço FM. 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Temperatura, estamos com 16 graus. Deixa eu convidar aqui pro estúdio da Espaço FM, pessoal da CSG, o Marlon Carvalho, gerente de operações CSG, programa de redução de acidentes, tem o Yellow Box da Santa, a questão dos acidentes aí no Hotel Adoro, na região do Trevo da Santa, tem informação que é utilidade pública por parte da concessionária da Serra Gaúcha, a nossa CSG. Marlon, por favor. Gente, um recado também, Bento Gonçalves, hoje Bento Gonçalves está lançando mais uma edição da Fena Vinho e da Expo Bento, hoje à noite, lá em Bento Gonçalves. Rádio Espaço vai estar presente, reportagem Luiz Carlos Miller vai estar por lá direto. Hoje, lançamento da próxima Fena Vinho e Expo Bento. 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Deixa eu agradecer a presença aqui no estúdio da Espaço FM do Marlon Carvalho, gerente de operações CSG. Marlon, prazer, acho que é a primeira vez que a gente conversa, Marlon. Acredito que sim. Rogério, prazer aqui, Marlon, tudo bem? Boa tarde.
3: Boa tarde, Rogério, boa tarde a todos os ouvintes da Rádio Espaço, é um prazer a gente estar passando por aqui para conversar um pouquinho com vocês aí sobre um tema bem pertinente, bem importante aí, que é a questão de acidentes, né?
1: Bom, Marlon, te agradecer e espero que seja a primeira de uma série, porque o que a CSG tem e o senhor tem para falar pra gente é utilidade pública, é orientação. Eu tenho aqui assuntos que me passaram na pauta, eu só vou dar uma ampliada com o senhor aqui. Programa de redução de acidentes é uma preocupação constante da CSG num todo.
3: Afirmativo. Então, os acidentes, eles são alvo de uma preocupação grande, né, da empresa, porque, obviamente, a gente está fazendo obras, fazendo melhorias, e a gente quer que realmente os acidentes venham a ser diminuídos aí no nosso trecho de concessão. Então, o que acontece, Rogério? Todos os meses, né, após o fechamento do mês, a gente se reúne com uma equipe multidisciplinar da concessionária para discutir todos os acidentes que ocorreram naquele período, né? Para que de alguma forma a gente possa verificar o que pode ser feito para que acidentes semelhantes não voltem a acontecer. Então são preocupações que a gente tem para redução do acidente aí na rodovia.
1: Em cima disso, rodovia 453, aí pertinho inclusive da CSG, primeiro endereço da CSG, aí na rótula do no trevo, como chamam, do cruzamento do Hotel Adoro, acesso para o bairro Farrapos, o chamado Trevo da Santa. Pertinho aí, dois locais, estou puxando dois, sem falar o Trevo do Santa Rita. Dois pontos de muito acidente, não digo diariamente, mas semanalmente um ou dois acidentes, com uma frequência muito grande. O que a CSG já está fazendo?
3: Isso, então infelizmente ali é um ponto que realmente nos preocupa, né? Não são acidentes graves, né? São acidentes leves, colisões traseiras, colisões transversais, sem muita gravidade, né? Mas que acabam acontecendo com frequência, né? E baseado nisso, a gente está tomando algumas ações para tentar reduzir esse índice de acidentes. Ali na rótula da Santa, nós fizemos ali uma sinalização que nós chamamos de Yellow Box. É uma pintura que é feita no solo, né? No pavimento, onde orienta o cliente a não parar né, não fechar esse cruzamento, né? Então, a partir do momento que ele viu que a fila cresceu e ele vai obstruir esse cruzamento, a orientação é que ele siga mais adiante e procure um próximo retorno para que não feche o cruzamento e isso venha a interferir na ocorrência do acidente e também na trafegabilidade ali da rodovia. Então, uma pintura no chão e também placas de sinalização que orientam a não fechar esse cruzamento. Isso que foi feito já ali na rótula da Santa. Esse mesmo trabalho a gente já fez ali em frente ao Hotel Adoro, fizemos também essa sinalização, percebemos que houve sim uma melhora ali na redução de acidentes. Se a gente comparar o mesmo período de 2025, 2026, de janeiro de a setembro do mesmo ano, a gente percebe uma redução aí de 20% no número de acidentes com essa sinalização que a gente fez em frente ao Hotel Adoro e levamos agora para frente da Santa. E uma outra medida também, Rogério, que agora a gente está em fase de implantação, fizemos por um teste ali por uma semana, nós fizemos uma sinalização com cones ali, onde a gente acaba reduzindo a faixa adicional, quem vem de Bento, sentido a Farroupilha, essa faixa ela acaba sendo reduzida, consequentemente, quem sai do bairro Farrapos, ao lado do Hotel Adoro, ele consegue acessar a rodovia sem precisar parar. Então fizemos esse teste, ele foi muito bem aceito e estamos projetando aí fazer essa melhoria definitiva, né? Estamos ainda avaliando, mas é uma futura melhoria que a gente quer fazer.
1: É um estreitamento.
3: Exatamente.
1: Mas não vai complicado de outra forma, digamos, não vai dar uma diminuída na intensidade?
3: Então foi exatamente essa avaliação que nós fizemos. Ficamos por uma semana avaliando, vimos que realmente existe uma retenção um pouco maior quem está na rodovia, porém aquelas pessoas que estão saindo do bairro, elas têm um acesso melhor e consequentemente é onde a gente tem os acidentes, né? Porque existe um acúmulo de veículos na rótula e com isso o veículo que sai do bairro, ele consegue acessar diretamente a rodovia, proporcionando uma fluidez maior no tráfego. Mas ainda está em avaliação, mas possivelmente isso será adotado aí nos próximos dias.
1: Esses próximos dias aqui é um mês, um pouco mais, um pouco menos?
3: Então, o que a gente decidiu aí na última reunião aí do nosso PRA, a gente fazer mais uma avaliação por mais uma semana, para a gente ter certeza em fazer essa melhoria aí, para que não precisamos voltar atrás na sequência, né?
1: Só para avisar, gente, quem não se ligou ainda, quem vem, digamos, sentido bairro Farrapos, a linha Minela, bairro Farrapos em direção ao bairro Bela Vista para pegar 453, vai entrar direto, como o pessoal já fez ficou alguns dias aí que é um corredor, no caso. A pista tá aí, e não precisa parar. Vai direto.
3: Isso, ele não precisa parar, né? Claro, precisa parar para acessar 453.
1: Sim.
3: Mas depois que ele faz a rótula, ele acessa direto à rodovia. E com isso não tem acúmulos de veículo parado ali naquela rótula, né? Nós percebemos até, tivemos até um cliente que ligou lá no nosso 0800 elogiando aí essa atitude. E muitos clientes que passavam por ali também faziam sinal de positivo, que ficou muito bom. Então, elogiando ali a ação. Mas como eu falei, né, Rogério? Vamos ter certeza fazendo mais uma avaliação aí por mais um período aí para ter certeza dessa doação, dessa medida.
1: No caso da rótula da Santa, o chamado trevo da Santa, da rótula da Santa, a princípio apenas, entre aspas aí, o Yellow Box, que é a sinalização, ou tem alguma atitude, alguma mudança, alguma coisa mais significativa?
3: Para esse momento é somente a sinalização, né? Não tem nada de imediato a mais que a gente possa estar fazendo.
1: Ah, eu quero aproveitar aqui, embora não tá no roteiro, mas em outros locais também. Só uma informação que é óbvio, mas é necessário. Isso aqui é uma medida paliativa, porque a gente tem, isso é questão de tempo, as obras já estão acontecendo, vem a mega obra que vai ser feita nesse trecho, né? Que venha não sei se apenas um viaduto, enfim, apenas, porque é uma mega obra, né? Sim. A mudança até do local da imagem da Santa vai mudá-la de um lugar também. Isso é uma medida paliativa, porque vem mudanças no futuro, né?
3: Muito bem colocado por você, Rogério. É uma medida paliativa até que a solução definitiva ela venha acontecer. Nós temos ali naquele trecho, na rótula da Santa, um viaduto previsto, né? E na frente do Hotel Adoro, uma rótula alongada. São o que está previsto no nosso PER, no nosso programa de exploração rodoviária, e que está para validação do poder concedente o projeto que a gente está fazendo. Então, são melhorias que vão vir aí futuramente, que com certeza é para resolver definitivamente os problemas aí nesses locais.
1: Marlon Cavalho é gerente de operações da nossa concessionária CSG. Marlon, só dá uma esticada um pouquinho. que a gente chama aí no cruzamento para o bairro Centenário, em frente à Soprano, uma empresa antiga que era Faster, aí que quem vai sentido, no caso, Farroupilha Caxias, à esquerda vai para o Centenário, à direita sobe para o bairro Monte Pascoal. Uma reivindicação, assim, Marlon, de décadas. Aí o pessoal pedia até algum redutor de velocidade, as lombadas eletrônicas, enfim, que é outro ponto de cruzamento, que é uma roleta russa aí, porque o grande movimento. Alguma coisa no radar da CSG para esse ponto? Sabem de forma paliativa?
3: Sim, temos ali também nessa região, sabemos também que é um ponto de atenção ali, que a gente precisa tá realmente tomando ações. E nesse segmento, Rogério, nós também temos previstos, através dessa própria análise do PRA aí, a implantação de radares, redutores de velocidade aí, que estão previstos a gente colocar nesse segmento, com certeza. Isso está para validação do poder concedente, estamos aguardando a decisão deles para poder fazer essa implantação.
1: Tá, outra coisa também, porque também tá previsto a questão que o cronograma de obras não tá como a gente gostaria, porque teve um impasse também.
3: Exato.
1: Que o governo tem que dar ainda, não foi acertado 100%, né? A questão de trabalho que a CSG fez em cima ainda da queda de barreira, enfim, não sei se foi...
3: Foi, exatamente
1: isso. Eu me referi ao cruzamento, que a gente chama erradamente o trevo, o cruzamento aí na Grindene. Tem algo para fazer na tua experiência nesse local, que também é outro ponto de frequente, quase que diário acidente?
3: Então, assim, você colocou muito bem, né, que algumas obras já eram para estar mais avançadas. Infelizmente, por conta de toda a catástrofe lá em 2024, essas obras elas foram postergadas devido à repactuação que nós estamos com o governo, né? E ali o trevo da Grandene também é um ponto, assim, que também nos inspira cuidados, né? Ali também vai ter uma obra de grande porte futuramente. Mas paliativamente também, Rogério, nós estamos ali, aguarda essa validação do poder concedente, também tem um radar ali para colocação naquele local, né? Porque nós temos ali naquele cruzamento acidentes, colisões transversais, quem vem, né, de Farroupilha sentido Porto Alegre, né, acaba muitas vezes colidindo em quem está cruzando a rodovia. Então ali nesse segmento está previsto sim a implantação de um redutor de velocidade ali naquele local.
1: Só para salientar de novo, redutor de velocidade, o senhor se refere a uma lombada eletrônica?
3: Radar, né? Radar, exatamente.
1: Mas radar com a velocidade, enfim?
3: Isso, com todos os dispositivos ali aferidos para poder...
1: Não pagar o
3: papel. Para autuar mesmo, né? Um radar que ele tem o poder de autuação, né?
1: Mas eu só me refiro no tempo, com a velocidade ou...
3: Com a velocidade.
1: Tá.
3: Com o indicador de velocidade.
1: Aqui o João, ele é de bom princípio, aqui não está especificado. Pergunta para o Marlon se vai ter obras de área de escape para os caminhões nesses locais que o senhor falou.
3: Nesses locais não existe a previsão. As áreas de escape, né, nós temos a previsão aí pelo... De acordo com o nosso PER, nosso Programa de Exploração Rodoviária, no trecho de serra, que é onde tem o trecho mais suscetível à questão de veículos pesados que estarem sem freios, né?
1: O João, de bom princípio, de repente, ele não está especificando aqui, João, até quiser me passa mais detalhes, mas só um detalhe, áreas de escape, algo mais do que já existe, em termos aqui, não só de Farroupilha, na área toda aqui, que pega Bom Princípio também, descendo ou subindo a serra?
3: Não, nesse segmento não tem essa previsão. Nós temos... Três áreas de escape que são localizadas ali duas na região da Serra de Flores da Cunha e uma nas proximidades do KM-135 que está sendo estudada ainda. Mas aqui na região de Bom Princípio nós não temos nada previsto, pelo menos não pelo nosso programa, né? Pode ser que futuramente possa existir alguma mudança, mas nesse momento não.
1: Marlon, aproveitar a tua presença, não desperdiçar essa tua presença, algo mais que o senhor gostaria de repassar pra gente, porque é interessante até para quem não sabe, esse trabalho que a CSG tem, há um trabalho de estudo para se evitar acidente também em locais que frequentemente ocorrem.
3: Com certeza, né? Então, como eu já disse, a preocupação nossa é muito grande, nós trabalhamos incansavelmente para poder reduzir a questão dos acidentes e eu acho que eu não poderia deixar de falar aqui que nós temos números assim bem significativos, comparando janeiro a setembro de 25 com janeiro a setembro de 26, nós temos aí uma redução de 23% 30% nas vítimas graves, na gravidade dos acidentes, e uma redução de 33% no número de óbitos, né? Então, isso acho que é um número que...
1: Só me repete, dado que consta nesse ano de 2026, de janeiro...
3: De janeiro a setembro de 25 a janeiro a setembro de 26, comparando o mesmo período de 25 a 26. Então, uma redução aí bem expressiva no número de vítimas graves, com 23% a menos e 33% a menos no número de óbitos, né? Então, a gente comemora, sim, esses números aí, porque são vidas que estão sendo salvas aí.
1: Atribuído a quê?
3: Eu acredito que todas as intervenções que a gente vem fazendo, as melhorias que a gente vem fazendo, as ações aí, desde intervenções pequenas que a gente faz na rodovia, até mesmo a questão de conscientização. A gente tem um trabalho também aí que envolve a questão da conscientização do nosso condutor aí para a redução dos acidentes.
1: Marlon, muito obrigado e o convite, quando tiver qualquer informação, novidade, aí vem aqui pra rádio pra gente já repassar pros ouvintes, que é utilidade pública 100%. Marlon, cumprimentos a ti, a toda a equipe da CSG, muito obrigado.
3: Nós que agradecemos, muito obrigado.
1: Vamos fazer um intervalo, a gente retorna em seguida com o pessoal da Zapa, tem promoção no fim de semana, temperatura 15 graus, 6 e 9, Odonto Top, TRF Transporte, Sesc e Borfar Seguros.
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1: Agora 6h13, gente, já vou antecipando, em plena terça-feira, sábado que vem, vai estar com a gente no Espaço Livre, ao vivo, direto, aqui na Espaço FM, vai estar ao vivo, direto com a gente, a 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Zapalai tá com a gente aqui. 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
2: 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Tranquilo? Boa tarde aos ouvintes lá do espaço.
1: Marlon, Guilherme, quem é que tá faltando aqui?
3: Guilherme tá aqui.
1: Isso. Tá faltando o Marlon. Marlon, olha, um abraço. Zapalai, tudo certo?
2: Tudo beleza? E contigo?
1: Com saudade de ouvir aqui, porque quando tu vem pra cá tem notícia boa, né, Ti?
2: Sempre, né?
1: Vamos lá. 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
1: 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Pra gente fechar, Guilherme, algo mais que tu gostaria, depois o Marciano...
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2: Nossa. Rua... Ninguém almoça lá, gente.
1: Daqui tem comida pra caramba.
2: Eu tô brincando.
1: Rua Benuno, 200, bairro Medianeira. 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Aquele ponto de referência, assim.
2: Ponto de referência.
1: Paralelamente aí.
2: O pessoal da Bosch também mandou um abraço pra você, Rogério, e pra todos os ouvintes que vão estar esperando, aguardando toda a população da região aí, porque venha, eles vão estar preparados, muito felizes lá pra receber.
1: Só um toquezinho, Marcelo, a importância, no caso, o contexto da Bosch hoje no mercado.
2: Ela cresceu bastante conosco, né? Nós crescemos bastante com ela, na verdade, né? Então, é que é uma marca muito consolidada, né, Rogério? Eu acho que desde os nossos avós, quem não conhece Bosch, né? Não só em ferramenta, né? Mas nós começamos a falar que tem de motores, tem de linha de veicular, de veículos. Então, a Bosch é uma linha muito completa, né? Assim, muito grande e vem com muita novidade, vem com muita, uma empresa muito séria, né, Rogério? Então, eles são muito determinados, o que eles combinam conosco, que a gente fecha as parcerias e eles cumprem muito e eles escolhem, não porque eu tô aqui como da Zap, eles escolhem os distribuidores, tem que seguir umas características que eles entende que são um parceiro sério, transparente, que possa representar a Bosch. Pra você ter uma ideia. Então, tem que ter os critérios, não é simplesmente você querer ser distribuidor da Bosch. Então, você precisa passar por várias análises que eles aprovem, né, em termos de responsabilidade, seriedade, transparência, porque está levando o nome Bosch, né? Então, eu fico feliz porque a gente foi escolhido aqui na nossa região para ser os representantes da Bosch, né? Então, para nós é um orgulho muito grande, né?
1: Por isso que nós, a população em geral, não dá para perder uma oportunidade dessas que não aparece a toda hora. A gente tem o Oktober Bosch, sexta e sábado. Eu também não quero. Então, antes de agradecer, vou te encerrar, eu já passei do horário, Marcelo, só depois aí que também o que quiser dar um toque, mas só, a gente não falou dos calçados, que vocês têm uma linha de calçados de segurança, que é outro espetáculo à parte aí.
2: Então nós temos a linha para eletricista, quando se precisa, palmilha antiperfurante, temos botina, sapato, temos com cadarço, temos botinas assim, todas estofadas, mais confortáveis, quando a pessoa quer uma botina mais confortável. Eu quero uma botina para, vamos supor, pessoas que querem mais um serviço temporário, temos uma botina mais barata, mais simples. Então a gente tem que atender vários públicos, né, Rogério? Então a gente tem, desde a compra de um calçado um pouco mais simples, como um calçado que daqui a pouco ele é mais confortável que comprar de uma loja num calçado de uma marca. Vamos falar assim, uma marca. Não vou falar o nome aqui porque é antiético, né?
1: Mas tudo bem.
2: Mas em si, os calçados hoje, eles, de segurança, eles são muito confortáveis, Rogério. Tem pessoal que vem comprar o calçado lá e a gente vê o pessoal na missa, no Caravaggio, vem no banco, vem indo pro centro.
1: Foi saindo, o tempo que o calçado de segurança era.
2: Machucava o pé, ele era ruim.
1: Até, né? Até o visual dele. Era hoje, até esteticamente.
2: É muito bonito. Muito
1: Mas
2: leve.
1: Só um detalhe: hoje a Zappa, ela fornece calçados para inúmeras mega empresas, né? Por isso que eu tenho atendimento desde a linha doméstica até mega empresas da região do estado do Brasil, né?
2: Frigorífico, metalúrgica, empresas multinacionais. É, então, tem uma linha diversa, né, Rogério? Porque a gente vai até a indústria, a gente capta o que o cliente precisa e a gente traz para dentro da nossa empresa e desenvolve. E se nós não temos a compra desses produtos, né, Rogério? E aí a gente acaba fornecendo uma linha muito completa aí que o nosso cliente precisa, né? Hoje tu precisa ser muito versátil, né, Rogério? Tu não pode ser uma empresa muitas vezes limitada a alguns produtos e, ah, isso não tenho, isso não tenho. Hoje as empresas cada vez mais eles procuram menos fornecedores, mas que tenha mais produtos para poder atender. Hoje os compradores, eles não têm mais muito tempo, né, Rogério, para atender 15, 20 empresas. Eles querem ter 2, 3 fornecedores no máximo. E que esses fornecedores consigam atender a maior quantidade de produtos para essa empresa que ele precisa.
1: Essa potência é a nossa Zappa aqui em Farroupilha. Guilherme, alguma frase final depois aqui, o Marcelo já pode. Quer agradecer?
0: Só agradecer mesmo a oportunidade.
2: Chamar o pessoal.
0: E pedir pro pessoal aproveitar esta oportunidade também única. Eu já estive presente em diversos feirões da empresa e esse, até então, o melhor cenário, tá? Da era.
1: O momento é agora, o momento é agora.
0: O momento é esse. Aguardamos vocês, gente. Obrigado.
1: É a gente que agradece. Marcelo, fecha aí, por favor.
2: Eu queria agradecer, Rogério, você primeiramente, cada espaço.
1: A gente que agradece,
2: agradecer
1: por favor.
2: A todos os clientes que nós temos, todos os fornecedores, todos os ouvintes lá do espaço. E não deixar de agradecer sempre a nossa equipe, né, Rogério? A equipe da Zappa é muito unida, muito presente para todos os eventos que a gente faz no dia a dia. O nosso lema sempre é tentar atender o melhor forma possível nossos clientes. E a Zappa só chegou até aqui por causa da nossa equipe. Isso a gente deve para cada colaborador, para cada equipe que participa da nossa empresa. Então é eles que fazem esse sucesso todo aí. Então agradecer a todos aí para não deixar a linha de fora, o marketing, o RH, os coordenadores, enfim. A gente não fala nomes aqui porque a gente pode esquecer de alguém, né? Mas toda a galera, toda a equipe que está envolvida juntamente conosco, a gente só tem que agradecer os patrocinadores que estão, as equipes que estão patrocinando, os fornecedores que acreditaram nesse projeto e botaram dinheiro na nossa empresa para acontecer esse evento também, porque é um evento que custa caro, né, Rogério? Tudo é custo, né? E trabalho, e desenvolvimento, e correria. Mas no fim, sempre tudo dá certo, né, Rogério? Então, quando a gente une as forças, a gente sempre tem bons resultados, né? Então, agradecer mais uma vez aí pela confiança de todos aí que tá junto nessa caminhada da nossa empresa. Só gratidão, só agradecer a todos aí.
1: Muito obrigado aqui, Guilherme. Apareço mais. Gente, um detalhe, não é só aplaudir essa potência que é a Zappa, mas se fazer presente, fundamental, com qualquer tempo, né? Com o nosso tempo maluco aí, é frio, em plena primavera. Sai com qualquer tempo, aí a previsão de um tempo legal no fim de semana.
2: Isso aí, um abraço.
1: Zappa, muito tudo obrigado, bom. Zappa, valeu, lá, Marcelo, Zappa, lá, Guilherme. Gente, espalha essa notícia, só o detalhe, gente. Como tá em vídeo, compartilha, faz o teu corte aí, espalha a notícia. 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
1: 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Essa palavra está com a gente de volta amanhã, tem mais novidades chegando. 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O Mega Feirão, quinta edição, Bosch da Zapa, sexta e sábado. Até para quem nunca foi, gente, vai com a família inteira e sem pressa. Deixa eu convidar aqui pro estúdio também um jogo rápido com a gente, pessoal do Aldeia Farroupilha, a Eduarda Pires e a Júlia Perotone, com a gente aqui na Espaço FM. Tem brechó solidário, Aldeia Farroupilha, vamos chegando. 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Eduarda Pires está com a gente. Cadê a Eduarda? Tá aqui a Eduarda e também a Júlia Perotone. Júlia, tudo bem? Gente, o seguinte, só para registrar a Manuela, eu queria parabenizar a Manuela no ar aqui, mas ela não pôde vir com a gente aqui. Que hoje é dia da fisioterapeuta e a Manu é uma das grandes fisioterapeutas que a gente tem aqui na cidade. Cidade, região, no estado inteiro. Temos brechó do Aldeia, é isso?
7: Isso.
1: Gente, pergunta óbvia e normal. Quando, detalhes, preços, produtos, por favor.
7: Então, oi pessoal, tudo bem? O brechó ele vai acontecer no dia 17, agora de outubro, nesse final de semana, no sábado, das 9 às 5 horas da tarde. 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E eu acho que é isso.
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7: Tanto calçado quanto
8: isso,
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8: Uhum.
1: Mas no caso, assim, quando vocês falam peças das mais variadas, camisa, casaco, camiseta, casaco, calça,
7: roupa
1: geral.
7: De inverno, verão, tudo.
8: Vamos ter de tudo.
1: E tudo muito bem organizado, já tudo muito pronto.
7: Sim, sim, vai ter tudo bem organizado, tudo de fácil acesso para a pessoa se achar, né? Com um valor de 5 a 50 reais. Só os calçados novos que vão mudar o preço, mas senão vai estar tudo de fácil acesso.
1: Vamos que pedir os valores a partir de?
8: 5 reais.
1: 5 reais.
8: Valor máximo até 50 reais.
1: Alguém pode falar, mas um brechó com 50 reais. É que tem muita coisa nova
8: isso,
1: também.
8: Isso, tem coisa nova. Isso aí.
7: Isso aí.
8: E a gente organiza de uma maneira bem fácil para o pessoal se achar. A gente deixa as etiquetinhas com os valores. Então fica bem tranquilo para se achar.
7: Vai ter o provador também pro pessoal provar na hora, ver se serve, se fica certinho. Então vai estar tudo bem organizado. Inclusive, nós vamos ter a venda de grossules também no dia. Vai ser um pacote com 8 grossules a 10 reais daí.
1: Tudo organizado, promovido pela aldeia.
7: Sim, tudo por nós.
1: Tá, o objetivo desse brechó é arrecadar recursos para...
7: O Enart.
8: Santa Cruz.
7: Isso, que é o nosso sonho. O ano passado a gente participou pela Força B. Na Interregional a gente se consagrou campeões. E depois a gente foi pra final do Enart, passou pro domingo. E também conseguimos uma ótima colocação pela primeira vez que a gente participou. E esse ano a gente decidiu se aventurar na Força A.
8: Dar um passo mais alto.
7: E esse final de semana agora que passou, a gente participou da terceira Interregional Serra. A gente ficou em nono lugar e vamos pra final do Enart também.
1: Quer dizer, vamos pra Santa Cruz.
8: Já estamos lá.
1: Passaporte garantido.
8: Isso.
1: Tá, são quantos pares aí hoje da invernada?
7: 12, nós temos 12 pares fechados. E temos a gente tá com ideia também de crescer, né? E o tema aí vai, acho que, fazer um sucesso.
8: É, a gente tá levando uma temática bem bonita.
1: Dá pra divulgar?
7: Acho que não, ainda.
8: Acho que melhor não. Mas assistam, vai ser bonito. Eu acho que vai ser algo bem diferente, emocionante. Vai mostrar força. Vai ser algo lindo, assim. Acho que isso dá pra falar.
1: Tá, o detalhe que eu tô misturando os assuntos aqui é que o Enart se consolidou também, virou um espetáculo, né? Visual também, de emoção. E o Aldeia vem com esse...
7: Com a questão da emoção. A gente quer trazer essa ideia para emocionar.
1: Quando você puder divulgar, de repente, já antecedendo, talvez uma semana antes, o que puder divulgar, por favor aí. Mas vamos voltar pro brechó, porque tudo que entrar de recurso vai para bancar, porque as despesas, a gente não tem ideia. É muita despesa,
7: né?
8: Bastante.
1: Não só de indumentária, viagem, hospedagem e tudo, né?
7: Inclusive, as prendas têm questão de cabelo, maquiagem. Se a gente falar tudo que tem de valor, é muita coisa.
8: Bastante coisa.
7: Então
8: todo dinheiro que vem é bem-vindo e faz toda a diferença.
1: E o legal é que vocês, artistas que também são, vocês estão aí trabalhando, sabe? Precisar fazer qualquer trabalho para arrecadar aí recursos, enfim, para deixar a aldeia em primeiríssimo sempre. Então vamos voltar pro brechó. Sábado agora.
7: Isso.
1: A partir 17,
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1: Aquelas perguntas de sempre também, tem que levar sacolas, enfim, vocês fornecem?
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1: 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O pacote
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1: Aí numa boa.
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7: Isso, a R$10.
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8: Isso aí.
1: Urias, algo mais aí? Somente quem que tá ensaiando vocês? Quem é os instrutores ou...
8: A gente fica sobre responsabilidade da Manuele, né? Do Diego. E também a gente tá participando junto com a gente o Rinaldo. Temos 3 instrutores no momento.
1: É um timaço aí, né?
8: Um timaço.
1: E o legal
8: é
1: que hoje o Aldeia tá em todas as frentes também, com a gurizadinha também, né?
7: Sim, temos todas as categorias. Pré-mirim, mirim, juvenil, adulta e veterana.
1: Eduardo e Júlia, obrigadão pela presença.
7: Obrigada.
1: Nós nos mantém informado aí, sábado a reportagem também vai dar um chego por lá.
7: Tá bom.
1: Então. O detalhe é o convite, 1º de maio, que já é uma cidade dentro de Farroupilha, mas a cidade inteira, pessoal do interior também tem muita roupa boa para os safristas também, quem trabalha também,
8: isso,
1: né?
8: Isso aí.
1: Tá bom, gente, apareçam aí, qualquer novidade, por favor.
7: Obrigada.
1: Beijo pra turma toda aí, muito
7: tchau.
1: Obrigado.
7: Obrigada.
1: Eu já vou chamar aqui também o secretário da Agricultura, o Renan, a Márcia, que é a nossa diretora da nossa gerente local da Emater Ascar. Gurias, muito obrigado e parabéns pelo trabalho de vocês aí. E quando vocês tiverem a liberação para divulgar o enredo todo, o roteiro, nos informa, isso, que a gente tá curioso aí. Obrigada, e na torcida, obrigada, aldeia na classe, na categoria principal do Enarte, lá em Santa Cruz do Sul. 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Renan, vem pra cá, Márcia, vem pra cá. 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Secretário Renan, Márcia, a equipe da Emater Ascar com a gente sempre, muito obrigado. Gente, o assunto é alivinos, aquisição de alivinos, campanha e tudo mais. Renan, abre os trabalhos junto com a Márcia aí. Muito obrigado pela presença. Boa noite.
9: Boa noite, Rogério. Boa noite, ouvintes. Então, estamos aqui para divulgar a nossa tradicional campanha de alivinos que a gente faz todos os anos, né? Aqui na Prefeitura de Farroupilha, com a ajuda da Secretaria da Agricultura, junto com a parceria com a Emater. Então, a gente vai começar, Rogério, fazendo essa campanha do dia 19/10 ao 4/12. Agora será, então, o período de pedidos que a gente terá lá na Emater. Lá o pessoal pode ir lá diretamente, falar com a Catiúcia lá, com a Márcia, né? Que o pessoal já faz a fichinha, faz o Pix lá, entrega o comprovante bonitinho, o Pix já vai direto para a empresa que fornece os alivinos para nós, e a gente faz o balanço lá e depois encaminhamos para a empresa. E no dia, deixa eu ver, dia 16/12 será a retirada lá no pavilhão do agricultor.
1: Márcia, o que que é mais importante aí, até para atiçar o interesse de todos aí, por favor?
10: A piscicultura, se fosse boas, primeiramente, boa noite.
1: Boa noite, Márcia. Estamos na corrida.
10: É muito importante nós trabalharmos a piscicultura, porque ela faz parte da nossa alimentação, e alimentarmos a nossa comida diária, resumindo, né? Aquilo que nós ingerimos durante o dia com o peixe, a base de pescados. Quando nós falamos de segurança e soberania alimentar, o peixe está intrinsecamente ligado devido às suas condições de nutrientes. Não só carne vermelha, e sim carne branca. Quando o Renan fala que quem vai nos atender lá no escritório será a equipe da Emater, a Catiúcia Varela, a Paula Milas Cundi, o Gabina e a Márcia Gheorghe. Todos nós estamos preparados para receber aquela pessoa que tem interesse em fazer a sua encomenda. O pagamento é via Pix ou depósito diretamente para a conta da Dalfter, que é a empresa que irá fornecer os alevinos. Essa entrega, como o secretário já disse, será no dia 16/12, e no dia 11/11, nós teremos um encontro para todas as pessoas que gostariam de participar sobre os desafios da piscicultura, onde o médico veterinário João da Luz vai falar sobre as condicionalidades de nós termos uma boa produção na piscicultura.
1: Márcia e Renan, quem está nos ouvindo agora e gostaria de adquirir alivinos para sua propriedade, procedimento, qual é que é o primeiro passo?
9: Bem tranquilo, Rogério, é pegar a lista do que ele precisa, o que tem disponível e ir lá na Emater, fazer o pedido, fazer a questão do pagamento que vai para a empresa e já ficar guardadinho lá para depois a gente fazer a entrega dia 16. Não tem, não é específico só para agricultor, não é específico, não tem regras, né? A regra é escolher o que ele quer e assim fazer o pagamento e usar na sua chácara, na sua casa, onde ele achar melhor, entendeu? Então nós não temos um parâmetro de, tem que ter talão do produtor, isso não precisa para esse tipo de campanha, tá,
1: Rogério? Interessados?
9: Isso, interessados é só ir atrás a Emater, lá vai ter uma listinha do que vai ter dos alivinos que tem, os alivinos, alivinões que a gente chama também, né? E lá eles olham o que eles acham que é o que eles querem, eles fazem o pagamento via Pix, via boleto, via depósito, já fica lá guardado e no dia 16 a gente faz a entrega para eles lá no pavilhão do agricultor, das 8h30 às 10h30 da manhã.
1: Valores?
9: Os valores variam muito, Rogério, que alivinões, alivinos, ele tem de 50 centavos, tem de 30 centavos, então é bastante espécie que tem, então varia bastante o valor também, né?
1: Renan e Márcia, dá para dizer que é uma retomada da piscicultura aqui em Farroupilha?
9: Sim, Rogério, a gente teve até durante o ano várias pessoas pedindo quando que iria começar essa campanha e com isso a gente também teve essa ideia junto com a Emater e a Secretaria da Agricultura da gente fazer tipo um pequeno fórum da piscicultura, né? Trazer o pessoal fazendo aqui com o tema desafios da piscicultura, que vai ser lá no Salão Nobre da Prefeitura de Farroupilha no dia 12 de novembro. Então a gente tem isso aí também, a gente quer pedir pro pessoal vir até o Salão Nobre da Prefeitura pra gente poder retomar essa questão da piscicultura aqui em Farroupilha.
1: Márcia, também para. Porque a gente vê nas feiras de peixe que a gente tem uma diminuição muito grande de produtores aqui em Farroupilha. Para quem já teve, sei lá, mais de 20, 30, enfim, hoje é um grupo menos de 10, enfim.
9: Sim, menos de 10.
1: Financeiramente também dá para investir também?
10: Claro. Eu, pelo que eu conheço, os eventos relacionados com piscicultura geram muito dinheiro. Então, isso também é um assunto a ser tratado lá no dia 12 de novembro, em nós retomarmos essa nossa feira, a Feira do Peixe Vivo, com mais vigor para o próximo ano.
1: Porque não só por causa da feira, para o dia a dia também, para o consumo próprio, enfim.
10: É indispensável nós começarmos, para quem ainda não faz, a colocar a piscicultura, o peixe na alimentação.
1: Eu sei que um dos motivos, até nós também, na propriedade onde tem a torre da espaço. Sim. Aí, a torre de transmissão, nós tínhamos, e foi por causa da seca da época, eu não recordo quantos anos atrás, enfim, teve uma diminuição, o clima não ajudou, e aí não deu mais para dar uma sequência.
9: Sim,
1: aí.
9: Não vai
1: e adiante. É barato também, é barato a ração também, que é dada, é barato, enfim, né?
9: Essa é a nossa ideia, Rogério, de ter uma retomada da piscicultura junto com esse fórum que a gente tem, a gente já fez vários fóruns dentro da secretaria, em parceria com a Emater, e a gente achou que esse aqui também ia ser muito útil.
1: A variedade de peixe também que vocês estão oferecendo, alivinos,
9: alivinos e alivinos que tem, vai ter lá carpa, vai ter
10: jundiá, traíra,
9: então o que o pessoal achar que para ele seria importante, vai ter lá disponível para fazer o valor de lá, o pessoal pode comprar 50, 100 unidades, isso é cada um compra como ele acha melhor.
10: E só para comentar, cada ano anda aumentando. Sim. Mais o número de pessoas que adquirem os alivinos. Então, nós temos que trabalhar agora para termos resultado lá no mês de março.
9: Isso aí, isso é importante para nós, né, Rogério? Essa que ela falou, por isso que a gente pensou nessa questão desse desafio da piscicultura, que é o que a gente quer realmente fortificar. E cada um que vai vir lá pegar os seus alivinos, né, Márcia? A gente vai dizer, ó, vai ter a palestrinha lá, queremos a presença de vocês lá. Então a gente está também intensificando a questão da piscicultura em Farroupilha.
1: Renan, Márcia, obrigadão pela presença aqui. Qualquer novidade, vão voltar, porque o assunto é legal. Tempo é a gente jogar para opinião pública a partir de agora. Já nessa quarta-feira já pode chegar na Emater, já faz a inscrição.
9: Já pode.
1: Já encaminha também o pagamento.
9: E tá tudo.
1: E depois do finalzinho do ano vai retirar.
9: Dia 16 é a retirada lá, bem tranquilo, a gente faz lá a retirada, todo mundo junto, entrega lá os seus peixes, os seus alivinos e depois é só esperar o crescimento.
1: Márcia, muito obrigado aí, parabéns também, mais uma parceria aí. Uma frase, lançamento da Cicultricultura Bergamota e Laranja, sucesso, né?
10: Excelente.
1: Maravilha.
10: Uma frase? queremos a segunda abertura da silvicultura.
1: Vai ter, né? Não, que essa queremos, safra queremos. Seja histórica seja também, histórica. Marcante.
9: Foi muito legal. Foi muito
1: gente,
9: legal.
1: Muito obrigado. Voz do Brasil tá começando, a gente volta amanhã cedinho a partir das 6. Já já tem o Gustavo aqui na Espaço FM.
11: Que movimentaram o país no dia de hoje.
12: Olá, boa noite.
13: Boa noite para você que nos acompanha em todo o país.
12: Terça-feira, 13 de outubro de 2026.
13: Vamos aos destaques do dia.
12: Direito do consumidor.
13: Medida provisória estabelece regras para identificar chamadas telefônicas e coibir fraudes e ligações indesejadas.
12: Decreto atualiza o funcionamento dos serviços de atendimento ao cliente. Luana Karen.
14: Em outra frente está a obrigação de ter sempre uma pessoa para atender demandas no serviço telefônico ou no canal digital.
13: Segurança pública.
12: Ação conjunta estabelece medidas para combater o uso irregular de telefones em unidades prisionais. Thaísa Vitória.
15: O decreto estabelece o bloqueio de terminais de comunicação móvel individualizados e também dos sinais de radiocomunicação no perímetro de segurança penitenciária cadastrado.
13: Comércio exterior.
12: Vendas para países do Mercosul e União Europeia registram crescimento.
13: Exportações acumulam mais de 284 bilhões de dólares entre janeiro e setembro. Graziele Bezerra.
16: Atualmente, o Brasil tem 700 parceiros que aprovam as práticas sanitárias internas e compram dos produtores brasileiros.
12: Hoje, na apresentação da Voz do Brasil, eu, Mariana Jungmann e Luciano Seixas.
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12: Foram publicadas hoje duas medidas que regulamentam a relação entre empresas e consumidores.
13: A primeira delas visa combater fraudes e ligações indesejadas com regras mais severas às operadoras.
12: A segunda medida é um decreto que aprimora os serviços de atendimento ao consumidor para produtos e serviços públicos.
17: Para combater fraudes telefônicas, a medida provisória publicada nesta terça-feira estabelece que as operadoras envolvidas em uma ligação têm a obrigação de assinar digitalmente as chamadas. Com isso, será possível saber, antes de atender ao telefone, se aquela chamada vem de um número certificado. Como detalha o secretário nacional de Direitos Digitais, Victor Fernandes.
18: Se aquele número de telefone não corresponder ao número de uma pessoa real, e a Anatel vai ter um cadastro dos números a partir dos blocos de numeração, se aquela chamada não for autenticada, o nosso celular não vai nem tocar. É uma espécie de direito do consumidor de não ser importunado. A gente começa a ter uma segurança maior de que aquela ligação é uma chamada legítima.
17: Além disso, a MP estabelece um limite percentual para chamadas curtas, que são aquelas com menos de 6 segundos de duração. Quem fizer ligações em massa poderá sofrer um bloqueio temporário de 15 dias. A Anatel regulamentará os detalhes em até 60 dias e as operadoras que cumprirem a medida, poderão ser punidas. Em outra frente, um decreto estabelece regras para aprimorar o serviço de atendimento ao consumidor. Entre elas, está a obrigação de ter sempre uma pessoa para atender demandas no serviço telefônico ou no canal digital. Quem explica é o secretário nacional do consumidor, Ricardo Morichita.
19: A gente está cuidando daquilo que é o mínimo, daquilo que é o essencial, e permitir que o consumidor fale com uma outra pessoa, tenha as informações e possa encaminhar as suas demandas. 7 dias por semana, das 8 às 8.
17: O decreto também determina a continuidade do atendimento e estabelece prazos máximos de espera para falar com um atendente. Até 20 segundos para, no mínimo, 80% das demandas atendidas. O ministro da Justiça e Segurança Pública, Wellington César Lima e Silva, falou do esforço conjunto para pôr em prática as medidas de proteção ao consumidor.
20: Envolve diversos ministérios, muitas agências, para chegar num ponto de compreensão de todos os setores que demandam e que também não haja a inobservância das formalidades legais e do acolhimento das legítimas pretensões dos diversos setores da sociedade.
17: A Secretaria Nacional do Consumidor será responsável por fiscalizar e aplicar sanções às empresas que descumprirem as regras. Reportagem Luana Karen.
13: combate à comunicação ilícita dentro dos presídios brasileiros.
12: Um decreto publicado hoje cria um programa nacional para bloqueio de celulares e de sinais de rádio nas unidades prisionais de todo o país.
13: Para que os bloqueios sejam realizados, os estados e o Distrito Federal precisam aderir de forma voluntária ao programa.
12: Com a adesão, poderão solicitar a aplicação da medida junto à Agência Nacional de Telecomunicações, a Anatel.
0: Foi publicado nesta terça-feira no Diário Oficial da União o decreto que cria o Programa Nacional de Neutralização de Comunicações Ilícitas em Estabelecimentos Penais. Na prática, a medida cria as condições para o bloqueio de celulares utilizados irregularmente em presídios e de sinais de radiocomunicação nos perímetros de segurança penitenciária. Para garantir que não haja comunicação ilícita de dentro dos presídios, o decreto estabelece o bloqueio de terminais de comunicação móvel individualizados, identificados pelo Código Internacional de Identificação de Equipamento Móvel, conhecido como IMEI, e também dos sinais de radiocomunicação no perímetro de segurança penitenciária cadastrado, por meio de bloqueadores de sinais de radiocomunicação. Para que esses bloqueios possam ser feitos, é preciso a adesão voluntária de estados e do Distrito Federal, que poderão solicitar a medida para a Agência Nacional de Telecomunicações, a Anatel. Os bloqueadores de sinal serão operados pelas autoridades estaduais e a Anatel será responsável por planejar, coordenar e fiscalizar o uso dos equipamentos. O mesmo decreto cria também o Cadastro Nacional de Perímetros de Segurança Penitenciária. Por meio dele serão fornecidas informações como as coordenadas georreferenciadas do perímetro de segurança, a descrição da unidade e de seu entorno. Assim, será possível preservar o sinal para núcleos habitacionais e equipamentos públicos próximos. Thaisa Vitória para a Voz do Brasil.
13: O agronegócio e a indústria brasileira firmam novos parceiros comerciais.
12: Os Emirados Árabes Unidos são o mais recente destino das exportações do país, com envio de pescados de captura e cultivo.
13: Além disso, o agronegócio brasileiro diversificou parcerias com a venda de frutas e grãos para a Ásia, África e América Latina.
12: Os Emirados Árabes são os mais novos parceiros comerciais do Brasil, que passou a exportar pescado de captura e de cultivo para o país do Oriente Médio. Kuwait, Nicarágua, Síria, Bangladesh, Costa Rica, Malásia e Nigéria são outros parceiros recentes da agroindústria brasileira e importam principalmente mamão, berinjela, maçã e milho em grãos. Atualmente, o Brasil tem 700 parceiros que aprovam as práticas sanitárias internas e compram dos produtores brasileiros. As exportações brasileiras tiveram alta de 10,4% neste ano, segundo o ministro do Desenvolvimento, Indústria, Comércio e Serviços, Márcio Elias. Em relação aos países membros do Acordo Mercosul-União Europeia, o aumento das exportações foi de 30%. Para o ministro, essa expansão de mercado se deve à articulação de diversos setores da economia brasileira e a busca por diversificação.
21: A atuação ou uma política de desenvolvimento para o agro, ela não envolve só a produção agropecuária, envolve muito mais do que isso. Por isso que a missão número um da nova indústria Brasil é justamente a agroindústria e todas as cadeias ou toda a cadeia produtiva que ela envolve, de máquinas, fertilizantes, tecnificação, serviços, tecnologia. Eu falo, vai da semente à indústria espacial. Vai da semente à previsão do tempo, à meteorologia, ao radar, ao sistema de irrigação. Tudo isso envolve a agroindústria. E quando a gente fala...
12: No acumulado de janeiro a setembro de 2026, as vendas externas ultrapassaram 284 bilhões de dólares. Os setores que mais exportam são indústria de transformação, que vende matéria-prima para indústria, indústria extrativista e agropecuária. Reportagem Graziele Bezerra.
2: Encerrou neste domingo a Operação Nossa Senhora Aparecida 2026, que fiscalizou as rodovias federais de todo o país.
3: A Polícia Rodoviária Federal concentrou esforços na rodovia Presidente Dutra, que dá acesso à cidade de Aparecida, em São Paulo, e também na BR-316, que dá acesso a Belém, no Pará.
2: A ação da PRF buscou coibir acidentes no entorno desses municípios, por conta da grande movimentação de pessoas que caminharam pelas estradas em direção ao Santuário Nacional de Aparecida e ao Círio de Nazaré.
3: Foram registrados 926 acidentes, com 68 mortes e mais de 900 feridos. De acordo com a porta-voz da PRF, Natália Guimarães, foram cerca de 45 mil testes de alcoolemia aplicados nas estradas durante o feriado.
22: Em todo o país, a PRF fiscalizou mais de 124 mil pessoas e veículos, o que gerou quase 44 mil testes de alcoolemia e 747 infrações envolvendo embriaguez. Nós também tivemos quase 4 mil ultrapassagens irregulares, o que geram justamente as colisões frontais, acidente que mais gera morte nas rodovias, e também 22 mil infrações por excesso de velocidade.
2: E uma correção: a operação Nossa Senhora Aparecida foi encerrada na segunda-feira, dia do feriado. A PRF apreendeu ainda mais de 2 toneladas de maconha e 34 quilos de cocaína. Ao todo, 356 pessoas foram detidas.
3: O Amazonas registrou 549 focos de incêndios florestais nos últimos 2 dias, mais da metade do total contabilizado em todo o mês de outubro do ano passado.
2: O Ministério da Integração e do Desenvolvimento Regional reconheceu situação de emergência em 36 municípios por conta dos episódios.
3: Uma força-tarefa entre a União, governo estadual e municípios atua no combate aos focos e na assistência às pessoas atingidas.
23: Os ministros do Meio Ambiente e Mudança do Clima, João Paulo Capobianco, e da Integração e do Desenvolvimento Regional, Valdez Góes, sobrevoaram áreas atingidas pelo fogo na região de Altazes, no Amazonas. A comitiva também acompanhou as operações no Centro Integrado de Comando e Controle em Manaus. O ministro do Meio Ambiente e Mudança do Clima, João Paulo Capobianco, anunciou o reforço das ações de combate ao fogo.
24: Nós estamos trabalhando em parceria com o governo do Amazonas e todos os estados da Amazônia, conforme hoje o comandante apresentou para nós, para ampliar a rede de ação do Corpo de Bombeiros.
23: Foram encontrados focos de incêndio em áreas de floresta preservada e de difícil acesso, o que indica a possibilidade de ação humana intencional. O ministro da Integração e do Desenvolvimento Regional, Valdez Góes, destacou a mobilização

0: Seis aeronaves já chegaram ao estado e outros 40 brigadistas estão a caminho. Desde o início da temporada, o Ibama extinguiu 236 incêndios no Amazonas e ainda atua no combate a outros 22 focos ativos. Reportagem Pablo Mundim.
1: E diante do aumento das queimadas no Amazonas, o Ministério da Saúde mobilizou a Força Nacional do SUS para reforçar os serviços de saúde na região.
2: A equipe técnica da pasta desembarcou no estado para mapear as principais demandas e garantir atendimento à população, incluindo as comunidades indígenas.
1: Uma das principais preocupações é com o aumento das doenças respiratórias causadas pela exposição à fumaça, principalmente em crianças e idosos.
2: Com o diagnóstico, o Ministério da Saúde vai planejar a disponibilidade de profissionais para atuar na região, além de insumos e transporte de pacientes que precisam de atendimento prioritário.
1: Pela primeira vez no país, produtos artesanais de higiene pessoal e cosméticos têm regras específicas para a produção e comercialização.
2: As novas diretrizes foram aprovadas pela Agência Nacional de Vigilância Sanitária, Anvisa, e publicadas no Diário Oficial da União.
1: Agora, esses produtos contam com normas específicas mais simples, que levam em consideração a realidade dos produtores artesanais.
3: Há cerca de um ano, Juliana Viola fez uma transição de carreira para se dedicar ao que realmente gosta: produzir sabonetes, shampoos, difusores de ar de forma artesanal. Ela conta que tem todo cuidado ao comprar matéria-prima para garantir que seus produtos não provoquem danos à saúde de seus clientes.
4: Todos os óleos essenciais que eu utilizo, toda matéria-prima, elas têm a certificação. Então, e as ervas que eu compro são de ótima procedência, só compro em locais que me certificam da segurança.
3: Quem fabrica de forma artesanal produtos de higiene pessoal, como sabonetes em barra, óleos e manteigas corporais, shampoos sólidos, perfumes, desodorantes naturais, sais de banhos e outros produtos similares, assim como Juliana, não vai mais precisar seguir as mesmas exigências aplicadas às grandes indústrias nacionais. É que a Agência Nacional de Vigilância Sanitária, Anvisa, resolveu simplificar a vida desses produtores artesanais. O diretor substituto da Agência Nacional de Vigilância Sanitária, Anvisa, Marcelo Moreira, explica o que muda para esses produtores.
5: Eles deverão controlar adequadamente as matérias-primas que são utilizadas na fabricação desses produtos, eles devem evitar contaminações, manter os produtos organizados e devem avaliar a qualidade do produto financeiro final, antes de colocá-lo à venda da população. Os produtos, eles deverão informar o consumidor a composição do produto, a data da fabricação, o prazo de validade, o endereço de produção, contatos do produtor e a identificação clara de que esse produto trata-se de um produto artesanal.
3: As normas se aplicam a quem produz em pequena escala, de forma predominantemente manual, com domínio completo de todas as etapas, como, por exemplo, a escolha dos ingredientes até a embalagem, sem terceirizar nenhuma parte do processo. Sobre a comercialização, a norma prevê que o produtor poderá fazer vendas em loja própria, feiras de artesanato, redes sociais e sites de marketplace próprios. As regras entram em vigor 60 dias após a publicação. Reportagem Cleide Lopes.
2: A falta de conhecimento sobre direitos das pessoas com deficiência pode gerar situações de constrangimento.
1: É o caso daqueles que sofrem do transtorno do espectro autista e outras condições ocultas que não se manifestam por traços corporais, as chamadas deficiências não visíveis.
2: A legislação brasileira estabelece regras para o atendimento prioritário e obriga estabelecimentos a identificarem essas prioridades.
1: Saiba mais na reportagem de Luciano Colares de Holanda.
6: Pessoas com deficiência, autistas, idosos, idosos com mais de 60 anos, gestantes, lactantes, pessoas com crianças de colo, pessoas obesas, indivíduos com mobilidade reduzida e doadores de sangue têm prioridade no atendimento garantida por lei. Mas muitos deles ainda passam por constrangimentos

0: serviços públicos e estabelecimentos comerciais. Camila Matricardi, de Brasília, tem um filho autista de 18 anos. Caio é nível de suporte 1 e, segundo a mãe, os dois enfrentam uma série de dificuldades no dia a dia.
1: Teve uma vez que eu estava no supermercado e a gente estava na fila, eu entrei na fila de atendimento prioritário. E as pessoas da fila começaram a me olhar. E nisso, uma mulher que estava já quase para pagar fez um comentário do rapaz do caixa. Realmente, o que é visível, as pessoas já automaticamente se vê que respeitam. Tipo, ah, não, tudo bem. E o dele teve ali aquele julgamento por um tempo ali. E eu tava assim, que são esses olhares pra mim, sabe?
0: Diferente de deficiências com marcadores visíveis, o transtorno do espectro autista e outras condições ocultas não se manifestam por traços corporais. Por isso, a comprovação pode ser feita apresentando documentos oficiais, como a carteira de identificação da pessoa com transtorno do espectro autista, como explica Edilson Barbosa, advogado e presidente do movimento Orgulho Autista Brasil.
2: Ela é uma carteirinha que tem que ser emitida no seu município para gratuitamente para pessoas autistas. Então a gente pede, se no seu município não está emitindo, cobre e faça sua CIPTEA, porque com ela aí você garante aí o seu direito de atendimento prioritário. Não basta só falar que é autista, às vezes você tem que mostrar. E para mostrar, em vez de andar com laudo, aquele papel que o médico emite, você mostra sua carteirinha.
0: Estabelecimentos privados e órgãos públicos devem adequar placas e painéis de sinalização para incluir todos os grupos contemplados pela lei. Em caso de descumprimento da prioridade, a denúncia pode ser feita ao PROCON do município, do estado ou do Distrito Federal, se forem estabelecimentos comerciais. Já para descumprimentos em qualquer instituição, pública ou privada, é possível acionar o Disque Direitos Humanos, Disque 100. Reportagem Luciana Colares de Holanda.
3: Dicas do Enem.
4: Oi, meu nome é Antônia Barbosa e a minha dúvida é: o que eu devo fazer nos últimos 30 dias antes do Enem?
5: Tá faltando pouco, né? Dia 8 de novembro já é o primeiro dia das provas. O professor de História, Fábio dos Santos Reis, disse que nesse momento, na reta final, é hora de fazer revisão do conteúdo.
6: Agora o importante é fazer revisão de exercícios ou mesmo das antigas provas para que o candidato ele possa ter uma dimensão melhor daquilo que é cobrado no Enem. Chegou ali 4 semanas antes da prova, é exercício. Ou exercícios inspirados nas provas do Enem, ou diretamente a resolução de provas anteriores mesmo. Então, muitos dos alunos, inclusive, fazem simulados, aqueles que às vezes têm um pouco mais de possibilidade, às vezes conseguem imprimir esses simulados para irem fazendo em casa. É aplicação prática, é realmente aquela ideia de aplicando os conhecimentos mesmo.
5: É isso aí. Se prepare e acompanhe as nossas dicas toda terça-feira aqui na Voz do Brasil e também na radiogov.ebc.com.br.
7: A educação digital e midiática foi instituída ano passado como elemento curricular obrigatório prevista na Base Nacional Comum Curricular.
8: A ideia é acompanhar a evolução tecnológica e promover o uso de dispositivos digitais nos espaços escolares, com incentivo a práticas éticas e igualitárias.
7: Para guiar essas diretrizes, o Ministério da Educação criou 2 estruturas para fortalecer ações na rede pública de ensino sobre conectividade, educação digital e midiática e inteligência artificial.
8: O Ministério da Educação instituiu 2 estruturas para fortalecer a implementação das políticas de educação digital e midiática, inovação e conectividade nas redes públicas de ensino. O Comitê Nacional de Educação Digital e Midiática, Inovação e Conectividade e a Rede Nacional de Articuladores. A iniciativa busca aproximar o MEC das secretarias estaduais e municipais de educação e fortalecer a cooperação entre os diferentes níveis de governo. O Comitê Nacional de Educação Digital e Midiática, Inovação e Conectividade tem caráter consultivo. Entre as suas atribuições estão acompanhar e apoiar ações de conectividade, infraestrutura tecnológica, educação digital e midiática, além de inovação pedagógica. Já a Rede Nacional de Articuladores vai fortalecer e articular ações estratégicas de apoio à implementação curricular. Suas atribuições incluem a implementação de ações de monitoramento, formação continuada, produção de materiais orientativos e, principalmente, um espaço estruturado para trocas de experiências. A rede vai contar com articuladores nacionais, territoriais, estaduais e das capitais. Para mais informações, acesse o portal gov.br/mec. Locução Thalita Albuquerque. Reportagem Flávia Fernanda. O Instituto Nacional de Estudos e Pesquisas Educacionais Anísio Teixeira, o INEP, liberou para consulta o cartão de confirmação para quem teve o pedido aprovado para a reaplicação da prova nacional docente.
7: O documento já está disponível no sistema PND, dentro da página do participante. É pelo cartão que o candidato confere as informações mais importantes, como o local e o horário do exame.
8: A reaplicação da prova acontece no próximo domingo, dia 18 de outubro.
7: Para mais informações, acesse pnd.inep.gov.br, repetindo, pnd.inep.gov.br.
8: E essas foram as notícias do governo federal.
7: Uma realização da Secretaria de Comunicação Social da Presidência da República.
8: Com produção da empresa Brasil de Comunicação.
7: Fique agora com as notícias do Poder Judiciário e do Congresso Nacional. Boa noite.
8: Boa noite e até amanhã.
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10: Evento do Supremo Tribunal Federal promove debate sobre constitucionalidade digital.
11: Justiça do Trabalho em Alagoas condena empresa de telemarketing por restrições ao uso do banheiro e assédio moral.
10: Superior Tribunal de Justiça mantém indenização à comunidade indígena do Rio de Janeiro por reportagem que a associou ao tráfico de drogas.
11: Boa noite, eu sou Marcela Luiz.
10: E eu sou Walter Lima.
11: O presidente do Supremo Tribunal Federal, ministro Edson Fachin, recebeu nesta terça-feira, em audiência solicitada pela Polícia Federal, o diretor-geral da instituição, Andrei Rodrigues. Entre os temas tratados estão as investigações relacionadas ao Banco Master, ameaças dirigidas a ministros do STF e o andamento dos inquéritos relacionados ao INSS e ao Banco Master.
10: O presidente do Supremo pediu celeridade da Polícia Federal para o fim do inquérito 4781, tendo a Polícia Federal adiantado que vai analisar as eventuais diligências pendentes.
11: Ocorreu na manhã de hoje, no Supremo Tribunal Federal, a quarta edição do programa Diálogos Institucionais.
10: O projeto debate os limites da constitucionalidade. Marcelo Della Libera.
12: O tema do encontro foi constitucionalismo digital e os impactos das novas tecnologias na vida das pessoas, como destacou o professor universitário e integrante do Centro de Estudos Constitucionais do STF, Ingo Sarlet.
13: É que a Constituição passou a ser também um instrumento que deve estabelecer um marco sobre justamente essas questões que envolvem a transformação digital, os desafios que ela representa, inclusive em termos de risco e até mesmo violações sistemáticas de direitos, como acontece com a desinformação, especialmente no processo eleitoral.
12: O diretor do Centro de Estudos Constitucionais do Supremo, Fernando Facuri Scaff, destacou que o diálogo constitucional entre os poderes é importante para que todos falem a mesma língua.
14: A importância desses encontros envolve uma participação do Congresso Nacional nas duas casas e também do sistema de justiça. destas estão pendentes de regulação, por um lado, porque são fatos extremamente novos, todo o que se refere ao mundo digital, à regulação dessas matérias, e por outro lado, uma parte delas já está judicializada.
11: Superior Tribunal de Justiça mantém condenação da editora Globo a indenizar por danos morais a comunidade Guarani de Bracuí, em Angra dos Reis, no Rio de Janeiro.
10: Em reportagem, os indígenas foram associados ao tráfico de drogas. Fátima Uchoa.
15: Na reportagem da editora Globo, também foi afirmado que a comunidade receberia cachaça em troca de maconha. A indenização foi fixada em R$50 mil pela Justiça Federal Fluminense. No STJ, ao manter essa indenização e reconhecer que o Ministério Público é parte legítima para a propor ação em favor da comunidade indígena Guarani de Bracuí por danos causados pela publicação jornalística, o relator ministro Ricardo Vilas Boas Cueva apontou que a liberdade de expressão e de imprensa devem ser conciliadas com o direito de proteção à honra e à dignidade, o que não ocorreu nesse caso.
11: Justiça do Trabalho em Alagoas condena a empresa de telemarketing por restrições ao uso do banheiro e assédio moral.
10: Trabalhadora vai receber R$15 mil de indenização. Simone Moura.
16: A justiça entendeu que a Alma Viva Experience SA em Maceió prejudicava especialmente as mulheres por desconsiderar necessidades como a do período menstrual, da gestação e do pós-parto. Depoimentos mostraram que as pausas eram limitadas a 5 minutos e podiam prejudicar as metas dos funcionários. A nona vara do trabalho também reconheceu assédio moral e rescisão indireta do contrato. Cabe recurso.
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11: Uma boa noite.
10: E até amanhã.
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1: Eu sou Paula Groba.
2: Eu sou Humberto Pinheiro.
1: E estes são os destaques de hoje do Jornal do Senado, que começa agora.
2: PEC da Segurança Pública pode ter votação concluída em comissão na quarta-feira.
1: Projeto prevê aquecedores solares obrigatórios em habitações do programa Minha Casa Minha Vida.
2: Comissão pode votar alívio são previdenciária dos militares.
1: Boa noite.
2: Boa noite.
1: Mais recursos, maior integração entre as forças policiais e regras mais rigorosas para combater facções criminosas, milícias e outras organizações. Esses são alguns dos principais pontos da PEC da Segurança Pública, que pode ter votação concluída pela Comissão de Constituição e Justiça na próxima quarta-feira.
2: A proposta busca reforçar o combate ao crime no país. O texto base foi aprovado pela Comissão de Constituição e Justiça do Senado, com mudanças propostas pelo relator, senador Rogério Carvalho, do PT de Sergipe. Repórter Bruno Lourenço.
3: A proposta de emenda à Constituição, já aprovada na Comissão de Constituição e Justiça, institucionaliza o Sistema Único de Segurança Pública e confere à União a competência para estabelecer diretrizes gerais para o setor. A PEC expande ainda atribuições da Polícia Rodoviária Federal ao permitir o policiamento ostensivo de ferrovias e hidrovias federais. Prevê um regime especial mais rigoroso para chefes de organizações criminosas e admite a criação de polícias municipais de natureza civil. A CCJ vota nesta quarta-feira algumas sugestões de alterações no texto base. O senador Carlos Portinho, do PL do Rio de Janeiro, por exemplo, quer incluir as Forças Armadas entre as beneficiárias dos recursos destinados à segurança quando militares atuarem em atividades de proteção e defesa civil, contra delitos transfronteiriços e na garantia da lei e da ordem.
4: A ausência de previsão expressa quanto à destinação de recursos do Fundo Nacional de Segurança Pública para essas operações gera insegurança jurídica e limita a capacidade de resposta do Estado frente às ameaças do alcance nacional. Aqui falamos de soberania.
3: O relator, senador Rogério Carvalho, do PT de Sergipe, no entanto, recomenda a rejeição da emenda.
5: As Forças Armadas têm o seu próprio regramento de financiamento, que é um outro debate que precisa ser feito num outro lugar. E se ele for convocado, deverá ter reforço orçamentário naquilo que é o lugar do financiamento da segurança pública.
3: A PEC assegura para o desenho das ações de segurança pública receitas vinculadas ao Fundo Nacional de Segurança Pública e ao Fundo Penitenciário Nacional, vedados os contingenciamentos.
1: E militares aposentados que recebem até o teto do regime geral podem ficar isentos da contribuição previdenciária.
2: É o que determina um projeto de lei que está pronto para ser votado na Comissão de Assuntos Econômicos. Raíssa Abreu conta mais.
6: Está pronto para votação na Comissão de Assuntos Econômicos o relatório do senador Efraim Filho, do PL da Paraíba, a um projeto de lei que alivia a cobrança previdenciária de militares aposentados e seus pensionistas. Apresentada pelo deputado Cabo Gilberto Silva, também do PL da Paraíba, a proposta determina que a contribuição só vai incidir sobre a parte da remuneração que ultrapassar o teto do regime geral da Previdência. O senador Efraim Filho é favorável ao projeto. Ele destacou que a mudança vai corrigir uma distorção histórica que vem corroendo as remunerações dos militares inativos. O senador explicou que os militares são a única categoria do serviço público que paga contribuição previdenciária sobre o total dos vencimentos, o que prejudica quem ganha menos. Depois de passar pela Comissão de Assuntos Econômicos, a proposta vai ser analisada pela Comissão de Assuntos Sociais.
1: Empresas poderão ajudar os funcionários a comprar medicamentos em troca de descontos no imposto de renda.
2: O projeto que cria o Programa de Medicamentos do Trabalhador está pronto para votação na Comissão de Assuntos Econômicos. Repórter Marcela Cunha.
7: O projeto permite que empresas ajudem a pagar os medicamentos de seus funcionários e dependentes. A proposta do senador Everton, do PDT do Maranhão, cria o Programa de Medicamentos do Trabalhador, que funcionaria de forma semelhante semelhante ao Vale Alimentação. As empresas que aderirem ao programa poderão dividir com os empregados os custos dos remédios e receber incentivos fiscais. O Everton afirma que a iniciativa poderá aliviar o orçamento das famílias.
8: A empresa que aderir ao programa tem desconto no imposto de renda. Isso vai ajudar muito as pessoas que precisam comprar medicamentos que não estão na farmácia popular.
7: O relator na Comissão de Assuntos Econômicos, senador Nelsinho Trade, do PSD de Mato Grosso do Sul, apresentou parecer favorável ao projeto, mas sugeriu mudanças. Entre elas, um limite de R$ 90 mensais por funcionário para o cálculo do incentivo fiscal concedido às empresas. Se aprovado na Comissão de Assuntos Econômicos, o projeto seguirá para a Comissão de Assuntos Sociais, onde poderá receber a decisão final do Senado.
1: O Senado também pode votar uma proposta que estimula o uso de aquecedores solares de água em residências. O texto está sob análise da Comissão de Meio Ambiente.
2: Uma das ideias é tornar o equipamento obrigatório em obras do programa Minha Casa Minha Vida. Repórter César Mendes.
9: O projeto cria o Programa Nacional de Incentivo ao Uso de Aquecedores Solares de Água, Pronasol, prevendo que o governo federal defina localidades em que será obrigatória a instalação desses equipamentos pelo programa Minha Casa Minha Vida. O saque do FGTS, uma única vez, para a compra de aquecedores solares destinados à residência própria, também está previsto. O autor, senador astronauta Marcos Pontes, do PL de São Paulo, disse que a adoção das medidas propostas vai contribuir para a economia de energia elétrica e para a redução dos impactos ambientais.
10: Num país como o nosso, localizado com bastante insolação, sem dúvida nenhuma isso aí vai ser um ganho grande também para a construção civil na utilização desses sistemas.
9: Após a análise da Comissão de Meio Ambiente, o projeto seguirá para a Comissão de Infraestrutura.
1: A senadora Damaris Alves, do Republicanos do Distrito Federal, defendeu a investigação de condutas de ministros do Supremo Tribunal Federal pelo Senado. Ela rejeitou a possibilidade de acordos para evitar tensões entre as instituições e citou suspeitas de corrupção, decisões judiciais e medidas de censura.
2: Para Damaris, as condutas dos ministros devem ser apuradas na próxima legislatura.
11: Não serei fiadora de impunidade e vou trabalhar incansavelmente para que a lei valha para todos. Ninguém vem com essa história de diálogo pela governabilidade, de diálogo para não ter tensão entre esta casa e a outra. E o recado é claro, não tem acordo.
1: Já o senador veneziano Vital do Rego, do MDB da Paraíba, destacou as manifestações populares ocorridas em diversos estados do país nos últimos dias. Estudantes e movimentos sociais participaram da mobilização em defesa de pautas como educação e garantia de direitos sociais.
2: Durante os atos, os participantes também pediram o fim da chamada escala 6x1, a proposta que reduz a jornada de trabalho para 40 horas semanais, sem redução salarial, está em discussão no plenário do Senado Federal e pode ser votada em primeiro turno ainda nesta semana. Veneziano Vital do Rego defendeu que a população continue mobilizada.
12: Quero enaltecer a presença às ruas dos milhões de brasileiros que ganharam a Avenida Paulista, que ganharam Copacabana, que estiveram em Pernambuco, em João Pessoa, no Rio Grande do Sul, em Campina Grande, em Santa Catarina, em todas as partes.
1: E senadores concluíram nesta terça-feira a quarta sessão de debates sobre a PEC que acaba com a escala 6x1. A proposta reduz a jornada para 40 horas semanais, com duas folgas e sem redução salarial. Defensor da mudança, o senador Paulo Paim, do PT do Rio Grande do Sul, afirmou que a medida é uma questão de direitos humanos, por garantir mais tempo para o descanso e o convívio familiar.
2: A última sessão de debates está prevista para esta quarta-feira. Em seguida, o plenário poderá votar a PEC em primeiro turno. A liderança do governo já recolhe assinaturas para pedir agilidade na votação em segundo turno. Paim defendeu a aprovação unânime da proposta que classificou como a conquista de dignidade para os trabalhadores.
13: Asseguramos que o direito ao tempo não seja uma pauta meramente econômica. É uma causa civilizatória. É uma causa de direitos humanos.
2: Thank you. com edição de Paulo Groba e trabalhos técnicos de Eliseu Caires, o Jornal do Senado fica por aqui. Acompanhe agora as notícias da Câmara dos Deputados. Boa noite.
1: Boa noite e até amanhã.
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15: Parlamentares analisam medidas de apoio às pessoas com deficiência.
16: Um dos projetos implanta delegacias para atendimento especializado.
15: Outra proposta cria qualificação de pessoas com deficiência na cultura.
16: Boa noite. A Câmara aprovou medidas de apoio para a qualificação profissional de pessoas com deficiência no setor cultural. A repórter Paula Bittar acompanhou a votação.
17: A Comissão de Constituição e Justiça da Câmara aprovou um projeto que prevê recursos para a formação e qualificação profissional de pessoas com deficiência no setor cultural. A proposta inclui dispositivo na lei que criou a Política Nacional Aldir Blanc de Fomento à Cultura para prever que entre as ações e projetos culturais que recebem apoio e fomento da União, estados e municípios estejam ações e iniciativas culturais que promovam a formação e a qualificação das pessoas com deficiência para atuação no mercado cultural. O relator, deputado defensor Estélio Denner, do União de Roraima, recomendou a aprovação por entender que o projeto se harmoniza com os inúmeros dispositivos constitucionais que concedem especial proteção às pessoas com deficiência. O projeto, que prevê recursos para a formação e qualificação profissional de pessoas com deficiência no setor cultural, segue agora para a análise do Senado. Da Rádio Câmara de Brasília, Paula Bittar.
14: Direitos Humanos.
15: Jandira Fegali, do PCdoB do Rio de Janeiro, defende a política de direitos sociais do país. Ela faz um alerta sobre os riscos para o bem-estar da população que podem ser causados por mudanças constitucionais sem fundamento na realidade.
16: Jandira Fegali considera que a proteção das conquistas sociais dos brasileiros deve estar no centro do debate nacional. A parlamentar cita o SUS e a educação pública entre as políticas que precisam ser fortalecidas, independentemente de quem estiver no poder.
14: Segurança Pública.
15: Avança na Câmara a proposta que cria as delegacias especializadas no atendimento às pessoas com deficiência. A repórter Silvia Munhato explica.
18: A Comissão de Defesa dos Direitos das Pessoas com Deficiência da Câmara dos Deputados aprovou o projeto que cria nos estados e no Distrito Federal as delegacias especializadas no atendimento às pessoas com deficiência. Pela proposta, o Poder Executivo deverá regulamentar a instalação gradual das delegacias, de acordo com a demanda de cada região. Por recomendação da relatora na comissão, a deputada doutora Alessandra Haber, do Podemos do Pará, foi aprovada a versão da Comissão de Segurança Pública para o projeto do deputado Juninho do Pneu, do PSDB do Rio de Janeiro. A principal mudança em relação ao texto original foi a previsão de financiamento pelo Fundo Nacional de Segurança Pública. Segundo a relatora, essa alteração dá à proposta maior viabilidade administrativa e financeira. De acordo com o texto aprovado, as delegacias deverão contar com equipes multiprofissionais formadas por delegados, investigadores, escrivães, psicólogos, assistentes sociais, intérpretes da língua brasileira de sinais e profissionais de apoio. A proposta que cria as delegacias especializadas no atendimento às pessoas com deficiência será analisada agora pela Comissão de Constituição e Justiça. Da Rádio Câmara de Brasília, Silvia Munhato.
14: Ciência e tecnologia.
16: Uma comissão da Câmara aprovou regras para reforçar investigações de crimes cometidos pela internet. Saiba mais com a repórter Maria Neves.
19: A Comissão de Segurança Pública da Câmara aprovou o projeto do deputado Domingos Neto, do PSD do Ceará, que institui medidas voltadas a inibir crimes na internet e aumentar a pena para quem comete esse tipo de delito. Além de criar um tipo penal para organização criminosa digital, a proposta determina que a justiça suspenda ou bloqueie perfis e contas usados para praticar crimes de forma continuada. privada. Atualmente, a lei prevê a retirada de conteúdos específicos por meio de ordem judicial, mas não trata do bloqueio de contas, perfis ou canais na rede de computadores. A medida define organização criminosa digital como grupo de 3 ou mais pessoas que use a tecnologia para cometer crimes com pena máxima superior a 4 anos ou que atue em mais de um país. Pelo texto aprovado, apresentado pelo relator, deputado Capitão Alberto Neto, do PL do Amazonas, a pena para quem integrar, organizar, chefiar ou financiar organização criminosa digital será de 4 a 8 anos de reclusão, além da punição correspondente ao crime praticado. As penas serão aumentadas de 1/3 a 2/3 quando os criminosos utilizarem ferramentas avançadas para dificultar a identificação dos autores. O mesmo acréscimo é previsto para ataques a instituições financeiras, serviços públicos essenciais ou infraestrutura crítica, como os sistemas utilizados pelo mercado financeiro. Ainda de acordo com a proposta, empresas de tecnologia, provedores de internet e instituições financeiras serão obrigadas a colaborar com as autoridades na identificação de suspeitos de cometer crimes virtuais. Outro ponto permite ao Banco Central determinar o bloqueio temporário de contas, valores ou transações financeiras sempre que houver indícios de lavagem de dinheiro, fraudes financeiras ou outros crimes com risco imediato de dissipação dos recursos. O projeto que prevê medidas para coibir crimes virtuais ainda será analisado pela Comissão de Constituição e Justiça e terá de ser votado pelo plenário. Se aprovado, poderá seguir para análise do Senado. Da Rádio Câmara de Brasília, Maria Neves.
14: Economia.
15: Mauro Benevides Filho, do União do Ceará, questiona a proposta de orçamento da União para 2027, estimada em 7,5 trilhões de reais, e alerta para o impacto dos juros da dívida pública que, segundo ele, devem alcançar 1 trilhão e 300 bilhões de reais no ano.
16: O legislador também contesta os valores divulgados sobre as despesas previdenciárias. Mauro Benevides Filho teme que o governo federal descumpra a regra constitucional que determina o limite de tomada de empréstimos, sob o risco de tornar insustentáveis as contas públicas.
15: Luiz Lima, do Novo do Rio de Janeiro, critica a política econômica vigente no país. Ele classifica como preocupante a perda do poder de compra da população e aponta o preço dos alimentos e os baixos salários como sinais das dificuldades enfrentadas pelos brasileiros.
16: Luiz Lima também avalia que o aumento do número de beneficiários de programas sociais reflete a falta de oportunidade de trabalho. Para o parlamentar, é preciso priorizar a geração de emprego, reduzindo a dependência da população em relação aos incentivos assistenciais.
15: Bongás, do PT do Rio Grande do Sul, defende as medidas do governo federal para ajudar os micro e pequenos empreendedores com ampliação do limite de faturamento, renegociação de dívidas bancárias e acesso a mais recursos.
16: De acordo com Bongás, apoiar pequenos negócios amplia investimentos e favorece o crescimento econômico, beneficiando trabalhadores e parcelas mais amplas da população, em conformidade com as políticas públicas de promoção de oportunidades para os brasileiros.
15: Ricardo Maia, do MDB da Bahia, ressalta a necessidade de manter as políticas sociais e econômicas em vigor, priorizando os problemas concretos da população, como o fim da fome, do endividamento e o acesso à saúde, à educação e ao mercado de trabalho.
16: Ricardo Maia também critica o discurso de ódio e a polarização, lamentando que a política tenha sido transformada em disputa entre torcidas, alheia às condições reais de vida da maioria dos brasileiros e à luta por um futuro promissor.
14: Saúde.
15: A Câmara está debatendo a alternância entre medicamentos biológicos e biosimilares. Saiba mais sobre os usos dessas substâncias com a repórter Agui Pontes.
20: A Comissão de Saúde da Câmara dos Deputados aprovou uma proposta que permite a troca entre medicamentos biológicos e biosimilares. Para que a troca seja possível, é necessário haver critérios técnicos observados, acompanhamento clínico e de efeitos colaterais. A principal diferença entre esses medicamentos é a origem. Os biológicos são naturais e os biosimilares são sintéticos. A deputada Silvia Cristina, do PP de Rondônia, relatora da Comissão de Saúde, explica como se deu as discussões sobre o projeto.
21: Antes nós tínhamos um entrave, né, porque os biosimilares eram de complexo ativo, mas passado com o tempo, viu-se que podia ser feita essa dispensação, porque já não teria mais problemas, especialmente com parte da vigilância sanitária. Então nós fizemos um relatório pela aprovação, então essa dispensação ela é possível para garantir, é claro, um desenvolvimento melhor com relação à saúde.
20: Os medicamentos biológicos são produzidos a partir de células ou organismos vivos. Por virem dessa fonte, as moléculas geradas são grandes e complexas, como um anticorpo, por exemplo. Por causa dessas características, os medicamentos biológicos tendem a se degradar mais facilmente, com mudanças pequenas, como a de temperatura, e não permitem cópias idênticas. Por outro lado, os biosimilares são medicamentos desenvolvidos de forma artificial para apresentar semelhança com um medicamento biológico original, trazendo o mesmo efeito e obedecendo a normas técnicas específicas. Quando surgiram, trouxeram junto muitas dúvidas sobre sua segurança e principalmente sobre a segurança em fazer alternância entre os medicamentos biológicos e biosimilares. A relatora Silvia Cristina explica que hoje em dia essa inquietação foi superada, dado o acúmulo de estudos, não só por parte da Agência Nacional de Vigilância Sanitária, a Anvisa, mas de órgãos como a Organização Mundial da Saúde e a Agência Europeia de Medicamentos. Ela defende que a proposta procura estabelecer na legislação os tipos de medicamentos e prever a segurança da alternância entre os dois tipos, desde que tenha acompanhamento técnico. A proposta que permite a troca entre medicamentos biológicos e biosimilares espera análise na Comissão de Finanças e Tributação. Da Rádio Câmara, de Brasília, Agui Pontes.
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23: Trabalho.
24: E Gilvan Alencar, do PSB do Ceará, defende o fim da escala de trabalho 6x1, com a adoção de 2 dias de descanso por semana. O congressista critica parlamentares que, segundo ele, mudaram de posição sobre o tema durante o período eleitoral.
15: E Gilvan Alencar questiona a proposta de negociação direta entre patrões e empregados para definir a jornada de trabalho. O parlamentar considera que a mudança na legislação deve priorizar os direitos dos trabalhadores, independentemente das disputas políticas.
24: Benedita da Silva, do PT do Rio de Janeiro, defende a aprovação do fim da escala de trabalho 6x1, destacando a mobilização nacional em favor de 2 dias de descanso por semana. A deputada avalia que a pressão popular tem levado parlamentares contrários à mudança a rever suas posições.
15: Benedita da Silva considera que a participação dos movimentos sociais é fundamental para ampliar os direitos dos trabalhadores. A parlamentar ressalta a atuação de estudantes e representantes da classe trabalhadora na mobilização pela redução da jornada.
24: Reginaldo Lopes, do PT de Minas Gerais, é favorável ao fim da escala 6x1 e defende as garantias legais para assegurar tempo livre além do expediente. O deputado alega que a mudança pode melhorar a qualidade de vida e a saúde mental dos trabalhadores.
15: Em contrapartida, Reginaldo Lopes rechaça a jornada intermitente de trabalho e as negociações individuais, alegando que trabalhadores e patrões têm poderes desiguais de barganha. Ele conclama os eleitores a acompanhar as votações que ocorrerão no Senado sobre o fim da escala 6x1.
24: Alencar Santana, do PT de São Paulo, defende o fim da escala 6x1, atribuindo o avanço da proposta à mobilização popular e ao apoio do governo federal. Ele lembra ainda o governo anterior e alguns senadores que eram contrários à matéria, alegando prejuízos a empresas e à economia.
15: Na avaliação de Alencar Santana, a aprovação da PEC que acaba com a escala 6x1 vai representar uma conquista dos trabalhadores, especialmente da juventude e das pessoas que dependem do próprio trabalho para garantir o sustento.
0: Votação.
24: A Câmara aprovou um aumento do limite anual para a admissão de bombeiros militares no Distrito Federal. A repórter Paula Bittar acompanhou a votação.
17: A Comissão de Constituição e Justiça da Câmara aprovou uma proposta que aumenta o limite anual para o ingresso de efetivo no Corpo de Bombeiros Militares do Distrito Federal. Segundo o texto, em vez das atuais 377 nomeações por ano, a corporação poderá admitir anualmente até 714 novos integrantes, dos quais 94 oficiais e 620 praças. Segundo a autora do projeto, deputada Érica Cocai, do PT do Distrito Federal, os atuais limites de ingresso não são capazes de fazer frente às demandas da população nos próximos anos.
3: Nós precisamos de mais profissionais no Corpo de Bombeiros aqui do Distrito Federal. São profissionais que não apenas protegem o patrimônio, mas são profissionais que protegem a vida ou as vidas da população. Todas as vezes que nós temos algum tipo de situação emergencial, nós lembramos dos bombeiros e nós chamamos os bombeiros. Então são profissionais que são fundamentais para nossa cidade.
17: A proposta que aumenta o limite anual para o ingresso de efetivo no Corpo de Bombeiros Militares do DF já pode seguir para o Senado, a menos que haja recurso para votação antes pelo plenário da Câmara. Da Rádio Câmara de Brasília, Paula Bittar.
0: Eleições.
15: Reeleito com mais de 52 mil votos, Bebeto, do PP do Rio de Janeiro, agradece o apoio dos eleitores de mais de 88 municípios do estado e atribui a vitória à fé em Deus. Ao dizer que apresentou mais de 32 projetos, ele reforça estar entre os 10 deputados fluminenses mais atuantes.
24: O congressista destaca sua atuação na defesa de obras de mobilidade urbana na Baixada Fluminense, com a duplicação da rodovia Presidente Dutra e a revitalização da ferrovia em São João de Meriti. Bebeto promete seguir atuando em benefício do estado.
15: Charles Fernandes, do PSD da Bahia, agradece os quase 90 mil votos recebidos que o conduziram para o seu terceiro mandato na Câmara e reafirma seu compromisso em defender a agricultura familiar, o agronegócio e os municípios baianos na próxima legislatura.
24: Ele destaca investimentos na área de saúde do estado, incluindo mais de 20 hospitais e 27 policlínicas. Charles Fernandes defende ainda a soberania nacional, a autonomia dos povos e as relações internacionais baseadas na cooperação e nas relações harmoniosas entre nações.
15: O Tony de Paula, do PSD do Rio de Janeiro, critica posicionamentos do Tribunal Superior Eleitoral, alegando haver diferença de tratamento aos candidatos à presidência da República no que diz respeito à retirada de publicações nas redes sociais.
24: O Tony de Paula pede que os ministros não protejam candidatos supostamente ligados às milícias, ao citar contratações de familiares de milicianos em gabinetes parlamentares, influências em hospitais federais e repasses de emendas a entidades ligadas a esses grupos.
15: Paulo Soares, do Podemos de São Paulo, faz um balanço dos seus 4 meses de mandato e destaca a apresentação de 31 propostas e a atuação em 7 relatorias. Entre os resultados, ele cita um projeto já transformado em lei voltado à prevenção da saúde da mulher.
24: Paulo Soares também agradece os votos recebidos e afirma que vai continuar acompanhando as demandas do interior paulista, mesmo sem mandato. Ele defende uma atuação política focada em áreas como saúde e educação, com menos disputas ideológicas e mais atenção aos problemas da população.
15: Luiz Couto, do PT da Paraíba, agradece os mais de 60 mil votos recebidos, embora não tenham sido suficientes para garantir sua reeleição. Com 5 mandatos como deputado federal e 2 como estadual, ele afirma que sua trajetória foi dedicada à justiça social e à defesa dos direitos humanos.
24: Luiz Couto Couto também reafirma o compromisso de continuar servindo ao povo paraibano, mesmo fora do Congresso. Para ele, o fim do mandato não encerra sua atuação em defesa da população, guiada, segundo ele, pela fé, pela honestidade e pelo compromisso com o próximo.
15: Geraldo Rezende, do União de Mato Grosso do Sul, diz que respeita o resultado das urnas e que vai seguir trabalhando até o último dia do seu mandato. No balanço de sua trajetória, ele destaca participação na criação da Universidade Federal da Grande Dourados.
24: Geraldo Rezende menciona ainda sua contribuição para a construção do Hospital Regional de Dourados e a implementação do primeiro SAMU indígena do país. O deputado também cita a construção de creches em aldeias e a defesa da regionalização dos serviços públicos.
15: Ismael, do PL de Santa Catarina, agradece os mais de 70 mil votos que recebeu, mas lamenta não ter alcançado a reeleição. Após 4 anos na Câmara e 37 anos de vida pública, o parlamentar faz um balanço da sua trajetória política e enaltece a experiência adquirida no Congresso.
24: Além disso, Ismael cita participação em comissões e frentes parlamentares, entre elas a de amparo às comunidades terapêuticas. O deputado conclui que pretende seguir em frente, agradecendo à família, aos amigos e aos eleitores pelo apoio.
15: Termina agora o Jornal Câmara dos Deputados, produzido pela Rádio Câmara, com trabalhos técnicos de Rafael Santos e apresentação de Márcio Aquilissardi e José Carlos Andrade. Uma ótima noite para você.
24: A Voz do Brasil volta amanhã. Boa noite.
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8:02, começa agora a noite na Espaço. Eu sou o Gustavo Colferai, desde já muito obrigado pela sua companhia. Vamos juntos até a meia-noite com muita música boa, muita informação aqui na Espaço FM, nessa terça-feira, 13 de outubro, mais uma noite bem fechada com muita neblina em Farroupilha. 15 graus é a temperatura. 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

É muito bom ter a sua companhia aqui na Rádio dos Melhores Ouvintes. Abrindo a noite na Espaço com Paulo Miklos. 8:03. Muito boa noite.

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1: 8:30 em ponto, aqui em Farroupilha, 15 graus a temperatura, tempo tá bem fechado, mais uma noite com muita neblina no centro da cidade. Às 10 horas, inclusive, a gente atualiza a previsão do tempo. A noite, né, espaço desta terça-feira apenas começou. Você participa comigo, manda seu recado, seu abraço no nosso WhatsApp 54996111971. Um intervalo agora e na volta mais música boa e a gente vai junto nesse ritmo até a meia-noite aqui na Rádio dos Melhores Ouvintes. 8:30, voltamos já.
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1: 8:34, voltamos com a noite na Espaço, no oferecimento Boutique Animal e Energia Esportes. Uma pessoa conhecida pode aparecer no WhatsApp com outro número e pedir dinheiro. 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Agora, 8:34, vamos com os destaques no site da Espaço. Natal Premiado da CDL vai distribuir prêmios diários de R$500 em Farroupilha. Engavetamento envolve 6 veículos na 453 em Garibaldi. Heitor Panis conquista segundo lugar no Campeonato Gaúcho de Motocross em Gramado. Deputado Capitão Martim será secretário da Defesa Civil no governo Zuco. Café da manhã do Sindilojas abordará estratégias para conquistar clientes na Black Friday. Procurado pela Justiça é preso após abandonar filho às margens da BR-290, na fronteira oeste do Rio Grande do Sul. Fegadã e Fegachula devem reunir mais de 10 mil pessoas em Farroupilha. 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Vamos de música. Chegando na noite na Espaço, Laila Harrison.

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1: 3 minutos faltando para as 9, a noite na Espaço continua com muita música boa. É o melhor da seleção musical da Espaço FM para você nesta terça-feira, 13 de outubro, mais um dia de primavera com um clima de inverno total. Friozinho e muito fechado. Uma neblina com garoa também neste momento. A gente faz o intervalo e na volta tem mais aqui na noite na Espaço. 2 minutinhos faltando para as 9.
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